0: menos 0,03 ponto percentual. Veio na sequência com uma redução de 10,3% neste mês. Apesar da queda mensal, os dois produtos ainda registram altas de dois dígitos em 2026. O tomate acumulou aumento de 63,17% até julho e a batata de 80,12%. Para os próximos meses, analistas chamam atenção para os riscos do El Niño. O fenômeno climático desafia o agronegócio porque afeta as temperaturas e a distribuição das chuvas entre as regiões. 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
1: Olá, boa noite.
2: Boa noite para você que nos acompanha em todo o país.
1: Quarta-feira, 29 de julho de 2026.
2: Vamos ao destaque do dia.
1: Pensão alimentícia poderá ser paga de forma automática via Pix.
2: Ligue 180 para denúncias de violência contra a mulher deverá ser divulgado em locais de grande circulação. Graziele Bezerra.
1: O Ligue 180 funciona todos os dias, 24 horas por dia e é gratuito. Anvisa registra 5 novos medicamentos à base de semaglutida.
2: Remédio para diabetes também vem sendo usado em tratamentos de controle da obesidade.
1: E ainda, ciência para todos.
2: Exposição apresenta pesquisas que impactam o dia a dia do cidadão durante reunião anual da Sociedade Brasileira para o Progresso da Ciência.
1: Quem fala com a gente sobre o tema é Germana Pires, secretária de Ciência e Tecnologia para o Desenvolvimento Social.
3: Quem visitar a exposição vai conhecer pesquisas voltadas para saúde, meio ambiente, tecnologia, a ciência que ela está presente no dia a dia de cada um.
2: Hoje, na apresentação da Voz do Brasil, Mariana Jungmann e Luciano Seixas.
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2: A partir de agora, a divulgação do Ligue 180, canal de denúncias de violência contra as mulheres, deverá ser ampliado.
1: E o pagamento de pensão alimentícia poderá ser feito de forma automática, via Pix, mediante decisão judicial.
2: Além disso, foi regulamentado o projeto que prevê a monitoração eletrônica do agressor.
4: A lei que prevê o monitoramento eletrônico do agressor foi regulamentada. Com isso, ficam estabelecidos mecanismos para o funcionamento do dispositivo de segurança que alerta sempre que o agressor viola o perímetro de exclusão determinado judicialmente. O alerta deverá ser enviado simultaneamente à vítima e à unidade policial responsável pelo atendimento. Nesta quarta-feira, também foi regulamentada a criação de um Sistema Nacional de Informações que reúne, organiza e sistematiza dados sobre formas de violência contra as mulheres. Foi definido ainda que, a partir de agora, o pagamento da pensão alimentícia pode ser feito via Pix, mediante decisão judicial. E a divulgação do Ligue 180 para denúncias de violência contra a mulher deve ser ampliada, como explica a ministra das Mulheres, Márcia Lopes.
5: Todos os espaços públicos, privados, têm a responsabilidade, o dever de colocar o Ligue 180. Do fortalecimento da rede de atendimento e a mudança de cultura.
4: O Ligue 180 funciona todos os dias, 24 horas por dia e é gratuito. Ele oferece atendimento, orientação, acolhimento e encaminhamento para a rede de proteção às mulheres. Para a Voz do Brasil, com locução de Graziele Bezerra, reportagem de Edinaldo Júnior.
1: Foram divulgados hoje os resultados do novo CAGED.
2: Em junho foram criados 145 mil postos de trabalho.
1: Todos os meses o estudo aponta o panorama do emprego formal no país.
6: Em junho de 2026, foram criados no país 145.161 postos de trabalho com carteira assinada. O estoque de empregos, ou seja, a quantidade total de vínculos seletistas ativos em junho,

0: alcançou 48.032.308 postos, um crescimento de 0,3% em relação ao estoque registrado em maio. O ministro do Trabalho e Emprego, Luiz Marinho, falou dos destaques.
1: Dos cinco grandes grupos, teve saldo positivo. Serviços, 74.514, agropecuária, 22.898, comércio, 19.177, indústria, 14.438 e construção, 12.136.
0: No acumulado de 12 meses, foram criados 942.854 postos de trabalho. O novo CAGED é utilizado desde janeiro de 2020 para captar, registrar e divulgar as estatísticas oficiais sobre o mercado de trabalho formal no Brasil. Atualmente, todas as empresas estão obrigadas a declarar as movimentações de trabalhadores por meio do E-Social. Os dados utilizados no novo CAGED são captados dos sistemas E-Social, CAGED e Empregador Web. Reportagem Luana Karen.
2: O setor hortigranjeiro movimentou mais de 16 milhões de toneladas no ano de 2025.
3: É o que mostra o levantamento divulgado hoje pela Companhia Nacional de Abastecimento sobre as vendas das centrais de abastecimento.
4: Morador de Brasília, Anderson Gimenez, costuma fazer as próprias marmitas para levar para o trabalho. Para isso, compra frutas e hortaliças semanalmente na central de abastecimento do Distrito Federal.
5: A gente faz a feira da semana, então a gente compra desde ovos lá, a gente encontra ovos caipira, a gente encontra todo tipo de variedades de frutas, todo tipo de hortaliça, verduras e legumes a gente compra lá. Então tem essa facilidade de nós encontrarmos todos os produtos da nossa necessidade em um mesmo local. E a qualidade das frutas e das verduras, eles são de primeira, tá?
4: O levantamento da Companhia Nacional de Abastecimento mostra que as ceasas do país movimentaram 16 milhões de toneladas em 2025, totalizando mais de 16 bilhões de reais. As centrais com maior volume de vendas foram a Companhia de Entrepostos e Armazéns Gerais de São Paulo, com quase 3 toneladas, o Mercado Municipal de Juazeiro, na Bahia, com 1.600.000 toneladas, e a Ceasa Minas, localizada em Contagem, com 1,5 milhão de toneladas. Para as hortaliças, as vendas aumentaram em 6 unidades, com destaque para Rio Branco, no Acre, com crescimento de 44%, Belo Horizonte e Foz do Iguaçu, que tiveram alta de 4%. Nas frutas, a Ceasa de Rio Branco também liderou as vendas, com alta de 24%, seguida por Goiânia, capital de Goiás, que teve crescimento de 21%. Os dados sobre as vendas nas centrais de abastecimento são coletados mensalmente pela Conab, que elabora o boletim hortigranjeiro. Com ele, é possível verificar onde há falta de algum produto ou excesso de produção, o que ajuda no planejamento dos agricultores, como explica Flávia Starling, gerente de produtos hortigranjeiros da Conab.
6: Nós recebemos informações dessas centrais atacadistas, esses entrepostos atacadistas, eles nos fornecem informações de comercialização e volume comercializado, e com base nessas informações nós confeccionamos o boletim hortigranjeiro mensal.
4: O levantamento mostra ainda que o país exportou 1.300.000 toneladas de frutas em 2025, um aumento de quase 20% em relação a 2024. Os destaques foram a manga, melão, melancia, limão e lima, tendo como principal destino a União Europeia. Reportagem Nazi Brum.
2: Embora possa parecer uma coisa restrita às universidades e institutos de pesquisa, a produção científica está presente no cotidiano de todos nós.
3: E quem faz ela acontecer no Brasil está reunido ao longo desta semana no Rio de Janeiro para o encontro anual da SBPC, a Sociedade Brasileira para o Progresso da Ciência.
2: Neste período está sendo promovida a ExpoTIC, feira que reúne unidades de pesquisa vinculadas ao Ministério da Ciência, Tecnologia e Inovação, universidades, entidades governamentais e o setor empresarial.
3: E para saber mais sobre o que acontece nesses dois espaços, nós conversamos com Germana Pires, secretária de Ciência e Tecnologia para o Desenvolvimento Social. Acompanhe. Secretária, bem-vinda, é um prazer ter a senhora conosco aqui na Voz do Brasil. Vamos falar então da ExpoTIC, né, que começou, a exposição que abriga o Ministério da Ciência, Tecnologia e Inovação dentro da

0: Reunião anual da Sociedade Brasileira para o Progresso da Ciência, a SBPC. O que é esperado da exposição esse ano, secretária?
1: Te agradeço o convite para estar aqui na Voz do Brasil com vocês. A gente chama de Expotec, SBPC. A Expotec é um dos grandes espaços de popularização da ciência do Brasil. É um ambiente mais visitado da reunião anual da SBPC. É, e nesse ano o Ministério da Ciência e Tecnologia, ele traz quase todas as suas unidades de pesquisa, são 28 unidades de pesquisa apresentando projetos, tecnologias, iniciativas desenvolvidas em diversas áreas do conhecimento. É, quem vier aqui, quem visitar a exposição, vai conhecer pesquisas voltadas para saúde, meio ambiente, biodiversidade, tecnologias, inclusão, desenvolvimento sustentável, enfim, vai ser uma oportunidade para todos, né, que atuam na área de pesquisa, como estudantes, professores e os diversos pesquisadores possam, e as pessoas, né, as famílias também, crianças, possam conhecer a ciência que ela está presente no cotidiano, no nosso cotidiano, né, no dia a dia de cada um. A ciência que melhora a qualidade de vida das pessoas.
2: A reunião anual da SBPC também é um evento super relevante, porque reúne a nata do pensamento científico do país, né? A senhora pode nos falar mais sobre o que é a SBPC e o que acontece nessa reunião anual?
1: A SBPC é uma entidade, né? Uma das mais tradicionais entidades científicas do Brasil. Já há 7 décadas, essa é a 78ª reunião anual da SBPC. E ela reúne pesquisadores, professores, estudantes, gestores públicos e representantes de diversas instituições públicas e privadas, além da sociedade em geral, né, para poder discutir ciência, discutir o progresso da ciência, né, a ciência voltada para o desenvolvimento do país. Na SBPC acontecem, assim, tem uma programação densa e ampla, onde são realizados painéis, conferências, mesas redondas, minicursos, atividades culturais, uma série de ações voltadas para a popularização e divulgação da ciência.
0: E nesse ano, né, secretária, o encontro tem um tema que é o Ciência para Todos, Soberania, Desenvolvimento e Inclusão. Como é que esses três pilares se relacionam, influenciam a produção científica no país?
1: Exatamente. E esses três conceitos, eles estão profundamente conectados. Eu represento a Secretaria Nacional de Ciência e Tecnologia para o Desenvolvimento Social e existe algo que é muito importante, que a ciência esteja voltada para mudar a qualidade de vida das pessoas, né? Então, quando a gente fala em soberania, estamos falando da capacidade do país de produzir conhecimento, de desenvolver tecnologias e formar pessoas para enfrentar os seus próprios desafios. O desenvolvimento acontece quando esse conhecimento gera inovação, fortalece as instituições diversas, melhora os serviços públicos, impulsiona a economia, contribui para soluções sustentáveis. Nesse aspecto, o que significa a inclusão? Garantir que a ciência beneficie toda a população, reduzindo as desigualdades, ampliando oportunidades, garantindo que todas as pessoas tenham acesso às oportunidades, né, aos seus direitos sociais.
2: E a reunião também terá espaços temáticos, né, voltado para os jovens, para a discussão racial, para a cultura. Como é que vão funcionar esses debates?
1: Isso mesmo. Aqui tem um espaço amplo na SBPC Jovem, uma grande participação da juventude, de jovens pesquisadores. E a programação, de fato, é bem diversificada. Tem uma série de espaços voltados para o diálogo sobre cultura, educação, igualdade racial, no contexto das mesas redondas, da apresentação das pesquisas, enfim, é uma programação ampla, né, que apresenta essas diversas pesquisas desenvolvidas Brasil afora, em todas as universidades públicas, privadas, enfim.

0: a gente está falando aqui de dois eventos, vamos dizer assim, paralelos, né, que se relacionam. A reunião da SBPC e a Expo TIC. E aí, voltando a falar da exposição, um pouco mais, secretária, ela vai reunir aí 28 unidades de pesquisas que são vinculadas ao Ministério da Ciência, Tecnologia e Inovação, né? A senhora pode dar exemplos pra gente do que são essas unidades, que tipos de pesquisas elas fazem?
1: Sim, bem, o Ministério tem 29 unidades de pesquisa que são vinculadas ao Ministério de Ciência e Tecnologia, 28 estão participando conosco aqui desse evento. As unidades de pesquisa, elas atuam em áreas muito diversas e refletem a amplitude da ciência produzida no Brasil. Existem instituições dedicadas a pesquisas espaciais, biodiversidade amazônica, mudanças climáticas, tecnologias da informação, materiais avançados, energias, tecnologias nucleares, matemática aplicada, astronomia e tecnologias voltadas para o desenvolvimento social. Eu vou dar um exemplo, claro, por exemplo, o INSA, né, a Unidade Nacional do Semiárido, que desenvolve pesquisas voltadas para combater a seca no Brasil, a produção de alimentos, para poder trabalhar, por exemplo, a dessalinização, né? A gente tem um projeto no Ministério desenvolvido pelo INSA de dessalinização da água, produção de alimentos no semiárido, buscando combater a seca e combater a fome no Brasil. Então, esses projetos poderão, né, podem ser visitados aqui nos estandes das nossas unidades vinculadas.
2: Muito bem, nós conversamos com a secretária de Ciência e Tecnologia para o Desenvolvimento Social do Ministério da Ciência, Tecnologia e Inovação, Germana Pires. Muito obrigado por sua entrevista aqui à Voz do Brasil.
1: Eu agradeço a Voz do Brasil, sempre presente no dia a dia. Deixo o convite para todas as pessoas que quiserem participar aqui da SBPC e conhecer as pesquisas desenvolvidas no Brasil. Estamos aqui na Universidade Federal Fluminense, no Rio de Janeiro. Muito obrigada.
0: 5 novas canetas de semaglutida foram aprovadas pela Vigilância Sanitária e registradas nessa quarta-feira.
2: O medicamento ajuda no controle de doenças como a diabetes e é usado também no tratamento contra a obesidade.
0: E nós vamos entender agora como essa substância age no organismo na reportagem de Gabriela Noronha.
3: Os medicamentos à base de semaglutida são usados no tratamento de doenças crônicas como obesidade e diabetes. Trata-se de uma substância sintética que imita a ação do hormônio GLP-1, responsável pelo controle da glicemia no organismo, entre outras funções, como explica a médica endocrinologista Monalisa Azevedo.
4: Ela favorece o controle da glicose porque ela estimula a liberação de insulina e ela também influencia outros fatores do organismo, exerce um papel de induzir saciedade, inibir um pouco o apetite, controlar a compulsão alimentar e também estimular o gasto energético.
3: Nesta quarta-feira, 5 novas canetas emagrecedoras que têm semaglutida como princípio ativo foram aprovadas pela Anvisa, Agência Nacional de Vigilância Sanitária. Os medicamentos são voltados para o tratamento de pacientes adultos com diabetes tipo 2 e autorizados para uso complementar à dieta e exercícios, mas devem ser indicados e acompanhados sempre por um especialista, como destacou a endocrinologista Monalisa Azevedo.
4: A gente está falando de medicação e toda medicação é sujeita a efeitos adversos. Afinal de contas, a gente está trazendo uma substância artificial para dentro do corpo. E é por isso que é tão importante o acompanhamento médico.
3: A medicação feita com acompanhamento médico ajudou a servidora pública Carolina Abreu a vencer a obesidade depois de muitas tentativas para perder peso.
5: Desde muito nova, eu sofri com efeito sanfona, né? Tenta fazer dieta restritiva e daí não dá certo, e aí engorda, e aí emagrece. Então, eu resolvi procurar um endocrinologista e comecei a fazer o uso.
3: O processo de autorização dos medicamentos inclui a realização de estudos clínicos, avaliação de documentos e inspeção da linha de produção. Reportagem Gabriela Noronha.
2: E a gente continua falando dessas canetas emagrecedoras para fazer mais um alerta.

0: A Anvisa lembra que a retatrutida, uma medicação que ainda está em fase de pesquisa, não está aprovada para uso em nenhum país do mundo.
1: Assim como no Brasil, a empresa responsável por desenvolver essa medicação ainda não solicitou registro em nenhuma agência reguladora internacional.
0: A Anvisa reforça que o uso de um medicamento sem registro apresenta risco.

0: Em Belterra e Aveiro, na bacia do rio Tapajós.
1: A partir de agosto, o navio Hospital Abaré realiza novas expedições com consultas e exames gratuitos.
0: A embarcação atua como unidade básica de saúde fluvial itinerante e os atendimentos ocorrem por triagem e demanda espontânea das 8 da manhã às 6 da tarde.
2: Administrado pela Universidade Federal do Oeste do Pará, UFOPA, o navio Hospital Escola Baré, que atua como uma unidade básica de saúde fluvial itinerante, divulgou o calendário das próximas expedições e as orientações para acesso aos atendimentos nas comunidades ribeirinhas da bacia do rio Tapajós, no Pará. Os serviços gratuitos são oferecidos nos municípios de Santarém, Belterra e Aveiro. O atendimento ocorre nas chamadas comunidades polo, com triagem e demanda espontânea. Para o cadastro no Sistema Único de Saúde SUS, é necessário apresentar documento oficial com foto, CPF, cartão do SUS, além da caderneta de vacinação. Gestantes devem levar a caderneta de pré-natal e pacientes em acompanhamento podem apresentar exames anteriores. As consultas de rotina são realizadas das 8 horas da manhã ao meio-dia e das 2 às 6 da tarde. Enquanto o navio estiver ancorado, também há plantão para casos de urgência. O cronograma prevê expedições entre os meses de agosto e outubro, com datas definidas para as regiões de Santarém, Aveiro e Belterra. Para saber mais, acesse ridh.ufopa.edu.br ou envie e-mail para ridh@ufopa.edu.br. Dilson Santa Fé, para a Voz do Brasil.
0: Direitos da infância. Projetos voltados à redução da vulnerabilidade de crianças e adolescentes podem participar de edital do BNDES.
1: Serão selecionados até 8 projetos para promoção, proteção e garantia de direitos da juventude.
3: Os projetos devem atender a pelo menos um dos 5 eixos prioritários, que incluem assistência social, segurança alimentar, proteção contra violência doméstica e sexual e prevenção ao uso de drogas. Com ações a serem executadas no Rio de Janeiro, São Paulo, Recife e Brasília, o apoio total pode chegar a 15 milhões de reais em recursos de doações incentivadas aos fundos dos direitos da criança e do adolescente. De acordo com o chefe do Departamento de Projetos Culturais do BNDES, Andrés Cortes, os recursos que viabilizam esse edital são obtidos a partir do mecanismo de incentivo fiscal previsto no Estatuto da Criança e do Adolescente e que se destina a ações que vão desde a prevenção da violência até o acesso à educação, saúde e cultura.
4: Esse edital visa destinar até 15 milhões para projetos sociais que garantam a diminuição de vulnerabilidades sociais ligados à infância e à juventude.
3: As inscrições dos projetos podem ser feitas até o dia 25 de agosto. Você pode obter mais informações sobre o edital no site bnds.gov.br/edital-FCA-2026. Reportagem André de Barros Lima.
1: Última notícia, em nota divulgada há pouco pela Secretaria de Comunicação Social da Presidência da República, o governo brasileiro repudiou o anúncio feito pelos Estados Unidos de prorrogar por mais um ano a declaração de emergência nacional em relação ao Brasil.
0: Segundo a nota, é inteiramente descabido caracterizar o Brasil como uma ameaça aos Estados Unidos, especialmente à luz dos históricos laços diplomáticos e da amizade que une os dois povos.
1: Essas foram as notícias do governo federal.
0: Fique agora com o Minuto do TCU. Em seguida, as notícias do Poder Judiciário e do Congresso Nacional. Boa noite.
1: Boa noite para você e até amanhã.
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2: Supremo Tribunal Federal solicita informações ao Legislativo e ao Executivo sobre emendas parlamentares. TSE destaca fabricação da urna eletrônica em 30 anos de implantação do processo eletrônico. E para o STJ, segurado com HIV, mesmo assintomático, tem direito à indenização por invalidez funcional permanente. Boa noite, eu sou Marcela Luiza. O ministro Flávio Dino, do Supremo Tribunal Federal, solicitou informações ao Legislativo e ao Executivo em uma ação movida pelo partido Rede Sustentabilidade contra o modelo atual das emendas parlamentares impositivas. Na ação, o partido questiona mudanças na Constituição que autorizam parlamentares a destinarem verbas sem garantias suficientes de prestação de contas, transparência e controle de conflitos de interesse. Diante do pedido do partido, o ministro Flávio Dino solicitou informações ao presidente da República e aos presidentes da Câmara e do Senado, estabelecendo prazo de 10 dias para resposta. O ministro relator determinou que os poderes executivo e legislativo apresentem uma proposta detalhando o papel de cada agente público no ciclo da execução das emendas, definindo inclusive as responsabilidades dos parlamentares que indicam os recursos e os seus destinatários. Tribunal Superior Eleitoral destaca fabricação da urna eletrônica em seus 30 anos de implantação do processo eletrônico. O projeto é 100% nacional, pertence à Justiça Eleitoral e passa por rigoroso processo de auditoria. Estevam Furtado.
3: Há 3 décadas foram desenvolvidos 14 modelos de urna eletrônica e produzidos quase 1,5 milhão de equipamentos. O TSE elabora todas as especificações técnicas e de segurança que devem ser seguidas pelas empresas vencedoras das licitações. Após a aprovação do protótipo, a fabricação e os testes são acompanhados por servidores e técnicos da Justiça Eleitoral.
2: Segurado com HIV, o vírus da AIDS, mesmo sem sintomas, tem direito à indenização por invalidez funcional permanente. Esse entendimento é do STJ. Fátima Ochoa.
4: O militar com HIV foi considerado incapaz para as atividades militares. Ele tinha seguro coletivo com cobertura para invalidez funcional permanente total por doença. A Justiça de Rondônia determinou o pagamento da apólice, mas a seguradora recorreu ao STJ, alegando que o militar estava assintomático e não teria perdido a autonomia. Só que a terceira turma concluiu que, no caso de pessoas com HIV, a noção de perda da existência independente exigida para a indenização securitária deve considerar a irreversibilidade da infecção e a dependência contínua de tratamento médico, como nessa hipótese. Assim, concluiu que o militar tem direito à indenização por invalidez permanente. A relatora foi a ministra Nancy Andrighi.
2: Para garantir que um empregador pague uma dívida trabalhista, a justiça determina que o passaporte seja apreendido. Mas tem um detalhe: para o Tribunal Superior do Trabalho, é preciso considerar outras possibilidades antes disso. Rocine Gomes.
5: Um caso que ilustra essa questão envolve um português que mora no Brasil. Ele teve o passaporte apreendido por passar anos sem pagar a dívida. Ao julgar o processo, o TST decidiu pela liberação do documento. O motivo é que a instância anterior não analisou outras medidas antes de tomar essa decisão. Por exemplo, se o homem ocultou o patrimônio ou tinha um estilo de vida que demonstrava a possibilidade de pagar a dívida. Por isso, passaporte liberado.
2: Ministério Público Federal denunciou 216 pessoas.

0: por tráfico humano e contrabando de imigrantes entre 2025 e 2026. As denúncias são resultado do trabalho da unidade especializada no combate a esses crimes, que completa 2 anos este mês. Vanessa Pereira.
1: Desde 2024, o MPF centralizou as investigações sobre tráfico de pessoas na Unidade Nacional de Enfrentamento do Tráfico Internacional de Pessoas e Contrabando de Imigrantes. Em 2 anos de atuação, a unidade participou de mais de 1.100 processos judiciais. De 2025 até junho deste ano, 216 pessoas foram denunciadas à Justiça. 79 por tráfico internacional de pessoas e 137 por contrabando de imigrantes.
0: 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Uma boa noite e até amanhã.
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4: Eu sou Paula Groba.
5: E eu sou Ricardo Nakaoka.
4: E estes são os destaques de hoje do Jornal do Senado, que começa agora.
5: PEC da Segurança Pública chega ao Senado após modificações na Câmara.
4: Projeto suspende prazo para pesquisadoras durante licença maternidade.
5: Grupo de senadores cobra órgãos e propõe novas regras após caso do Banco Master.
4: Boa noite.
5: Boa noite.
4: Conciliar a carreira científica com a maternidade ainda é um desafio para milhares de pesquisadoras brasileiras.
5: Com o objetivo de evitar prejuízos à produção acadêmica, a Comissão de Direitos Humanos pode votar na volta das atividades do Senado um projeto que suspende prazos durante a licença maternidade. O repórter Márcio Maturana tem as informações.
6: Pesquisadoras, gestantes ou adotantes poderão ser beneficiadas com a suspensão dos prazos de bolsas, editais e projetos de pesquisa financiados com recursos públicos federais durante a licença maternidade. Isso é o que prevê um projeto que está pronto para votação na Comissão de Direitos Humanos na volta do recesso parlamentar, a partir de 3 de agosto. Pela proposta, o tempo de afastamento será acrescido ao prazo original e não poderá influenciar negativamente a avaliação de produtividade nem a participação em novos financiamentos públicos. A senadora professora Dorinha Seabra, do União do Tocantins, foi relatora de um outro projeto já transformado em lei, que também beneficia pesquisadoras gestantes ou adotantes.
7: Quando ela começou, ela não estava gestante. Ela fica gestante. Ela não pode ficar gestante, porque o prazo vai contar contra ela. O programa vai perder pontuação. E aí ela tem problema, inclusive, em outras vezes que ela preenche a bolsa. Maternidade não pode ser ônus para a mulher. E não pode significar escolha entre carreira, entre formação.
6: O texto em análise na Comissão de Direito Humanos é um substitutivo da senadora Mara Gabrilli, do PSD de São Paulo, a um projeto apresentado pela senadora Soraya Tronic, do PSB de Mato Grosso do Sul. Para evitar a sobreposição de normas e oferecer maior segurança jurídica, esse substitutivo incorpora as mudanças propostas a uma lei já existente sobre prorrogação de bolsas de pesquisa no caso de maternidade.
4: E aguarda votação no plenário do Senado o projeto que cria o Exame Nacional de Proficiência em Medicina. A prova será requisito obrigatório para que os recém-formados possam obter o registro profissional nos conselhos regionais. No entanto, ainda há uma divergência sobre qual órgão será responsável pela aplicação. O senador Rogério Carvalho, do PT de Sergipe, apresentou um texto substitutivo para atribuir essa função ao Ministério da Educação. Em junho, o governo também publicou uma medida provisória que prevê que o MEC aplique o exame. A MP ainda depende de análise do Congresso Nacional.
5: Já o senador Dr. Irã, do PP de Roraima, relator da proposta na Comissão de Assuntos Sociais, defende que a avaliação seja aplicada pelo Conselho Federal de Medicina. Ao classificar a iniciativa como o projeto mais importante do movimento médico brasileiro neste século, o parlamentar cobrou que o plenário vote a medida o quanto antes.
8: Nós precisamos frear a proliferação desenfreada de escolas médicas nesse país, formando médicos de péssima qualidade e causando muita vulnerabilidade ao povo brasileiro, principalmente ao povo que procura o Sistema Único de Saúde do nosso país.

0: O caso do Banco Master levou o Senado a intensificar a fiscalização sobre o mercado financeiro.
1: No primeiro semestre, um grupo da Comissão de Assuntos Econômicos ouviu autoridades, reuniu documentos e apresentou propostas para evitar novas fraudes. A reportagem é de Marcela Cunha.
2: Criado no início deste ano, o grupo da Comissão de Assuntos Econômicos, que acompanha o caso Banco Master, já ouviu dirigentes do Banco Central, da Comissão de Valores Mobiliários e do Banco de Brasília. O presidente do Banco Central, Gabriel Galípolo, defendeu a atuação da instituição e apontou limitações de pessoal, de tecnologia e de estrutura de fiscalização. Já o presidente interino da CVM, João Carlos Uzeda Scioli, afirmou que o órgão detectou movimentações atípicas do Master desde 2022. O presidente do BRB, Nelson Antônio de Souza, foi questionado sobre as operações realizadas com o Master e os possíveis prejuízos para o banco público. O ex-controlador do Master, Daniel Vorcaro, chegou a ter depoimento marcado, mas obteve do Supremo Tribunal Federal o direito de não comparecer. Entre os resultados do trabalho, a CAI retirou o sigilo de parte das auditorias do Tribunal de Contas da União sobre o caso. Presidente do colegiado, o senador Renan Calheiros, do MDB do Alagoas, defendeu a divulgação dos documentos.
3: Nós estamos retirando o sigilo, que é uma auditoria que a sociedade tem total interesse em conhecer. E não sei por que o próprio tribunal decreta sigilo sobre uma auditoria que ele próprio fez.
2: O grupo apresentou ainda 3 projetos para mudar as regras do Fundo Garantidor de Créditos, ampliar o controle sobre a venda de títulos bancários e endurecer as penas para fraudes financeiras.
0: E a criação de uma política nacional de transformação digital no campo está em análise na Comissão de Agricultura. A proposta busca modernizar o setor agropecuário com o uso de tecnologias como a inteligência artificial.
1: O texto também prevê a criação de laboratórios de inovação, a capacitação de agricultores e a oferta de linhas de crédito específicas. O senador Sérgio Petecão, do PSD do Acre, relatou a proposta na Comissão de Ciência e Tecnologia. Na avaliação do parlamentar, a iniciativa democratiza o acesso à tecnologia na agricultura e promove avanços no setor.
4: A iniciativa busca democratizar a conectividade rural, promover capacitação digital e incentivar as pesquisas, o desenvolvimento e a inovação.
0: E a PEC da Segurança Pública chegou ao Senado, mas a proposta de emenda à Constituição que reorganiza o sistema de segurança pública do país será analisada pelos senadores em uma versão diferente da encaminhada pelo Poder Executivo. O texto aprovado pela Câmara dos Deputados destinou parte da arrecadação das apostas esportivas aos fundos nacionais de segurança pública e do sistema penitenciário. Além disso, retirou a redução da maioridade penal de 18 para 16 anos em crimes com violência ou grave ameaça à pessoa, cuja validade dependeria de um referendo popular.
1: Para o senador Camilo Santana, do PT do Ceará, a segurança pública deve ser tratada como uma agenda nacional, baseada na cooperação entre União, estados e municípios, e com atuação conjunta dos poderes da República. O parlamentar defende que a proposta seja colocada em votação. No entanto, a PEC depende de decisão do presidente do Senado, Davi Alcolumbre, para começar a ser analisada na casa.
5: O crime organizado não pergunta em quem a vítima votou. Uma bala perdida não escolhe partido. A mãe que perde um filho não quer saber se a solução veio da direita ou da esquerda. Ela quer justiça, ela quer segurança. Nós podemos divergir sobre muitos temas, mas precisamos ser capazes de construir uma agenda comum para proteger o povo brasileiro.
0: A programação especial de férias do Congresso Nacional já recebeu mais de 8.500 visitantes na primeira semana de atividades. A agenda gratuita, que segue até o dia 2 de agosto, reúne experiências interativas e atividades voltadas para toda a família.
1: O balanço parcial mostra o interesse do público em conhecer de perto o funcionamento do poder legislativo durante o período de recesso escolar. A reportagem é de Yasmin Rodrigues.
6: A programação especial de férias promovida pelo Congresso Nacional, que tem atraído turistas de diferentes estados brasileiros e até do exterior, busca aproximar os cidadãos do parlamento. Além de conhecer os espaços do Senado Federal e da Câmara dos Deputados, os visitantes podem acompanhar o espetáculo teatral Em Nome da Lei, 200 anos de Congresso, apresentado pelo projeto

0: projeto Visite em Cena e assistir ao filme em realidade virtual, Eunice, a primeira senadora, que retrata a trajetória da primeira mulher a ocupar uma cadeira no Senado. Diogo Diniz, servidor da coordenação de visitação do Congresso Nacional, apresentou os números registrados até agora e o perfil do público que participou das atividades.
1: O destaque é o aumento da presença de crianças, que cresceu 16% em relação ao ano passado. Outra novidade também que chamou a atenção foi o Visite em Cena, que já reuniu mais de 1.300 pessoas. E o filme Eunice, a primeira senadora, também está fazendo sucesso. É um filme em realidade virtual, que já foi visto por mais de 400 pessoas.
0: A programação especial de férias é gratuita. Para participar, basta comparecer ao Congresso Nacional das 9 da manhã às 5 da tarde com um documento oficial com foto. A entrada é livre, sem necessidade de agendamento.
2: Com a edição de Paula Groba e trabalhos técnicos de Eliseu Caires, o Jornal do Senado fica por aqui. Acompanhe agora as notícias da Câmara dos Deputados. Boa noite.
3: Uma boa noite e até amanhã.
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5: Parlamentares analisam proibição de ligações telefônicas feitas por robôs.
6: Comissões reafirmam hora-aula como medida das atividades do professor.
5: Debate analisa medidas para a inclusão de autistas no mercado de trabalho.
6: Boa noite. Parlamentares e debatedores sugerem práticas mais efetivas em empresas para a inclusão de pessoas com transtorno do espectro autista. A repórter Sofia Peçanha acompanhou a discussão.
7: Durante a audiência na Comissão Especial sobre a Política Nacional para Pessoas com Autismo, parlamentares e especialistas defenderam que a inclusão de jovens e adultos autistas no mercado de trabalho depende tanto de políticas públicas quanto do engajamento das empresas na adoção de práticas mais inclusivas. A comissão debate projeto de lei que institui uma política nacional para pessoas com transtorno do espectro autista, produzir conhecimentos mais aprofundados, desenvolver estudos e pesquisas que levem a práticas terapêuticas e educacionais mais eficazes, estabelecer políticas públicas que resguardem os direitos da pessoa com autismo, são alguns dos objetivos do projeto que está sendo analisado pelos deputados. Durante a audiência, os participantes reforçaram que a inclusão profissional é possível desde que haja suporte adequado. A deputada Maria Rosas, do Republicanos de São Paulo, defendeu o chamado emprego apoiado como ferramenta para ampliar oportunidades.
8: Muitas pessoas dizem o seguinte: não há condições de inserir as pessoas com TEA no mercado de trabalho. Eu digo que sim, através do emprego apoiado. É uma tecnologia social que a gente tem a inclusão dessa pessoa com apoios, com suporte, com pessoas que vão orientar, vão ver o perfil. Então, é possível sim, nós não podemos desistir, há uma necessidade de suporte, por isso o emprego apoiado, ele é muito bem-vindo.
7: O projeto em análise prevê o estímulo à inserção de pessoas com autismo no mercado de trabalho. Por isso, segundo parlamentares, a escuta de especialistas e de entidades que atuam na área é fundamental para orientar a construção de diretrizes mais efetivas e alinhadas às necessidades reais das pessoas com transtorno do espectro autista. O debate foi solicitado pelo deputado Orlando Silva, do PCdoB de São Paulo, com o objetivo de aprofundar a discussão sobre os desafios enfrentados por pessoas autistas na vida adulta, especialmente na busca por autonomia e emprego. Da Rádio Câmara de Brasília, Sofia Peçanha.
4: Direitos Humanos.
5: Pastor Diniz, do União de Roraima, apoia projeto que proíbe a divulgação de apostas, motéis e sites de acompanhantes em programas com classificação indicativa livre. Relator da matéria na Comissão de Comunicação, ele afirma que a medida protege crianças e adolescentes da exposição a conteúdos inadequados.
6: Pastor Diniz argumenta que a proposta tem respaldo na Constituição e ajuda a preservar o desenvolvimento físico, mental e emocional do público infanto-juvenil. Para o deputado, a restrição também reforça os valores éticos e sociais previstos para a programação de rádio e televisão.
4: Trabalho.
5: Debatedores criticam pejotização e alertam para a perda de direitos e queda na arrecadação. O repórter Murilo Souza acompanhou o encontro sobre o tema com deputados.
9: Debatedores criticaram em audiência pública na Câmara dos Deputados os efeitos da pejotização no mercado de trabalho. O termo se refere à contratação de trabalhadores como empresas, em atividades que antes exigiam carteira assinada.

0: As críticas apontam perda de direitos trabalhistas e prejuízos à Previdência. A discussão ocorreu após decisão do ministro Gilmar Mendes, Supremo Tribunal Federal, que suspendeu processos sobre o reconhecimento de vínculo empregatício nesses casos. O tema terá repercussão geral e servirá de base para decisões em todo o país. Para parlamentares, o modelo amplia a exploração de trabalhadores. O deputado Bongás, do PT do Rio Grande do Sul, destacou que o trabalhador pejotizado não tem direitos como férias, 13º salário e FGTS.
1: Pejotizado não tem 13º, não tem férias, não tem adicionais, não tem tempo de suspensão de tempo de aviso prévio, né? Não tem recolhimento fundo de garantia. Então, todos esses aspectos. Então, do ponto de vista desta flexibilização e a troca, que muitas vezes, em maior dos casos, é simplesmente uma contratação, continua empregado, só que agora é empreendedor.
0: Dados do Ministério Público do Trabalho indicam que entre 2022 e 2023, o país deixou de arrecadar cerca de 100 bilhões de reais com esse tipo de contratação. Especialistas também alertam para os impactos fiscais e divergências no judiciário. Enquanto a Justiça do Trabalho costuma reconhecer o vínculo trabalhista e manter os direitos dos empregados, o Supremo Tribunal Federal tem validado contratos como prestação de serviço por empresas. Da Rádio Câmara de Brasília, Murilo Souza.
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3: Meio Ambiente.
4: Projeto que proíbe a utilização de penas e plumas de origem animal avança na Câmara. A ideia é que os adereços usados nas fantasias tenham origem sintética, como informa a repórter Maria Neves.
5: O projeto que proíbe a comercialização de fantasias e adereços com penas de origem animal avançou o primeiro passo na Câmara, com a aprovação pela Comissão de Desenvolvimento Econômico. De acordo com o relator, deputado Helder Salomão, do PT do Espírito Santo, além de proteger o direito dos animais, a proposta vai estimular a indústria nacional. O relator sustenta ainda que as mudanças não pretendem viabilizar festas populares, mas estabelecer limites e incentivar alternativas.
6: A substituição das penas e plumas de origem animal por sintéticas vai baratear muito o custo. Isso significa que a gente vai ter fantasias mais baratas, alegorias mais baratas, com a mesma beleza plástica que o carnaval, obviamente, exige. E, além disso, se a gente substitui, né, as penas e plumas de origem animal por plumas e penas sintéticas, nós vamos estimular a produção nacional.
5: Pelo texto aprovado, as penas poderão continuar sendo usadas quando não houver sofrimento animal. O reaproveitamento de plumas também continuará permitido até a entrada em vigor da futura lei. As regras para esses casos deverão constar no regulamento da norma. A proposta, de autoria do deputado Célio Studart, do PSD do Ceará, também prevê multa de 5.000 a 1.000.000 de reais para quem descumprir a nova regra. Em caso de reincidência, a multa será aplicada em dobro e a cada nova infração, o valor da multa será dobrado novamente. O projeto ainda será analisado por 4 comissões da Câmara. Se aprovado, poderá seguir diretamente para o Senado, sem necessidade de passar pelo plenário. Da Rádio Câmara de Brasília, Maria Neves.
7: João Carlos Bacelar, do PL da Bahia, propõe a criação de uma comissão parlamentar de inquérito para investigar crimes contra animais. O deputado pretende apurar casos de crueldade contra animais em todo o país.
4: João Carlos Bacelar explica que a CPI deve identificar os responsáveis pelos crimes e investigar a atuação de grupos organizados. Segundo o deputado, a comissão também precisa avaliar a efetividade das políticas públicas e da fiscalização para coibir a violência contra animais.

0: Educação.
1: Comissões da Câmara finalizam votação do projeto que muda critérios de cálculo de tempo de professores em atividades com estudantes. Entenda as alterações na reportagem de Luiz Cláudio Canuto.
2: A Comissão de Educação da Câmara aprovou o projeto que estipula a hora-aula como medida para cálculo do tempo de professores da educação básica, usado em atividades com estudantes. Segundo a proposta, a hora-aula seria usada como referência, mesmo que a aula tenha duração inferior a 60 minutos. Atualmente, a lei do piso salarial do Magistério Público da Educação Básica tem outro critério. Estabelece que os professores devem respeitar o limite máximo de 2/3 da carga horária para atividades com estudantes. Ou seja, o tempo restante é usado para preparar aulas, corrigir provas e outras atividades. O texto aprovado é um substitutivo da deputada Lídice da Mata, do PSB da Bahia, que sintetiza um projeto do deputado Tarcísio Mota, do PSOL do Rio de Janeiro. A relatora diz que a proposta tenta acabar com a interpretação de que os minutos que restam da hora-aula pedagógica possam ser considerados tempo de atividade extra-classe, algo que já foi rejeitado pelo Superior Tribunal de Justiça em 2024. Contar esses minutos diminui o período para atividades extra-classe, como explica o autor da proposta, Tarcísio Mota.
3: Qual é a nossa novidade nesse projeto de lei? Que a gente percebeu que, infelizmente, alguns prefeitos e governadores resolveram dar uma de esperto e contar todos os minutinhos que estão na questão da carga horária do professor, e nos lugares em que a hora-aula é menor do que uma hora relógio, ou seja, tem menos do que 60 minutos, eles resolveram dizer, então, esses 10 minutos que sobram, se a hora-aula for de 50 minutos, conta pro tempo de planejamento. O que é uma falsidade. Fazendo com o quê? Como aconteceu lá no município do Rio de Janeiro. Os professores sejam obrigados a pegar mais turmas, tendo o mesmo tempo de planejamento, ou seja, é um descumprimento da lei, e sem ganhar mais um salário a mais. Ou seja, mais trabalho, menos tempo de planejamento, ferindo o princípio da lei do piso salarial nacional.
2: Como exemplo de como ficaria com a aprovação da lei, o deputado afirma que quando um professor dá 3 aulas, os minutos dedicados à aula não interferem no fato de que existe necessidade de um planejamento. O projeto muda a lei do piso salarial dos professores e acrescenta um dispositivo no artigo que estabelece textualmente: para fins do cálculo da proporção mínima de 2/3 da jornada destinada às atividades de interação com educandos, a carga horária do docente será apurada com base em horas-aula, mesmo se a sua duração for inferior a 60 minutos. A proposta, para virar lei, precisa ser aprovada pela Câmara e pelo Senado. Da Rádio Câmara de Brasília, Luiz Cláudio Canuto.
4: A deputada Lídice da Mata também foi a relatora do projeto na Comissão de Constituição e Justiça, que também aprovou o texto.
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0: Justiça.
1: Rodrigo Valadares, do PL de Sergipe, é autor de projeto que proíbe a concessão de indulto, graça, anistia e perdão judicial para condenados por crimes praticados contra crianças. A proposta também impede o reconhecimento do perdão do ofendido nesses casos.
4: O projeto de Rodrigo Valadares altera o Código Penal e o Estatuto da Criança e do Adolescente para impedir que os agressores tenham as penas perdoadas. O autor argumenta que o sofrimento do acusado não pode anular a punição pela morte de um filho.
0: Consumidor.
1: Câmara analisa a proibição de ligações telefônicas feitas por robôs. A repórter Júlia Lopes nos traz as medidas propostas.
6: Em 2025, o Brasil registrou mais de 10 bilhões de ligações telefônicas feitas por robôs por mês, segundo a Agência Nacional de Telecomunicações, a Anatel. Para reduzir o incômodo dessas chamadas à população, a Comissão de Defesa do Consumidor da Câmara dos Deputados aprovou um projeto que proíbe a realização de ligações automáticas em massa, conhecidas como robocalls. A proposta trata das chamadas feitas de forma repetitiva e sem a participação de um atendente humano, geralmente

0: Normalmente usadas para vender produtos, cobrar dívidas ou realizar pesquisas. Para o relator do projeto, deputado Áureo Ribeiro, do Solidariedade do Rio de Janeiro, embora a legislação já permita que o consumidor adote medidas como cadastrar o número em listas de bloqueio ou no serviço Não Perturbe, essas ferramentas ainda não são suficientes para impedir as ligações automatizadas.
1: De fato, mesmo com a existência de cadastros destinados a bloquear ligações de telemarketing, como Não Perturbe, e estas listas mantidas por PROCONs estaduais, os abusos continuam muito presentes na vida de todos nós. Isso porque, apesar de sua utilidade e crescente adesão popular, esses cadastros enfrentam limitações estruturais, tais como a iniciativa do próprio consumidor para inscrição.
0: Segundo o projeto, as empresas que desrespeitarem a regra estarão sujeitas a multas que variam de R$ 5.000 a R$ 50.000 por ligação ou mensagem indevida. Em casos de reincidência, poderão ter o serviço de telemarketing suspenso e até perder a autorização para atuar no setor de telecomunicações. O texto também obriga empresas e operadoras a adotarem tecnologias que garantem a identificação real de quem faz a chamada como forma de evitar fraudes. Apesar disso, a proposta prevê exceções para o uso de chamadas e mensagens automáticas. Elas serão permitidas em casos de utilidade pública, como avisos de órgãos públicos ou de empresas de serviços essenciais com informações urgentes, quando houver atendimento humano imediato, sem reprodução prévia de mensagens gravadas e em situações de obrigação legal. O projeto que proíbe ligações telefônicas automáticas feitas em massa será analisado agora pela Comissão de Constituição e Justiça. Da Rádio Câmara de Brasília, Júlia Lopes.
2: Segurança Pública.
3: Zuco do PL do Rio Grande do Sul propõe que a indenização paga a quem entrega armas de fogo tenha como parâmetro principal o preço médio de mercado, definido em regulamento. Ele também defende que a nota fiscal e o estado de conservação da arma sejam considerados no cálculo.
4: Relator da proposta na Comissão de Segurança Pública, Zuco substituiu a definição do valor em lei por diretrizes para que o executivo regulamente os critérios de indenização. O objetivo, segundo ele, é evitar questionamentos sobre a constitucionalidade da medida.
2: Economia.
3: Comissão Especial da Câmara está analisando a atualização do teto para a declaração de microempreendedor individual.
4: A repórter Noelle Nobre tem mais informações sobre o colegiado.
5: A comissão especial que vai analisar o projeto que aumenta o limite de faturamento do MEI, o microempreendedor individual, já foi instalada na Câmara. A deputada Anne Ortiz, do PP do Rio Grande do Sul, foi eleita presidente do colegiado e o deputado Jorge Goetting, do Republicanos de Santa Catarina, será o relator. O projeto já foi aprovado pelo Senado e eleva para R$ 130.000 a receita bruta anual permitida para enquadramento como MEI. Atualmente, o limite é de R$ 81.000. A proposta também autoriza a contratação de até 2 empregados, o dobro do permitido hoje. Anne Ortiz destacou que o teto atual está defasado há cerca de 10 anos, o que empurra muitos empreendedores para a informalidade.
6: Nós estamos tratando de um assunto que não é só urgente para os micro e pequenos empreendedores, empreendedores individuais, para todos aqueles que empreendem no nosso país, geram emprego, renda e fazem a economia girar, que estão aí há uma década trabalhando dentro de uma faixa, dentro de um teto desatualizado.
5: O relator Jorge Goetting ressaltou a importância do setor e disse que o relatório buscará consenso com a área econômica do governo e com frentes produtivas.
7: Nós temos que impulsionar os negócios, dar condições do MEI crescer, como você falava antes, Anne, criar uma rampa para que o MEI daqui um pouco possa ser micro, para que o micro possa ser uma pequena empresa, para que a pequena empresa queira ir para o lucro presumido ou para o lucro real, para ela crescer.
5: Além de Anne Ortiz e Jorge Goetting, a comissão será dirigida pelos deputados Adriana Ventura, do Novo de São Paulo, Helder Salomão, do PT do Espírito Santo, e Bia Kisses, do PL do Distrito Federal, eleitos como vice-presidentes. Da Rádio Câmara de Brasília, Noelle Nobre.
2: Agricultura.

0: Márcio Neiser, do Solidariedade do Maranhão, apresentou o projeto que cria o Sistema Nacional de Monitoramento da Pesca Artesanal. A proposta prevê adesão voluntária a um sistema de geolocalização e botão de emergência para embarcações de pequeno porte.
1: Segundo Márcio Neiser, o projeto autoriza o governo a conceder subsídio para aquisição e instalação dos equipamentos. Ele acredita que o novo sistema poderá contribuir para a segurança da atividade e para o planejamento de políticas públicas voltadas à pesca artesanal.
0: Termina agora o Jornal Câmara dos Deputados, produzido pela Rádio Câmara, com trabalhos técnicos de Ribamar Guimarães e apresentação de Val Monteiro e Márcio Aquilissardi. Uma boa noite para você.
1: A Voz do Brasil volta amanhã. Boa noite.
2: 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Boa noite.

0: 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WhatsApp anunciou novidades no aplicativo a partir desta terça-feira, dia 28. Entre elas, estão a habilitação de chamadas de vídeo pelo WhatsApp Web, modalidade do aplicativo de mensagem usada em computadores e navegadores. Segundo a empresa, a nova funcionalidade inclui compartilhamento de tela, reações e histórico de chamadas. Assim como na versão para celular, as ligações pelo navegador são criptografadas de ponta a ponta, sem limite de tempo e não geram custo aos usuários. Recursos técnicos, como a disponibilidade de alta definição para vídeo e supressão de ruído para áudio, fazem parte da atualização. As novas ferramentas serão disponibilizadas de forma gradual. Conforme a publicação no site do WhatsApp, é possível começar uma chamada em um dispositivo móvel e transferi-la para o computador sem que haja desconexão. Iniciar a chamada no computador e transferir para o celular ou tablet também é uma opção. Também está entre as novidades a possibilidade de restringir a entrada de pessoas em uma chamada ou condicioná-la à aprovação do administrador da ligação, presente em plataformas como Zoom, Google Meet e Microsoft Teams. Em 22 de julho, o aplicativo anunciou o fim da exigência de conexão com o celular para o uso do WhatsApp via iPad. Agora, os usuários podem criar contas diretamente no tablet da Apple. As versões do app usada em sistemas automotivos como Android Auto e CarPlay, compatível com iPhone, também foram atualizadas. Motoristas podem ver e responder mensagens, acessar contatos e gerir ligações por comandos de voz. 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
1: No embalo empolgante, emocionante da sua noite, a segunda parte do programa Décadas a partir de agora. Eu sou o Cleverson Daniel, uma boa noite pra você que tá ouvindo em casa, no carro, no trabalho, levando a cultura sua FM de carona por onde você estiver, rodando, dando aquele rolê na cidade, ou pela nossa região, nas mais de 40 cidades que chega o som aqui da 97.5. Ouvindo, curtindo e claro, sempre

0: se emocionando, recordando com as músicas que vão tocando aqui no programa Décadas, hoje especial os anos 90, de 90 a 99, tudo que foi sucesso, tudo que foi bom, tudo que toca o seu coração, tudo que traz emoção e recordação, você vai ouvir agora na segunda parte do programa Décadas, sempre às 8 horas da noite e 10 horas da noite com o segundo tempo. A partir de agora, para você curtir, aumentar o volume e, claro, deixar rolar a emoção no seu coração, sempre com sentimento, sempre com entretenimento e muito envolvimento aqui na 97.5. Décadas, segunda parte no ar.
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todo mundo tá comentando. Porque a música boa, é uma música melhor que a outra, é a Viagem no Tempo pelo rádio, pelas ondas aqui da 97.5, Cultura Sul FM para toda a nossa região. Eu sou o Cleberson Daniel. É muito empolgante e interessante estar com você nessa noite de quarta-feira aqui na Cultura Sul FM. Tá curtindo, tá gostando, tá no carro, tá em casa. Os amigos caminhoneiros viajantes também, um abraço. Os caminhoneiros que já pararam, né? Os caminhoneiros param para descansar e logo mais retornar jornada e levar esse Brasilzão aí sempre nas costas, né, amigo caminhoneiro? Boa noite para você que tá no seu caminhão e ouvindo a Cultura Sul FM com muita emoção. Para quem tá trabalhando também, bom trabalho. Para quem já tá na cama, quase dormindo, mas aguentando o sono para ouvir as músicas boas dos anos 90. Porque hoje é Viagem dos Anos 90 e cada dia uma década diferente. Na segunda-feira, não esquece, anos 60 e 70. Terça-feira, 80. Hoje, quarta, 90. Quinta, amanhã, 2000. E na sexta-feira, 2010. E assim a gente segue na nossa viagem noturna. Sempre aqui na Cultura Sul FM, às 8 da noite, a primeira parte. E às 10 horas da noite, a segunda parte do programa Décadas. Porque quem tem cultura, tem tudo.

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0: contagiante, emocionante, empolgante, aqui na 97.5. Cultura Sul, mais de 1 milhão de ouvintes, afinal, quem tem cultura tem tudo. E o programa Décadas fica por aqui, mais uma edição que retorna amanhã. Lembre sempre, em duas partes, 8 horas da noite, o primeiro tempo, e o segundo tempo, às 10 horas da noite, para você continuar ouvindo, curtindo e sempre viajando no som aqui da Cultura Sul FM. Eu retorno logo mais, daqui a pouquinho, na reprise do Sofrência e as histórias que o povo conta. Que você continue tendo uma excelente noite de quarta-feira.
1: Com os maiores

0: 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A notícia de hora em hora. O novo modelo de Cadastro Nacional de Pessoa Jurídica, CNPJ, em formato alfanumérico, começa a ser implantado no Paraná a partir de sexta-feira, dia 31. Na prática, o novo CNPJ poderá combinar números 0 a 9 e letras A a Z, substituindo gradualmente o modelo composto apenas por números. A alteração foi desenvolvida para ampliar a capacidade de geração de novas inscrições, diante do crescimento contínuo de quantidade de pessoas jurídicas registradas no país. Os CNPJs já existentes não sofrerão alterações, já que o novo formato será utilizado apenas para as novas inscrições realizadas pela Receita Federal. A adoção do cadastro alfanumérico exige adaptações em sistemas públicos e privados que utilizam o cadastro de empresas em seus processos. Isso inclui aplicações responsáveis por cadastros, emissão de documentos fiscais, validação de informações, integração entre sistemas e armazenamento de dados. Ao todo, mais de 87 sistemas corporativos passarão por ajustes, envolvendo regras de negócio, interfaces, serviços e mecanismos de validação. Essa adaptação é necessária para evitar falhas em cadastros, integração e validação de informações à medida que os novos CNPJs forem sendo emitidos. A implantação do novo formato será gradual e coexistirá com os CNPJs numéricos já existentes, sem prejuízo às empresas atualmente cadastradas. 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

0: 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A notícia de hora em hora. Preços da alimentação no domicílio tiveram queda de 1,14% em julho em relação a junho no Brasil, segundo dados do IPCA 15, divulgados nesta terça-feira, dia 28. A redução ocorre após 6 meses consecutivos de alta e é a maior para meses de julho em 16 anos, ou seja, desde 2010, quando foi de menos 1,55%. Na comparação com diferentes meses, a baixa é mais intensa em quase 2 anos, desde agosto de 2024, menos 1,3%. Para analistas, a queda é explicada sobretudo por questões sazonais. A oferta de alimentos tende a aumentar neste período devido a melhores condições climáticas para a produção no campo, se comparadas ao início do ano. Mas oferta tende a se traduzir em preços mais baixos. Conforme o IPCA 15, o preço do tomate caiu 19,95% em julho. Foi o principal impacto para baixo do índice do IBGE, menos 0,07 ponto percentual. A batata inglesa, menos 0,03 ponto percentual. Veio na sequência com uma redução de 10,3% neste mês. Apesar da queda mensal, os dois produtos ainda registram altas de 2 dígitos em 2026. O tomate acumulou aumento de 63,17% até julho e a batata de 80,12%. Para os próximos meses, analistas chamam atenção para os riscos do El Niño. O fenômeno climático desafia o agronegócio porque afeta as temperaturas e a distribuição das chuvas entre as regiões. 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

0: 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A notícia de hora em hora. O novo modelo de Cadastro Nacional de Pessoa Jurídica, CNPJ, em formato alfanumérico, começa a ser implantado no Paraná a partir de sexta-feira, dia 31. Na prática, o novo CNPJ poderá combinar números 0 a 9 e letras A a Z, substituindo gradualmente o modelo composto apenas por números. A alteração foi desenvolvida para ampliar a capacidade de geração de novas inscrições, diante do crescimento contínuo de quantidade de pessoas jurídicas registradas no país. Os CNPJs já existentes não sofrerão alterações, já que o novo formato será utilizado apenas para as novas inscrições realizadas pela Receita Federal. A adoção do cadastro alfanumérico exige adaptações em sistemas públicos e privados que utilizam o cadastro de empresas em seus processos. Isso inclui aplicações responsáveis por cadastros, emissão de documentos fiscais, validação de informações, integração entre sistemas e armazenamento de dados. Ao todo, mais de 87 sistemas corporativos passarão por ajustes, envolvendo regras de negócio, interfaces, serviços e mecanismos de validação. Essa adaptação é necessária para evitar falhas em cadastros, integração e validação de informações à medida que os novos CNPJs forem sendo emitidos. A implantação do novo formato será gradual e coexistirá com os CNPJs numéricos já existentes, sem prejuízo às empresas atualmente cadastradas. 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

0: 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O governo federal identificou riscos de quebra das safras de arroz e de milho por causa do El Niño e se prepara para acionar usinas termoelétricas para compensar uma provável redução da produção de hidrelétricas. A avaliação foi exposta em reunião do presidente com ministros no Palácio do Planalto nesta quarta-feira, dia 29. O custo das medidas planejadas deve ficar na casa de 1,3 bilhão de reais, de acordo com a apresentação da ministra da Casa Civil, Miriam Belchior. A expectativa é que haja secas ou atraso das chuvas nas regiões norte, nordeste, centro-oeste e sudeste. No sul, o receio é com enchentes e deslizamentos causados por excesso de chuvas. O governo espera escassez de água em reservatórios, com queda de geração de usinas hidrelétricas como Giral, Santo Antônio e Belo Monte, na região norte. Isso deverá aumentar a necessidade de geração por fontes térmicas, com medidas para garantir o suprimento de combustível para essas plantas. A cúpula do governo também detectou o risco de quebra de safra de arroz e milho e planeja aumentar os estoques desses gêneros agrícolas, mais 310 mil toneladas no caso do arroz e 180 mil toneladas no caso do milho. O governo também quer antecipar a distribuição de 160 mil cestas básicas, que já seriam compradas, e expandir em mais 350 mil desses kits de alimentos para o atendimento à população como povos indígenas, quilombolas, ribeirinhos e outros. 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
1: O novo modelo de cadastro nacional de pessoa jurídica, CNPJ, em formato alfanumérico, começa a ser implantado no Paraná a partir de sexta-feira, dia 31. Na prática, o novo CNPJ poderá combinar números 0 a 9 e letras A a Z, substituindo gradualmente o modelo composto apenas por números. A alteração foi desenvolvida para ampliar a capacidade de geração de novas inscrições, diante do crescimento contínuo de quantidade de pessoas jurídicas registradas no país. Os CNPJs já existentes não sofrerão alterações, já que o novo formato será utilizado apenas para as novas inscrições realizadas pela Receita Federal. A adoção do cadastro alfanumérico exige adaptações em sistemas públicos e privados que utilizam o cadastro de empresas em seus processos. Isso inclui aplicações responsáveis por cadastros, emissão de documentos fiscais, validação de informações, integração entre sistemas e armazenamento de dados. Ao todo, mais de 87 sistemas corporativos passarão por ajustes, envolvendo regras de negócio, interfaces, serviços e mecanismos de validação. Essa adaptação é necessária para evitar falhas em cadastros, integração e validação de informações à medida que os novos CNPJs forem sendo emitidos. A implantação do novo formato será gradual e coexistirá com os CNPJs numéricos já existentes, sem prejuízo às empresas atualmente cadastradas. 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
1: O Ministério Público Federal entrou na justiça para tentar suspender a decisão do governo federal, que aumenta de 30 para 32% a quantidade de etanol misturada à gasolina. A ação civil pública, acompanhada de um pedido de liminar, busca impedir que esta mudança entre em vigor até que estudos técnicos comprovem que a nova composição é segura para todos os veículos que circulam no Brasil. Segundo informações, a alteração foi aprovada pelo Conselho Nacional de Política Energética em 14 de julho. Essa iniciativa faz parte da política do governo para ampliar o uso de biocombustíveis. Na prática, a gasolina comercializada nos postos passaria a conter 32% de etanol anidro, em vez dos atuais 30%. Segundo o Ministério Público Federal, porém, a decisão foi tomada sem que fossem apresentados estudos científicos suficientes para demonstrar que a nova mistura não oferece riscos aos motores da frota brasileira. O órgão afirma que o governo utilizou pesquisas realizadas para embasar a adoção da gasolina com 30% de etanol para justificar também o aumento para 32%. No entanto, o Ministério Público Federal argumenta que esses estudos tinham outro objetivo e não validam, de forma específica, a adoção permanente da nova composição da gasolina com etanol. Na ação, o Ministério Público sustenta que não foram realizados testes conclusivos sobre aspectos considerados fundamentais. Entre eles estão a durabilidade dos componentes dos veículos, o consumo de combustíveis, a autonomia e as emissões de poluentes. A compatibilidade da gasolina E32 com diferentes tipos de carros e motocicletas em circulação no país também não foi testada. O órgão também chama atenção para o fato de que a especificação da nova gasolina admite combustíveis com até 34% de etanol. Este percentual, segundo o Ministério Público Federal, também não passou por avaliação técnica específica. 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

0: 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Os preços da alimentação no domicílio tiveram queda de 1,14% em julho em relação a junho no Brasil, segundo dados do IPCA 15, divulgados nesta terça-feira, dia 28. A redução ocorre após 6 meses consecutivos de alta e é a maior para meses de julho em 16 anos, ou seja, desde 2010, quando foi de menos 1,55%. Na comparação com diferentes meses, a baixa é mais intensa em quase 2 anos, desde agosto de 2024, menos 1,3%. Para analistas, a queda é explicada sobretudo por questões sazonais. A oferta de alimentos tende a aumentar neste período devido a melhores condições climáticas para a produção no campo, se comparadas ao início do ano. Mas oferta tende a se traduzir em preços mais baixos. Conforme o IPCA 15, o preço do tomate caiu 19,95% em julho. Foi o principal impacto para baixo do índice do IBGE, menos 0,07 ponto percentual. A batata inglesa, menos 0,03 ponto percentual. Veio na sequência com uma redução de 10,3% neste mês. Apesar da queda mensal, os dois produtos ainda registram altas de 2 dígitos em 2026. O tomate acumulou aumento de 63,17% até julho e a batata de 80,12%. Para os próximos meses, analistas chamam atenção para os riscos do El Niño. O fenômeno climático desafia o agronegócio porque afeta as temperaturas e a distribuição das chuvas entre as regiões. 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

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Agora 5h29, bom dia. Alô, Mário. Mário, tá ligadão com a gente, né, Mário? Bom dia.

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2: Olha só, não perca a hora, Cultura Sul FM, agora 5h32. 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

0: Vamos acordar aí, gente, querido, meu Brasil Brasil, bom dia. Cadê você, meu galo velho? Cadê você, meu galo velho? Como diria o Cebolinha, da Turma da Mônica, agora 5:33. Como diria também aquele técnico da seleção japonesa na Copa do Mundo, ele também falava arigatô, agora 5:33. Alô, Mariana, bom dia, Mariana, da colônia aí da Lagoa da Cruz, né? Lagoa da Cruz, Mariana. Mariana, Mariana, Mariana, Mariana Inês Lecheski, Lagoa da Cruz, um abraço pra você também, viu, Mariana? Alô, ô Nelson, tava sumido, Nelson, que aconteceu com você, Nelson? Rapaz, tava desaparecido, Nelson, velho, que andou fazendo, viajou, tava sumidão, Nelson Pichibes.
1: Bom dia, meu amigo Luciano.
0: Bom tudo dia.
1: Bom? Tranquilo, que é o nosso filho do Porto Ares.
0: Bom.
1: Hoje eu queria aquela música bem campeira, me oferecer para todos os meus amigos e também a família Rosário e a família Pichibes. E para todos os primos e primas. Tchau, obrigado.
2: Bom dia, bom dia. Vamos levantando, mulherada, né? Diga para as mulheres levantar aí. Tá na hora, né, Luciano? Manda as mulheradas levantar aí, beleza? Nelson Chibes do Porto Soares.
0: Que tal, Nelson, hein? Chegou mandando aqui já, chegou metendo o pé na porta aqui, né, Nelson? Metendo o pé na porta. Vocês escutaram, né, mulherada? Escutaram. É que você pediu muito com jeitinho, Nelson, não dá pra pedir com jeito. Tem que falar assim, vamos, mulherada, vamos. Mulherada, vão levantar, mulherada, vocês são muito preguiçosas, tem que ser mais enérgico, sabe, né? Senão elas não acordam. Tem que falar assim, vamos, mulherada, vamos, porque eu sei que vocês estão, ó. Vamos levantar, porque tem água pra esquentar, tem café pra fazer, tem chimarrão, vamos, mulherada. Vamos levantar, senão, ó, tem ligo despertador na orelha, ó. Tem ligo despertador na orelha, ó.

Vamos lá, você ligado com a gente aqui. O Nelson Pichibes. Nelson Pichibes, na verdade, eu falei errado. Pra mulherada levantar, tem que ter jeito. Tem que ter jeito, jeitinho, né? Tem que ter aquele jeitinho. Não dá pra. Não dá pra espantar elas. Tem que ter aquele jeitinho, tem que falar assim. Pra levantar, não pode ser muito ríspido, tá? Tem que ser mais carinhoso, tem que falar: oi, gracinha, bom dia. Bom dia, fofinha. Bom dia, gracinha. Bom dia, lindinha. Bom dia, bom dia, cabeludinha. Bom dia pra você que tá acordando agora, vai fazer o café aí pro maridão, né? Para os filhos. Você que já tá acordando, colocando lenha no fogão a lenha. Bom dia, já vai fazendo tudo por aí. Ai, ai, fritando aquele bolinho, fazendo aquela farofinha. Bom dia, você é tão bonitinha. Você é assim, tem aquele cabelinho tão bonito, mas ronca que nem um tratorzinho, né? É, ronca igual um tratorzinho. Mesmo assim, você é bonitinho.

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4: Bom dia, Lapa. Bom dia, lapeanos e lapeanas. Bom dia, 5:47.

a hora certa, não perca, 5:48, 12 minutos faltando para as 6. 12 para as 6, gente. Christian e Ralph.

0: 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E você vai levantar ou não vai? Vou te jogar água, hein? Vou te jogar água. Levanta, ó. Vou jogar água, vou jogar. Vou te jogar água se você não levantar. Azar o seu. Olha aí, ó.
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0: 5:58.
2: 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O novo modelo de Cadastro Nacional de Pessoa Jurídica, CNPJ, em formato alfanumérico, começa a ser implantado no Paraná a partir de sexta-feira, dia 31. Na prática, o novo CNPJ poderá combinar números 0 a 9 e letras A a Z, substituindo gradualmente o modelo composto apenas por números. A alteração foi desenvolvida para ampliar a capacidade de geração de novas inscrições, diante do crescimento contínuo de quantidade de pessoas jurídicas registradas no país. Os CNPJs já existentes não sofrerão alterações, já que o novo formato será utilizado apenas para as novas inscrições realizadas pela Receita Federal. A adoção do cadastro alfanumérico exige adaptações em sistemas públicos e privados que utilizam o cadastro de empresas em seus processos. Isso inclui aplicações responsáveis por cadastros, emissão de documentos fiscais, validação de informações, integração entre sistemas e armazenamento de dados. Ao todo, mais de 87 sistemas corporativos passarão por ajustes, envolvendo regras de negócio, interfaces, serviços e mecanismos de validação. Essa adaptação é necessária para evitar falhas em cadastros, integração e validação de informações à medida que os novos CNPJs forem sendo emitidos. A implantação do novo formato será gradual e coexistirá com os CNPJs numéricos já existentes, sem prejuízo às empresas atualmente cadastradas. 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
2: Olha, aqui no alto da Vila Pinheirinho, o termômetro marcando 12 graus. 12 graus é a temperatura. Tempo assim com nebulosidade variável. Hoje não tem previsão de chuva, mas é bastante nebulosidade hoje, viu? 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
2: Alô, Antônio Olinto, bom dia! Bom dia para você de toda a região, bom dia, Samas! Bom dia, região sul do Paraná, bom dia, bom dia, bom dia!
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2: Bom dia! É a Cultura Sul FM. Eu sou o Luciano Munhoz, estou aqui fazendo o que eu gosto na rádio que eu curto, para quem eu adoro. Até às 7.

0: dia. Macuco por cá. O veinho da madrugada.
1: Ô, veinho.
0: Meu povo.
1: Povo e povo.
0: Muita neblina aí.
1: Neblina, gente. Neblina, hein? Neblina. Olha aí o Macuco falando. Ele tá na estrada. Ele sabe, ele conhece. E macaco veio. Macaco velho da estrada. Vamos devagar aí, gente. 60 no velocímetro e 97,5 no rádio. Você...

0: 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João Bosco e Vinícius, tema diferente. 6:11, 6:11. Bom dia, Antônio Moro, tá em Rio Azul, ligadão com a gente. Percebeu que eu tô todo atrasado hoje, né, Antônio? Antônio Moro, Rio Azul, na sintonia. Sheilinha, Sheilosa, Sheiloca, em Londrina. Em Londrina, 19 graus. Tá quente Londrina, hein? Bom dia, quinta-feira, até que enfim, né, Sheila? Sheila, até que enfim, a quinta-feira chegou. Eu já tô vendo o topetinho da sexta-feira chegando, se aproximando. Bom dia, Carazinho, bora treinar, ele tá chamando aqui pra treinar. Bom, vai lá, vai treinando. Eu já sou treinado, viu, Carazinho? Eu já sou um cara que já sou treinado, você tem que treinar muito ainda, viu? Eu já sou um caboclo velho treinado. Vai lá treinar você. Treina. Também quem tá com a gente por aqui é o... Quem? Ah, Cidinha. É isso? Bom dia, Cidinha e Marcelinho na sintonia. Ah, Nelson, o que você fala aí, Nelson? O que você conta pra gente?
1: Bom dia. Hoje eu queria aquela música bem campeira.
0: Ele gravou eu falando com ele, né? Você gravou eu falando, na conversa.
1: Não tá aí, beleza? Nelson do Porto Alegre.
2: Que tal, o Nelson, hein? Chegou mandando aqui já, chegou metendo o pé na porta aqui, né, Nelson? Metendo o pé na porta.
0: Ah, Nelson, Porto Soares aí com a gente, alô povo bom do Porto Soares.

0: Olá, Luciano, bom dia, estamos trabalhando e na escuta, um abraço a Cir, Porteiro, bom dia, Cir, bom restinho de trabalho pra você, Cir.
1: Bom dia, Luciano, vamos pra lida.
0: É, fazer o que, né, Renato? Nós nascemos bonitão, né? Nascemos só bonito, mas dinheiro que é bom... É, dinheiro que é bom só semana que vem, viu? Aí semana que vem eu tô mais bonito ainda. Semana que vem tamo mais bonito. Bom dia, Luiz Tatu. Bom dia, Luiz. Isso aí, Luiz. 97.5 no rádio, 70 no velocímetro e Deus na frente, né, Luiz? Bom trabalho aí, meu amigo. Bom trabalho. E bora, gauchada. Ahup, ahup, ahup. Aí, demanda, velho.

nossa Vaneira Tcheguri, tocando pra você aqui na Cultura Sul FM. Bom dia, 6h17. 6h17. Vamos, gente, vamos, vamos, vamos. Ele não quer levantar? Joga água nele, joga água nele, joga água nele. Quem é que tá rolando na cama? Enrola pra cá, enrola. Ô, Magrão, já levantou aí, Magrão? Vamos levantar, Magrão, trabalhar, Magrão. Tem que pegar o carro, tem que ir pra longe ainda, fica se embaçando. Depois chega em casa 21h. Vai mais cedo, Magrão. Também junto com a gente aqui, ó, o Tiano, a Daiane, um abraço pra vocês aí em São João do Triunfo. O Luiz Tatu já tá na estrada, já tá na lida. Bom dia para os amigos aí das vans, bom dia para você, motorista de vans, motorista de ônibus também, pessoal dos carros aí, veículos da prefeitura transportando pacientes, você que vai transportar alunos também, bom dia, viu, para os alunos aí que já estão embarcando, né, embarcando, já estão na van, rumo à faculdade, bom dia, mas quem não

Levantou, ainda não consegue levantar, tá pesado, né? Parece que tá amarrado na cama. Vamos jogar água, gente. Vamos jogar água nesse povo. Vamos jogar um bardão d'água que já se levanta. Aê, vamos levantar.

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2: Gente querida do meu Brasil, varonil, hora certa 6:19, 6:19, não vá perder o busão, hein? Não vá perder o busão. 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

0: Léo e Chitãozinho Chororó, solidão a dois, 6:28, agora 6:28. Vamos dar um pulinho ali em Ponta Grossa. Vamos dar um pulinho rapidamente, dar uma esticada até Ponta Grossa. Mauri, bom dia, Mauri.
1: Alô, bom dia, bom dia.
0: Bom dia.
1: Aqui é Mauri de Ponta Grossa. Mauri Marcinho de Ponta Grossa, ligado na cultura. Quero pedir a música Plantador de Fumo, o Varanas. Ponta Grossa, da cultura.
0: Valeu, obrigado, viu, Maurinho? Um abraço pra vocês aí de Uvaranas, Ponta Grossa. Maria José também tá ligadinha. Maria José Almeida. Hoje ela tá falando que vai almoçar com a mãe. Ela vai almoçar com a mãe Terezinha. Maria José, tua mãe é o nome da minha mãe também, Terezinha, né? Oh, como é bom almoçar na casa da mãe. Dá um abração nela lá. Fala que eu mandei um abração pra ela, tá bom, Maria José? Também com a gente é por aqui, bom dia. RC Pauluque, prestação de serviços florestais, está na sintonia. Um abraço para você aí, o RC Pauluque. Um abraço, todo mundo ligado aí sempre, né? Obrigadão, rapaziada. O Lauro também está na sintonia. Bom dia, Lauro. Bom dia, bom dia, bom dia. O Lauro, ligadão com a gente. É, bom dia, na viagem a Ponta Grossa, ouvindo a cultura, é o Renato de Rebouças. Obrigado, Renato. Mandou até vídeo aqui pra gente. É vídeo, não? É uma ambulância? Ah, tá de ambulância. Tá, é motorista de ambulância, né? Tá, ele mandou mensagem pro Sérgio também. Tá certo, então. Obrigado, viu, amigão? Motorista de ambulância. O Marcelo também tá na sintonia. Bom dia, Marcelo. Ulisses também. Alô, Ulisses, bom dia. Grande Ulisses aí, ligado, ligado. A Solange tá mandando o programa pro maridão Ari.
2: Hoje é tarde.
0: Ela mora na Bom Jesus, né? Pessoal do Bom Jesus aí, bom dia, Solange. Bom dia pro maridão aí também.
2: Dentro do meu
0: pessoal da Bom Jesus, bom dia.

0: Tô bebendo demais. Tô bebendo demais. Chimarrão, chimarrão, tomamos demais aqui, né? Estamos tomando um chimarrão aqui, eu e Sérgio Soriani. Tá quente esse chimarrão, tá de queimar o bico, velho. Tá de queimar o bico aqui, gente. Tá, se esquentou demais essa água aqui, Sérgio. Deixa eu achar a tua finita aqui, deixa eu achar. Aí.
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0: Bom dia, Sérgio.
2: Bom dia, ouvintes. Pois é, cara, e a erva mate é boa, né, cara, de primeiro.
0: É.
2: Erva mate bem, daquelas bem amarga.
0: Sokolov.
2: É, o mate amargo que faz bem.
0: Me dê um chimarrão de erva boa.
2: Isso.
0: E o doce desse amargo me faz bem.
2: É verdade, né?
0: O amargo representa uma saudade.
2: O doce coração que ela não tem.
0: Eita, mundo velho. 6:35, daqui a pouquinho às 7 da manhã, tem Cultura Sul Notícias, primeira edição, e o Sérgio agora trazendo o que será destaque nesta quinta-feira.
2: Cara, primeiro destaque é neblina, né? Neblina aí tá baixando, então desde já a gente, né? Fala aí, orienta os condutores aí que vão devagar, atenção redobrada e velocidade reduzida, né? 60, 80 no velocímetro, 97.5 aqui na Cultura Sul FM. Isso. Renato da Ambulância na estrada, né?
0: Grande Renatão, aquele abraço.
2: Renatão mandou mensagem, ele e os condutores aí das ambulâncias de Rebouças partem para Curitiba já ligadinhos conosco aí. Muito obrigado pela audiência, uma boa viagem, que Deus acompanhe vocês aí, que São Cristóvão os proteja, o santo dos motoristas, né? Protetor dos motoristas. Mas olha, tempestade, cara. Tempestades aí, vamos dar destaque aí, porque a tempestade que atingiu o Rio Grande do Sul chegou ao Paraná com ventos de até 80 quilômetros por hora e causou estragos no estado, inclusive em Paula Freitas, né? Na madrugada de ontem, eu tenho aqui uma participação de uma ouvinte aí de Paula Freitas que vai falar do susto da madrugada de ontem, né? Então fiquem ligados conosco aqui, ó. É, queda de pinheiro sobre a rede elétrica deixa pontos de energia sem energia em Paula Freitas e região, né? Então mais esse detalhe aqui que nós vamos trazer à população. Olha, amanhã começa o mês polonês aqui em São Mateus do Sul, na capital estadual da Polônia, e também o cônsul aí de São Mateus do Sul, do consulado aí de São Mateus do Sul, ele vai trazer informações aí, né? O Leonardo, e vai falar um pouquinho dessa programação que vem por aí no mês polonês. Noticiário local, noticiário policial, ação da Polícia Civil ontem, município de Rebouças, prendeu aí um empresário, ação em Rebouças e também em Rio Azul. E já já você vai saber, vai ficar por dentro de tudo por aqui. Fiquem ligados conosco.
0: Deixa eu aproveitar o gancho aqui. Sérgio, eu não sei se você viu ontem os noticiários da TV, ontem à noite. É assustador, porque eu só tô pegando um gancho naquilo que você falou. É assustador, é aquilo que a gente tava comentando ontem à tarde sobre aquele vídeo do tornado no Rio Grande do Sul.
2: Em duas cidades.
0: E ontem à noite eu estava em casa vendo noticiários na TV. E aquele tornado realmente é real, assustador.
2: Sim, sim, é real.
0: E devastador, devastou. Olha, acabou com propriedades rurais, matou animais, matou bois, vacas, acabou. Olha, quem tinha.
2: Olha aquele, aqui, ó.
0: Tinha lá um produtor, um criador de porco, acabou, sumiu os porcos dele. Sumiu.
2: Então, atingiu três cidades no Rio Grande do Sul. E fortes chuvas de granizo também foram registradas em Santa Catarina.
0: Pois é, aí, só mudando, porque é muita coisa, é muita informação. Ontem também no Rio de Janeiro, foi assustador. No Rio de Janeiro, muros caíram,

0: pessoas morreram na cidade do Rio de Janeiro ontem com queda de muros, muita ventania, ventos acima de 100 quilômetros por hora, também postos de combustíveis, a cobertura de vários postos de combustíveis que vieram abaixo no Rio de Janeiro também por conta de ventania e temporais. Em São Paulo também, no interior de São Paulo, muita gente sofrendo com inundações e também muito alagamento, vento forte. Também arrancando árvores, transtorno total ontem no interior, aqui em Santos, né? Cidade paulista, Santos, também passou por poucas e boas no dia de ontem, com muita tempestade, ventania, vento forte, destelhando casas, derrubando árvores, derrubando semáforos, postes de iluminação. A cidade virou um caos, a cidade de Santos e outras na região de São Paulo. Então, assim, é muita notícia ruim, porque ontem o noticiário era esse, era São Paulo isso, Rio de Janeiro aquilo, Rio Grande do Sul aquilo, algumas cidades do Paraná também passando por transtornos aí com queda de árvores, com granizo. Olha, uma loucura, viu?
1: Uma loucura. Lamentavelmente.
0: É o Ninho.
1: E olha, o clima, o tempo, a natureza está revoltada, né? É muito dano ao meio ambiente. É muito dano contra a natureza. E tá aí, ó. Lamentável. Mas daqui a pouquinho nós vamos trazer todas essas informações aqui. Fiquem ligados.

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Senhor, o que está acontecendo com o nosso planeta? Pessoas morrendo de norte a sul do Brasil. É a primeira vez que eu vejo tanta notícia ruim em tantos lugares diferentes, como foi falado ali, né? Rio Grande do Sul sofrendo. Hoje ainda tem previsão de mais chuvas por ali, em algumas cidades de Santa Catarina também, lá no sul em Santa Catarina. Também teve rajadas de vento, ventania, tempestade, alagamento, casas descobertas. É um monte de lugar, Rio de Janeiro, São Paulo. O que é que está acontecendo com o nosso planeta chamado Terra? Vamos cuidar mais. Porque está assim, essa crise climática aí. E é no mundo, viu? Não é só aqui, não.

0: planeta.
1: Bom dia, Dirce. A Dirce tá com o netinho Eduardo, ali em São João do Triunfo. Tão ligado aqui na Cultura Sul, né, Dirce? Bom dia pra vocês. A Marlene também, bom dia, Luciano. Tudo bem, Marlene de Paula, da Vila Palmeirinha. Alô, Vila Palmeirinha. Oi, Marlene, bom dia pra todo mundo aí na vila. Bom dia também pro Leandro, em Fluviópolis. Alô, amigos aí, Fluviópolis, alô, Fluviópolis. Bom dia, bom dia, bom dia pros ervateiros aí. O Dionísio tá no Cochilhão do Meio. Tá ligadão com a gente aqui também, né, Dionísio? Com a Cultura Sul fazendo eco nas canhadas. Olá, Luciano, aqui mande uma do Renan e Raí, é o Antônio Souza Leão, do Pinhalzinho, Rio Azul, Antônio de Rio Azul, alô, Rio Azul, alô, Antônio, bom dia. Também aqui, quem tá comigo aqui, pessoal de Rio Azul dos Soares, é o Tonico Snyder. Rio Azul do Soares, um abraço pra vocês aí, viu? O Ulisses também, o Luciano, a minha sogra também, a Terezinha. Olha aí, que bom, hein? Nome bonito, nome lindo, lindo, lindo, lindo. É, o Lucas. O Lucas. Bom dia. Bom dia. Daí colocou aqui, bom dia, a Simone. Bom dia. Tá mandando bom dia aqui também, viu? 6:49, 11 para as 7.

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6h53, como passa as horas, hein? Passa muito rápido, né, gente? Olha, pra você que tá de aniversário hoje, parabéns, viu? Você que completa mais um ano de vida hoje no dia 30 de julho. Parabéns, sucesso, saúde, alegrias. Bom dia, Luciano, aqui é a Celi Novak do Cochilhão dos Vitorianos. Quero homenagear meu irmão Renato Novak, que está de aniversário hoje, e a minha mãe Rosa Dubinski, está de aniversário amanhã. A eles eu desejo tudo de bom, saúde, muitas felicidades com a proteção de Deus. Pronto, tá dado o recado. E se você está de aniversário hoje,

Sinta-se abraçado, sinta-se parabenizado, viu? Sinta-se parabenizado. Parabéns, parabéns, parabéns, parabéns. Para todos aí, os aniversariantes. Ok? Ok, ok, ok. 6:54, 6 minutos para as 7 horas da manhã. Muita neblina, viu? Muita neblina.

Tá aí César e Paulinho, Quando o Amor é pra Valer. Bom, pra gente fechar aqui, né? Fechar só pra mandar aqui um alô, um bom dia. Uma quinta-feira abençoada. Leoni e Afonso de Turvo, município de Rebouças. Alô, amigos aí do Turvo, município de Rebouças. A Leoni e o Afonso na sintonia. Rebouças sempre com a gente, né? Obrigado, viu? Obrigado, Rebouças. O Lucas também tá ligado com a gente, né? Valeu. Também a Nil, quem que tá aqui? A Nilda. Nilda Silva, da Vila Proma. Tô na escuta do seu programa, adoro. Obrigado, Nilda. Obrigado aí na Vila Proma, tá ligadinha. Bom dia, quinta-feira abençoada, tá bom? Quem mais aqui? Estamos na escuta da programação, Daniel, de União da Vitória. Aqui em União e Porto União, tem umas 7 rádios, mas eu prefiro a Cultura Sul. Obrigado, Daniel. Obrigado. Nós também preferimos você aí como nosso ouvinte aí, União da Vitória. Aí, União da Vitória tem milhares de ouvintes, mas você é um dos nossos preferidos, viu? Um dos nossos, né? Claro, é um dos nossos. Veste a camisa. Camisa 10. Bom dia, mande um abraço aqui para nós do Pinhalzinho. Alô, pessoal do Pinhalzinho, é o Leandro, o João e a Maria, a Mariane e todas as minhas filhas. Leandro, João e Maria, Mariane e todas as filhas. Tá bom, aí no Pinhalzinho, né? Estamos na escuta, escutando aqui a rádio, tomando chimarrão no Mico Magro. Alô, Mico Magro. A Marinete também, ô Marinete. Preciso fazer uma reclamação.

0: urgente pra vocês. Olha, reclame, manda aí. Manda aí, que daqui a pouquinho a gente, ó, já mandou aqui a reclamação, Sérgio. Já, nós temos aí o Cultura Sul Notícias. Dentro de alguns instantes. E eu tô de volta logo mais 12:30. Quem chegar primeiro, um espera o outro. 12:30 te espero, tá bom? Grande abraço, fica ligado.
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1: Agora são 7:10, 7:10. Hoje é quinta-feira, dia 30 de julho. Estamos chegando para trazer as informações aí das últimas horas, os principais fatos que ocorreram. E olha, gente, neblina, densa neblina nessa manhã, né? A umidade é alta. E por isso que baixa a neblina na nossa região. E aqui temos aí o Rio Iguaçu, que passa aqui praticamente, né, dentro da cidade, né? E também ele exala muita umidade, né? Então, nas regiões aí mais baixas, se bem que aqui na Vila Pinheirinha, que é um local alto, né? E aqui do nosso estúdio, do terceiro andar aqui da Cultura Sul FM, a gente visualiza aqui toda a cidade. E olha, neblina, PR-151 neblina, 476 neblina. Então você que está trafegando nesse momento na nossa região, mande mensagem, né? Como está o trânsito, como está o movimento, né? São rodovias muito movimentadas, a 364 aqui também. Pode participar conosco aqui no Cultura Sul Notícias, que está no ar a partir de agora, 7:11.
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1: Olha, a previsão do tempo marca para hoje a mínima de 12, já atingimos a mínima aqui, ó. E a máxima vai chegar a 20 graus centígrados. 10% apenas de possibilidade de chuva. E o que que falei da umidade, ó? Umidade relativa do ar 98%, ventos a 6 quilômetros por hora. Amanhã, sexta-feira, sol, a mínima 12, a máxima 22 graus. No sábado também sol, a mínima 12, a máxima 26 graus. E olha, no domingo já começa a ficar nublado. Na segunda-feira, né? A mínima 13, a máxima 24, e a previsão do tempo marca chuva no decorrer do período. Na terça-feira, da mesma forma, a mínima 13, a máxima 24 com chuva. Na quarta e na quinta, 14, a mesma mínima, a mesma máxima. Mínima 14, máxima 19 também, com chuva, segundo o CIMEPAR, o sistema de monitoramento aí do Paraná.
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1: Daqui a pouquinho nós teremos o presidente da Braspol, o Leonardo Stanicheski. Ele vai trazer informações porque sábado, dia 1º de agosto, começa o mês polonês, né? Aqui na capital estadual da Polônia. E daqui a pouquinho o Leonardo, ele vai trazer muitas informações, a expectativa, enfim, né? Já já vamos trazer aí a participação do Leonardo. Também, olha só, tempestade que atingiu o Rio Grande do Sul, chegou ao Paraná com ventos de 80 quilômetros por hora e causou estragos, inclusive em Paula Freitas. Já já nós temos aí a participação aí de uma ouvinte de Paula Freitas, que vai relatar o que aconteceu na madrugada de ontem, inclusive com um pinheiro caindo na rede elétrica e atingiu outras cidades do Paraná. O Paraná registra alta de quase 20% nas ocorrências de tempestade. Ontem, os noticiários aí, eles falavam só de tempestade, gente, só de tempestade, né? Então, lamentável, viu? Lamentável, tem que tomar muito cuidado, né? E assim por diante. Então, já já nós vamos fazer um giro aí

0: na nossa região para trazer as informações locais e de interesse regional.
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0: Olha, operação integrada, Polícia Civil e Receita Federal apreende produtos irregulares e prende homem em Rebouças. Daqui a pouco, a participação do auditor fiscal aí da Receita Federal, o Edson Matos Ledesma, que vai trazer detalhes com relação a essa operação. Polícia Militar registra prisões, né? E só para variar, para não passar em branco, casos de violência doméstica, que todo dia está ocorrendo, e motorista alcoolizado, aqui área de Irati, 8ª Companhia Independente da Polícia Militar. Aqui na 27ª, no 27º Batalhão, que abrange aí São Mateus do Sul também, a Polícia Militar prende dois homens por agressão a servidor público e violência doméstica. Fatos que ocorreram em União da Vitória. Daqui a pouquinho, o giro de informações e todos os detalhes.
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0: Vamos ao intervalo comercial, já já voltamos aí já com a participação do nosso ouvinte e também matéria no ar para você.

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0: Agora são 7:19, 7:20 já na verdade, né? Olha aqui, ó, o Paraná registra uma alta de quase 20% nas ocorrências de tempestade em 2026. A quarta-feira começou com o céu limpo e sol na capital. Mas o tempo virou e o dia acabou virando noite ainda no meio da manhã. O temporal que chegou por volta das 10 horas, acompanhado de ventos fortes na capital e região metropolitana, causou estragos. As árvores caíram, mais de 100 mil casas ficaram sem luz. Ainda houve transtornos no trânsito e impactos na operação no aeroporto Afonso Pena em São José dos Pinhais. Um cenário, inclusive, que tem sido cada vez mais comum devido ao fenômeno climático El Niño. De acordo com a Coordenadoria Estadual da Defesa Civil, o Paraná já registrou nos primeiros 7 meses de 2026 um total de 119 ocorrências de tempestade, o que inclui situações como vendavais, tornados, tempestade de raios, granizo e chuvas intensas. 88 dos 399 municípios do Paraná, ou seja, 22% do total, foram atingidos, com 25.663 pessoas afetadas. Na comparação com o mesmo período do ano passado, nota-se que casos desse tipo estão mais frequentes. Isso porque, no ano passado, 101 ocorrências com tempestades foram registradas no estado nos 7 primeiros meses do ano. 73 municípios atingidos, ou seja, houve alta de 17,8% nas ocorrências de tempestade e de 20,6% na quantidade de cidades atingidas. Por outro lado, o número de pessoas afetadas, 27.691, também o de óbitos, uma, foi maior em 2025 que em 2026. De acordo com o CIMEPAR, o El Niño deve ainda impactar as condições atmosféricas em escala global até o fim do verão de 2027. E no Paraná, todas as regiões do estado têm volumes de chuva previstos acima da média climatológica, embora as regiões oeste e sudoeste, na escala de intensidade, devam ser mais impactadas. Então, esse aqui é só um resumo aqui, né? Dessa primeira informação a respeito aí de tempestades, porque daqui a pouquinho nós vamos trazer aí mais informações, inclusive de Paula Freitas, que foi atingido também, União da Vitória, enfim, né? Uma participação de um ouvinte aí de Paula Freitas, que vai relatar aí o momento que o Pinheiro caiu na rede elétrica, né? E acabou danificando e deixou muita gente lá sem energia elétrica. Agora são 7:23, 7:23. Tem informação de União e Porto União? É isso?
1: O povo reclama.
0: É, na verdade, né? Uma participação aqui, né? Que a pessoa mandou pra gente aqui, que diz assim, ó: estamos com problemas de árvore de uma fazenda. Cai toda vez que chove e em cima da rede de luz aqui em Taquarussu, São João do Triunfo. O pior que a Copel não vem tirar e tem que passar por baixo das árvores enroscados na rede elétrica com as crianças para ir pegar o ônibus que não pode passar. Eu não sei com quem recorrer para esta situação. O meu nome é Marinete de Taquarussu. Eu vou encaminhar, Marinete, essa mensagem tua direto pro gerente regional da Copel, né? E com certeza ele vai tomar providências, né? Não tenho dúvida disso. Daqui a pouquinho, inclusive, já vou repassar direto para ele, né? A gente tem o contato aí da gerência regional da Copel.

0: e com certeza a equipe vai tomar providência. Agora são 7:24, tem áudio do ouvinte aí, Luciano? Aqui, ó, sou moradora do Cambará, né? Só para lembrar a respeito da reclamação que fiz, ainda não resolveram aqui no Cambará e já se passaram mais de 20 dias. Então aqui, ó, sou moradora do Cambará e aqui perto de casa tem um trecho que está intransitável. Exatamente, nós já colocamos essa reclamação do ouvinte aqui. Eles arrumam a estrada principal e esse trecho fica. Os ônibus escolares passam por esse trecho de manhã, hora do almoço e à tarde. Tem que colocar pelo menos aí um pouco de pedra. Fico no aguardo aí por uma solução. Obrigado e um bom dia. Então aí, pessoal, né? Obras que são responsáveis aí pela localidade do Cambará, o Vindy está reclamando. E ela já mandou, inclusive, aí foto, né? Na reclamação passada, e reitera, quando chove ali, principalmente nesse trecho aí, fica intransitável, lamentavelmente. Vamos aqui, ó, o Salvador, né? O Salvador mandou uma imagem aqui pra gente, né? Vamos ver pra onde que ele tá indo aí, Luciano.
1: Bom dia, bom dia, bom dia.
0: Bom dia.
1: Ao pessoal da rádio, aos ouvintes, muita cerração, 4:30, São Mateus, a Contenda. Há muita cerração. A neblina que não enxerga nada. Um abraço e um bom dia a todos.
0: Da mesma forma, que Deus te proteja aí e te abençoe nessa caminhada aí, o nosso ouvinte, o Salvador, que trouxe informações da 476. E aqui também, né? Aqui também, muita neblina aqui em São Mateus do Sul. Bom dia, estamos na escuta da programação Daniel de União da Vitória, aqui em União e Porto União, tem umas 7 rádios, mais ou menos. E eu prefiro escutar a Cultura Sul, né? Então, tá ligado conosco aí de União da Vitória, o Daniel, muito obrigado pela sintonia, daqui a pouco tem notícia de União da Vitória. Vamos trazer nesse momento, né? O presidente da Braspol, o Leonardo Stanicheski, porque sábado inicia o mês polonês aqui na capital estadual da Polônia, São Mateus do Sul. Dzień dobry, presidente.
2: Dzień dobry, bom dia, Sérgio, bom dia, ouvintes da Rádio Cultura Sul FM. Então, hoje vim aqui para falar aí sobre a programação do 32º Tradycje Polskie, que se inicia aí agora no próximo sábado, aí agora dia 1º de agosto, com a grande abertura do mês polonês na Rua do Mate, às 10 horas da manhã. Então, como que será esse dia aí, Sérgio, aí, do sábado, dia 1º de agosto do mês polonês aí de 2026? Então, a gente inicia aí com o desfile cívico, com saída da rodoviária às 9:30. Então, quem quiser participar, prestigiar aí o desfile cívico, ele sairá pontualmente às 9:30 aí da rodoviária nova aí de São Mateus do Sul. E seguirá aí pela Avenida Uzi Mendonça de Lima, com destino à Rua do Mate, né? Onde acontece aí, a partir das 10 horas, o cerimonial de abertura. No cerimonial de abertura, teremos lá a entonação do hino da Polônia, do hino do Brasil, né? E também teremos a abertura oficial da exposição na Casa da Memória, que é a exposição de Ludwig Robert Bienik, chamada de Trajetórias de um Pintor Polonês no Brasil, né? Então, o Ludovico, ele é um polonês que morou em São Mateus do Sul e fez várias obras de artes aí. E a professora Hilda aí da Casa da Memória conseguiu juntar todas essas obras aí com apoio da Prefeitura Municipal, com apoio aí de toda a família Bienek aí, conseguiu juntar essas obras e estarão lá expostas, né, no mês de agosto e setembro aí para nós aí em São Mateus do Sul. Então, é uma grande alegria, né, a gente saber que teve um pintor polonês em São Mateus do Sul que fez tantas obras aí da nossa região. E também lá na Rua do Mate, teremos ali o funcionamento da feira do produtor rural, né? E teremos também a venda pastéis e todos os produtos da feira. E

terá uma novidade lá, que é a venda de pirogue, né? Então, o Adolescentro ali, tem como presidente a Ceres Moretti, estará ali oferecendo a quem desejar pirogue também aí para vender nesse dia primeiro aí da abertura do mês polonês. E mais à noite, Sérgio, nós teremos aí também no dia

0: Prefeitura da Vodka Polonesa e a Escola da Rainha do Miss Polonesa aí 2026, né? Também teremos a escolha da primeira e segunda princesa. Então a animação será o musical Vento do Sul. E ainda temos, acho que algumas mesas ainda, né? Quem ainda não adquiriu sua mesa e tiver interesse na loja São Mateus, Crisanto e Linda Cir, procura lá, ainda deve ter alguma mesa lá ainda, né? Mas tá bem no finalzinho, né? Então, Sérgio, essa seria a nossa programação aí da próximo sábado, aí, dia 1º de agosto. Então a gente convida aí toda a população, né? Quem puder prestigiar aí esse grande evento aí que acontece na nossa cidade, né? Nossa cidade que tem o título aí de capital da paranaense da cultura polonesa, e cada ano aí a gente vem dando passos aí para o progresso, né? De todo esse movimento polonês aí que se iniciou lá em 1890 com a chegada da imigração polonesa e sempre veio criando forças aí com a Braspol, com o Karolinka, com apoio aí de sempre do pessoal do poder público, né? E de todas as entidades e principalmente de todos nós, né? Do povo samateuense aí, que quando a gente conversa a gente vê que se identifica muito, né? Com a cultura polonesa, né? É muito, muito legal a gente ver, né? As pessoas falarem aí dos seus avós, dos seus pais e lembrar aí da cultura polonesa. Então, é isso aí, Sérgio. Então, convidamos mais uma vez aí também, durante todo mês teremos aí a programação, a gente vem trazendo aí para vocês aí nos próximos dias. E mais uma vez, sábado agora, 1º de agosto, abertura do mês polonês, Rua do Mate, 10 horas. Um grande abraço a todos, do Zobatinha.
1: Aí, muito obrigado aí ao Leonardo, que é presidente da Braspol, Leonardo Stanisches, que participou conosco aqui. E olha, gente, a cultura polonesa aqui é muito grande, né? São vários pontos turísticos poloneses aqui em São Mateus do Sul, né? Inclusive o Leonardo citou o grupo Karolinka, que já teve várias apresentações. Paraná, Brasil, na Polônia, né? E a cultura realmente é muito grande. Então essa programação é extensa durante todo o mês de agosto, essa programação, e semanalmente ele vai atualizar aí com relação a esse calendário. Agora são 7:32, daqui a pouquinho voltamos com as informações policiais das últimas horas.

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1: Agora são 7:37, 7:37. Operação integrada, Polícia Civil Receita Federal, apreende produtos irregulares e prende homem em Rebouças. E foi na manhã de ontem, uma operação conjunta realizada pela Delegacia de Polícia Civil de Rebouças, com apoio decisivo da Receita Federal, cumpriram mandados de busca em 5 alvos no município e também em Rio Azul. A ação mobilizou uma força de segurança composta por 17 policiais civis, 7 agentes da Receita Federal, e as equipes atuaram simultaneamente nos pontos mapeados para fiscalizar as irregularidades denunciadas. Durante as buscas, os agentes apreenderam diversos produtos irregulares, falsificados e sem nota fiscal, muito deles introduzidos clandestinamente no país, vindos do Paraguai. Em um dos endereços fiscalizados, além das mercadorias ilegais, as equipes localizaram uma arma de fogo. O indivíduo responsável pelo local foi preso em flagrante pelo crime de posse irregular de arma de fogo e encaminhado à delegacia da Polícia Civil para os procedimentos legais. A ofensiva reforça o combate ao descaminho e ao crime organizado na região. Segundo o delegado Dr. Itamar Casabranca, a operação se deu a partir de uma denúncia anônima e contou com o apoio da Receita Federal, que realizou diversas apreensões nos endereços. A Polícia Civil reforça seu compromisso com a segurança da população e o combate à impunidade na nossa região. E nesse momento, nós vamos trazer aqui o auditor fiscal da Receita Federal, ele atende aí a nossa região, o Edson Matos Ledesma, que traz detalhes com relação a essa ocorrência por parte da Receita Federal, que participou também. Edson, bom dia.
2: Bom dia, Sérgio, bom dia, ouvintes da Cultura Sul Notícias, primeira edição. Na data de ontem, dia 29 de julho, a Receita Federal do Brasil, juntamente com a Polícia Civil do Paraná, estiveram fazendo 5 buscas e apreensão em algumas lojas da cidade de Rebouças e Rio Azul para verificação de importação regular de mercadorias. Então, nesta data, muitas mercadorias foram retidas e levadas para Ponta Grossa para verificação. E posteriormente, os proprietários dessas lojas terão a oportunidade de apresentar as notas fiscais que tenham

0: sob a sua guarda.
1: Pois é, então foram recolhidas as mercadorias, né? Oriundas aí, segundo a Receita Federal e a Polícia Civil, oriundas do Paraguai, né? E a princípio sem nota fiscal, as mercadorias foram retidas, levadas a Ponta Grossa, a sede da Receita Federal, e aguardam, né, a nota fiscal. Aí, se comprovar aí com nota fiscal, serão liberados, né? Mas essa ação, essa operação, se deu ontem, municípios de Rebouças e Rio Azul. Agora são 7:40. Olha, a Polícia Militar prende 2 homens por agressão a servidor público e violência doméstica em União da Vitória. A Polícia Militar registrou 2 prisões em flagrante ontem em União da Vitória. As prisões envolveram crimes de agressão contra um agente público e violência doméstica. A primeira ocorrência foi registrada por volta das 18 horas no bairro São Brás. Segundo a Polícia Militar, a equipe prestava apoio a um oficial de justiça de Santa Catarina que cumpria uma determinação judicial de execução de bens. Durante o cumprimento da ordem, o morador do imóvel teria reagido de forma agressiva, atacando o servidor e arremessando pedras contra ele. O suspeito foi preso em flagrante pelos crimes de resistência, lesão corporal contra agente público e foi encaminhado à polícia judiciária para as providências cabíveis. Já a segunda ocorrência aconteceu por volta das 23:45 no bairro Bom Jesus. A equipe foi acionada para atender um caso de ameaça e lesão corporal no contexto de violência doméstica. No local, uma idosa relatou que foi agredida com um tapa na testa pelo próprio filho, após se recusar a entregar dinheiro para que ele comprasse entorpecente. Olha só, né? O cara chega, vai para cima da mãe, a mãe idosa, né? Pede dinheiro, não tem o dinheiro, e aí ele agride. Olha, é lamentável, gente. É lamentável, né? Então, embora não apresentasse lesões aparentes, a vítima confirmou as agressões e as ameaças sofridas. Diante da situação, o homem recebeu voz de prisão e foi encaminhado juntamente com a vítima à 4ª subdivisão policial, onde a ocorrência foi apresentada para os procedimentos legais. Que coisa, hein? Meu Deus do céu. Irati, daqui a pouquinho nós vamos trazer as informações aí no próximo bloco, né? Porque nós temos aqui, ó, gente, com relação a essa queda de pinheiro, né? Em Paula Freitas, né? Inclusive o áudio da pessoa lá, da nossa ouvinte lá de Paula Freitas, né? Ela vai relatar aí como aconteceu esse fato, né? E dessa queda de pinheiro sobre a rede elétrica que deixou pontos sem energia em Paula Freitas. Um pinheiro caiu ontem sobre a rede elétrica em frente ao mercado do Pedro Eli, na comunidade de Paula Freitas, e provocou interrupção no fornecimento de energia elétrica. A árvore interditou parcialmente o trecho e mobilizou moradores da região. De acordo com a Copel, a ocorrência foi causada pelos fortes ventos registrados ontem, né, por volta das 4 horas da manhã, que derrubaram árvores sobre a rede de distribuição em diferentes municípios da região. Em nota, a companhia informou que equipes foram direcionadas aos trechos mais atingidos e trabalham para restabelecer o fornecimento de energia o mais rápido possível. Além de Paula Freitas, as ocorrências também são atendidas nos municípios de Paulo Frontin, foram atendidos, né? Cruz Machado e União da Vitória. A Copel orienta que a população mantenha a distância de cabos caídos ou de árvores em contato com a rede elétrica, aquilo que a nossa ouvinte relatou agora há pouco, né? Galho de pinheiro caído em cima da rede elétrica, a gente já vai repassar isso pro gerente regional da Copel, porque passa com criança e tal, isso aí gera muito cuidado, muito risco, né? E deve comunicar imediatamente qualquer situação de risco aos órgãos competentes. Nós vamos trazer agora, né, a nossa ouvinte de Paula Freitas, porque foi exatamente em frente à casa deles. Ela é filha do Pedro.

0: Pedro Eli, lá de Paula Coelho, ela vai relatar como aconteceu esse fato ontem pela manhã.
1: Bom dia, meu nome é Ana Augusta, sou filha do Pedro Eli Franco. Tô gravando o áudio mais ou menos para contar o que aconteceu. Hoje, por volta das 2 horas da madrugada, que começou o vendaval. Persistindo com o vento forte e a chuva até cerca de 4 horas da manhã, que foi quando aconteceu o maior evento, né? O maior... o vento mais forte, com a chuva mais forte, que provavelmente foi quando o pinheiro caiu. Aguardamos um pouco para diminuir o vendaval, para ver o que tinha acontecido, né? E por volta das 4h30 da manhã, quase 5 horas da manhã, eu fui lá fora, fui ver como que estava a situação. A gente percebeu que o pinheiro realmente tinha caído com raiz, enfim, bem próximo à nossa casa, destruiu a fiação elétrica, né? Eu já no momento, como eu sou, já liguei para os bombeiros, liguei para a Copel, que até o momento não veio auxiliar. A gente ainda está, eu não consigo sair para o meu trabalho, porque ficou, enfim, na frente da nossa casa, né? Eu acabei perdendo um dia de trabalho. Estamos receosos, né? Porque, querendo ou não, energia elétrica que está diretamente perto da nossa casa. Então, o risco de vida que a gente corre, assim como eu já conversei com a Copel, e até agora nenhuma solução foi tomada. Muito obrigada, estou à disposição.
0: Ela participou conosco, mas eu já recebi aqui uma outra informação do Pedro e vai pro ar aqui, né? Porque voltou energia, mas voltou uma fase só, segundo o Pedro, e vai fazer um contato novamente aí com a Copel. Vamos ouvir.
2: Bom dia, foi por volta de mais 6 horas da tarde.
0: Que voltou.
2: Eu aqui no meu comércio, como eu tenho duas luzes, até vou ter que ligar agora de manhã de novo lá pra Copel. Ela voltou uma fase, tô em meia fase. Mas o resto ali tá tudo normal já. A vizinhança tá tudo normal. Foi umas 6 horas da tarde e voltou ontem a luz, tá bom? Obrigadão.
0: Opa, a gente agradece aqui as informações aí do Pedro, né? Lá de Paula Freitas, né? Então no mercado ainda não voltou totalmente, né? A fase, né? Porque são duas fases lá. O mercado é um mercado aí de porte grande e tem que ter muita energia lá para sustentar ali tudo, né? Então, essa é a situação. Mas aos poucos está regularizando, né? Muito obrigado aí pela participação. Agora são 7h48, nós vamos ao intervalo, daqui a pouco voltamos.
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1: Agora são 7:51, 7:51. Temos aqui a participação do Hugo Carminani Matias, da Defensoria Pública do Paraná, e ele vai falar de um projeto que a gente já citou semana passada aqui, né? Que teve início, e ele vai relatar nesse momento aqui. Fiquem ligados, é com relação, né, às certidões de nascimento que não consta o nome do pai. Esse é o projeto, vamos lá.
2: A Defensoria Pública do Estado do Paraná, este ano, mais uma vez, participa da campanha nacional Meu Pai Tem Nome, que tem por objetivo promover o reconhecimento voluntário da paternidade de crianças que ainda não possuem pai no registro. Então, faremos atividades e mutirões em 7 cidades. Já foi feito em Almirante Tamandaré, faremos este final de semana em Curitiba e outras 5 cidades do interior. Então, você mãe, você pai, que querem que seu filho seja reconhecido, tanto pela paternidade biológica ou afetiva, procure a gente.
1: Isso mesmo. Então, essa matéria está no portal P97, gente, e é só acessar lá e a gente vai atualizando aqui, né, com relação a esse fato aí, ó. Bom dia! Aqui no interior do Arroio da Cruz, fica piscando a luz meio que direto, principalmente quando chove. Meu Deus, se não desliga as coisas, corre risco se não desligar. É. De corre risco de queimar tudo. Uma vergonha. Na hora de pagar a conta, vê certinho, vem certinho aí para pagar. Não fale meu nome, porque isso é quase sempre que acontece, faz tempo. Obrigado, já foi reclamado aí na Copel e eles nem bola dão, porque continua o problema. Obrigado, então essa reclamação vem do Arroio da Cruz, né? O mês passado nós tivemos inclusive uma audiência com os gerentes regionais da Copel de União da Vitória e de Ponta Grossa, aqui em São Mateus do Sul. Fizemos a cobertura lá e foi relatado esse problema, não só nessa região, né? Mas várias regiões, várias localidades aqui do interior, na questão aí da luz ficar piscando, ela muda de fase. Também. Aqui também, né? Aqui é todo dia, é meio-dia ela pisca, né? De manhã ela pisca também, e foi explicado que é com relação, né, a muita árvore que tem pelos arredores, e eles se comprometeram já a começar a solucionar o problema. E agora, no mês que vem, nós teremos uma nova audiência com a Copel e vamos trazer mais informações de como está andando esse projeto, o que vai ser feito e assim por diante. Mas tá aí, ó, Arroio da Cruz também, a luz aí pisca, né? É baixa fase e é perigoso queimar aí, né? Os eletrodomésticos, eletroeletrônicos e assim por diante. Agora são 7:54, 7:54. Vamos trazer as informações de Irati.
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Abrindo as informações aqui, Polícia Militar registra prisões, casos de violência doméstica e motorista alcoolizado na região de Irati. As equipes realizaram 10 visitas de fiscalização de medidas protetivas de urgência. Vila São João, Vila Nova, Rio Bonito e Guamirim. As mulheres atendidas foram orientadas a acionar a Polícia Militar pelo 190 ou pelo aplicativo PR-190 em caso de descumprimento das determinações judiciais. A Patrulha Maria da Penha também participou de uma reunião da Rede de Prevenção à Violência Doméstica e Familiar, ao lado de representantes da Segurança Pública, Educação, Assistência Social, Conselho da Mulher, o NUMAP, Unicentro e Sociedade Civil, reforçando a atuação integrada do combate à violência contra a mulher. No bairro Rio Bonito, um caminhão carregado de madeira danificou a fiação em frente a uma residência ao trafegar com carga acima da altura permitida. A equipe constatou que o veículo transportava carga com 4,70 metros acima do limite legal de 4,40. Então, ele estava com 4,70 e o limite é 4,40. Notificou o motorista e determinou o transbordo do excedente antes da liberação. Ainda em Irati, um homem foi preso após descumprir medidas protetivas de urgência. Segundo a vítima, ele retornou à residência sob efeito de entorpecentes, causou danos em um objeto da casa e fez ameaças de morte. O suspeito foi preso e encaminhado à delegacia da Polícia Civil. Outro caso de descumprimento de medida protetiva foi registrado no bairro Camaquã. A vítima informou que o ex-companheiro permaneceu em frente à residência dentro de um veículo, desrespeitando determinação judicial, o que impedia de se aproximar. Ele foi localizado e encaminhado à delegacia. No período da noite, o motorista foi preso por embriaguez ao volante após colidir contra um veículo estacionado no centro da cidade de Irati. O teste do etilômetro confirmou a ingestão de álcool e o condutor foi encaminhado para os procedimentos legais. Em Inácio Martins, as equipes realizaram visitas de fiscalização de medidas protetivas e visitas preventivas de violência doméstica, sem registro de descumprimentos. Também foi cumprido um mandado de prisão contra um homem, localizado em via pública. Após abordagem, ele foi encaminhado ao Departamento de Polícia Penal, o DEPEN. Outra ocorrência, a Polícia Militar prestou apoio ao SAMU após um homem em aparente surto e com falas desconexas pedir ajuda aos moradores. Ele recebeu atendimento médico e foi encaminhado para avaliação. Rebouças, Rio Azul e Teixeira Soares. Nos três municípios, as equipes realizaram visitas de acompanhamentos a mulheres amparadas por medidas protetivas de urgência. Em todos os casos, não foram constatados descumprimentos das decisões judiciais. Em Bituva, a Polícia Militar realizou visitas preventivas a vítimas de violência doméstica sem alterações registradas. No período da noite, a equipe prestou apoio a um acidente de trânsito envolvendo um Volkswagen Gol e um Hyundai HB20 no Parque Industrial. Como o local pertence à circunscrição da Polícia Rodoviária Federal, os policiais permaneceram garantindo a segurança até a chegada da equipe responsável. Em Ivaí, um homem registrou o boletim após relatar ter sido ameaçado de morte ao deixar uma partida de futebol no bairro Vila Nova. Segundo ele, outro participante afirmou que atiraria contra a sua residência após um desentendimento ocorrido durante o jogo. Também foram realizadas duas visitas de fiscalização de medidas protetivas sem qualquer irregularidade constatada. À noite, a Polícia Militar atendeu um acidente de trânsito na localidade de São Roque. O veículo atingiu a traseira de uma caminhonete estacionada, provocando engavetamento envolvendo outros dois veículos. O teste do bafômetro no motorista teve resultado negativo e ninguém ficou ferido. Guamiranga, a equipe policial realizou uma visita preventiva a uma mulher vítima de violência doméstica como parte do acompanhamento após o atendimento inicial. Durante a fiscalização, não foram relatadas em novas ocorrências ou descumprimento de medidas protetivas. Agora são 7 horas e 59 minutos, 7:59.

0: 9, pode participar com a gente aqui, né? Mandar o seu recado, mandar a sua reclamação aí que nós estamos para registrar e relatar aqui. Só lembrando que aquela mulher que encaminhou aquela mensagem anteriormente, né? A gente já repassou aí pro setor aí de gerência da Copel, né? Deixa eu ver aqui. A mensagem do lá do Taquarussu, São João do Triunfo, né? A questão aí que tem que passar por baixo das árvores, enroscados na rede de luz e com as crianças para ir pegar o ônibus, né? Que não pode passar. Então, a gente já encaminhou aí, né? A Marinette, já encaminhamos aí a gerência regional da Copel, tá certo? Pontualmente 8 horas. Intervalo, já tem mais.
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1: Olha uma informação de utilidade pública aqui, ó. É BR-277, Palmeira, quilômetro 174. Por volta das 14 horas, bloqueio total na 277, no quilômetro 174, hoje, dia 30 de julho. A intervenção é necessária para a continuidade das obras de duplicação da rodovia. O bloqueio tem duração máxima prevista de 40 minutos. Então, para você que vai trafegar pela 277 por volta aí das 14 horas, né, no quilômetro 174, município de Palmeira, procure um caminho alternativo, porque esse bloqueio deverá ocorrer aí por volta de 40 minutos, né, aproximadamente, para intervenção para continuidade das obras de duplicação da rodovia. Então, um alerta aí aos condutores, né, para que nesse momento procure um caminho alternativo. Da mesma forma, PR-151 será totalmente interditada também em Palmeira para desmonte de rochas amanhã, Colônia Benfica. Os motoristas que trafegam pela PR-151 devem ficar atentos. Na próxima sexta-feira, dia 31, amanhã, a rodovia será totalmente interditada nas proximidades da Colônia Benfica, em Palmeira, para a realização de um desmonte controlado de rochas. A interdição está programada para ocorrer das 13 às 16 horas. Então, amanhã, das 13 às 16 horas, Colônia Benfica, Palmeira, né, nos dois sentidos, sentido Ponta Grossa, sentido Palmeira, vai ficar interditada aí das 13 às 16 horas. Durante esse período, o tráfego ficará completamente bloqueado no trecho, sendo recomendado que os condutores programem seus deslocamentos com antecedência e, sempre que possível, utilizem rotas alternativas. Essa medida é necessária para garantir a segurança dos usuários da rodovia e das equipes responsáveis pela execução dos trabalhos, né? Então, as autoridades orientam que os motoristas redobrem a atenção à sinalização e evitem o trecho durante o horário da interdição. Essa é a informação. Agora são 8:08, 8:08. Olha, a neblina está, né, dissipando, mas a visibilidade é reduzida ainda, né? Pelo menos aqui, o que que podemos falar? Uma visibilidade aí de 50%, 60%, né? Então, da mesma forma, né, continua aí dirigindo com cautela, principalmente aqui na região onde tem densa neblina. O tempestade que atingiu o Rio Grande do Sul chegou ao Paraná com ventos de 80 km por hora e causou estragos no estado. Um tornado atingiu cidades do Rio Grande do Sul na terça-feira e fortes chuvas de granizo foram registradas em Santa Catarina. Ontem, os temporais também chegaram ao Paraná, que estava sob alerta. O Sistema de Tecnologia e Monitoramento Ambiental, o CIMEPAR, ele já havia, né, segundo o CIMEPAR, já havia orientado aí

E cidades do estado que inclusive contaram com ventos acima de 80 quilômetros por hora ao longo da manhã e começaram a registrar estragos como destelhamentos, queda de árvores e interrupção do fornecimento de energia elétrica. O Cimepar explicou que o mesmo sistema que atingiu os gaúchos é o que atinge o Paraná. Porém, o ambiente atmosférico é diferente, bem menos estável no Paraná do que foi observado lá. O clima-tempo complementa que a situação continua sendo mais crítica no Rio Grande do Sul, mas Santa Catarina e Paraná, que estavam com predomínio de sol nos últimos 3 dias, entram na condição de risco de temporais. No estado paranaense, as regiões mais afetadas devem ser aí o Centro-Sul, Centro-Oeste, Sudoeste. Em boletim conjunto, Cimepar e Defesa Civil também emitiram um aviso sobre risco de temporais no estado durante a quarta-feira. Segundo eles, a previsão, que era de tempestades pontuais intensas, chuva forte em curto espaço de tempo, intensas rajadas de vento, descargas elétricas atmosféricas e granizo, né? Que poderiam provocar aí quedas de galho, como aconteceu, né? Infelizmente acabou ocorrendo, né? Alagamentos, queda de árvores, destelhamentos, danos em plantações e interrupção no fornecimento da energia. O tempo começou a virar na maior parte do estado. E segundo o Cimepar, os ventos passaram na madrugada de ontem de 80 quilômetros por hora em cidades do Paraná durante a manhã, né? E foram registrados aí em General Carneiro a velocidade do vento 81,4 quilômetros por hora, Palmas, né? Distrito de Horizonte 77,4 quilômetros por hora às 7:45 da manhã, da mesma forma que General Carneiro. Em Laranjeiras do Sul, 75,6 quilômetros por hora às 6:30 da manhã de ontem. Em Cascavel, 72,7 quilômetros por hora às 2 horas da manhã de ontem. Ubiratã, 71,6 quilômetros por hora às 8:15 da manhã de ontem. Em Paranaguá, 68,8 quilômetros por hora às 10:30. Em Ponta Grossa, o vento foi mais ameno ali, né? Na região de Ponta Grossa, 67,7 quilômetros por hora por volta das 11 horas da manhã. Em Fazenda Rio Grande, tivemos aí a velocidade do vento de 67,3 quilômetros por hora às 10 horas e 15 minutos da manhã. Esse foi o registro. Aí tivemos ainda em Guarapuava, no distrito de Entre Rios, 55,1. Né? A velocidade do vento por volta das 10 horas da manhã. Aqui na região, a Lapa, né? A Lapa registrou aí 51 quilômetros e meio por hora a velocidade do vento por volta das 9:30 da manhã. Em Laranjeiras do Sul, estragos começaram a ser contabilizados pela manhã. O Corpo de Bombeiros informou que um barracão da Vila Industrial foi destelhado e as estruturas do teto atingiram uma casa. Ninguém se feriu. Em Ponta Grossa, os bombeiros também passaram informações preliminares sobre registros de destelhamentos com necessidade de distribuição de lonas. Na capital, Curitiba, diversas quedas de árvore e galhos foram registradas pela corporação. Outras ocorrências envolvem destelhamentos e a queda de um portão com a força do vento. Um homem foi atingido e ficou ferido. No aeroporto Afonso Pena, que atende a capital, pelo menos 5 voos foram afetados. 3 foram cancelados e outros 2 aguardavam melhora das condições climáticas às 13 horas. A Companhia Paranaense de Energia Copel informou que os temporais também provocaram interrupções no fornecimento de energia em todas as regiões do estado. Às 11:40, cerca de 108.700 imóveis estavam sem energia, sendo 55.400 na região de Curitiba, a região metropolitana e no litoral, 20.200 imóveis aqui no Centro-Sul, né? 9.400 imóveis no norte, 6.100 imóveis sem energia no sudoeste,
3.900 imóveis sem energia no Noroeste e 3.100

0: unidades consumidoras na região oeste. Todas as equipes, segundo a Copel, todas as equipes de campo da companhia estão mobilizadas para atender as ocorrências. Aqui na região já foi restabelecido, né? Em grande parte. Inclusive o seu Pedro participava conosco aqui, né? E falava que em Paula Freitas aí tem uma fase apenas, né? No mercado que não voltou, mas no mais ali já retornou energia. Então a Copel está reforçando que os serviços de recomposição da rede são dinâmicos e que o número de interrupções tende a diminuir conforme o avanço dos trabalhos. Essa é a nota da Copel. Agora são 8h15. Vamos ver o que que registra aqui o climatempo, meteorologia, né? A temperatura nesse momento de 13, é isso? 13 graus centígrados, né? O céu deve ficar nublado. Durante a manhã, à tarde o sol aparece entre nuvens e à noite, né?
1: Qual a máxima? Só às 4 horas da tarde, ó.
0: É, exatamente. 4 horas da tarde vamos atingir a máxima de 20 graus centígrados, né? E por volta das 18 horas também continua 20 graus centígrados e assim vai. 22 horas começa a cair a temperatura para 16 graus centígrados. São informações do Climatempo Meteorologia. 8:16.

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1: Agora são 8:20, 8:20, as informações para você que está à procura de emprego, as vagas da Agência do Trabalhador de São Mateus do Sul. Tem vaga para auxiliar de cozinha para restaurante japonês, essa vaga é feminina. Auxiliar de cozinha para restaurante, também vaga feminina. Mais um auxiliar de cozinha para restaurante. Auxiliar de instalação para vidraçaria, essa vaga masculina. Auxiliar de laboratório para empresa de erva mate, ambos os sexos. Auxiliar de limpeza para panificadora, vaga feminina. Auxiliar de limpeza para loja de roupas, essa vaga é temporária, vaga feminina. Auxiliar de manutenção predial, instalador de painel solar, vaga masculina. Auxiliar de produção para ervateira, também vaga masculina. Balconista para panificadora, vaga feminina. Consultor interno de vendas, ambos os sexos. Cozinheira para panificadora, ambos os sexos. Vaga para cozinheira para restaurante industrial, essa vaga é feminina. Eletricista profissional masculino. Garçom para pizzaria, ambos os sexos. Garçom para restaurante masculino. Garçom para restaurante japonês, ambos os sexos. Instalador de cortinas para loja de cortinas e decorações, vaga masculina. Vaga para mecânico, para mecânica pesada, essa vaga é masculina. Vaga para motorista rodoviário para empresa de aerossóis, ambos os sexos. Operador de produção para madeireira e transportadora, ambos os sexos. Operador de produção temporário, ambos os sexos. Vaga para padeiro para supermercado, também ambos os sexos. Vendedor externo para empresa de telecomunicações, ambos os sexos. Vaga também para vendedor para loja de eletrodomésticos, essa vaga também é para ambos os sexos. E vaga para vendedora para loja de calçados e confecções, essa vaga é feminina. Uma colocação aqui com relação à carteira de trabalho e previdência social: desde setembro de 2019 não é mais emitida de forma física em papel. O modelo físico foi substituído pelo modelo digital, ou seja, a CTPS atualmente é 100% digital, né? Para obter a carteira de trabalho digital, de forma simples, você vai precisar consultar o manual da carteira de trabalho digital, documento oficial elaborado pelo Ministério do Trabalho e Emprego, né? E também disponível gratuitamente na internet, com o passo a passo para sua instalação, configuração, bem como a resolução de possíveis problemas relacionados ao acesso. Um comunicado importante que a Agência do Trabalhador não emite a carteira de trabalho digital ou física, bem como não possui autoridade legal ou jurisdição normativa para tratar de temas relacionados à resolução de problemas pertinentes à CTPS. Mas é muito fácil, gente. Hoje todo mundo tem acesso à internet, né? É só acessar ali, ó, o gov.br, né? Aí você vai pedir ali trabalho, emprego, serviços, trabalhador, carteira de trabalho, e vai ter o passo a passo para você baixar a sua carteira de trabalho digital. E também tem, né, no Play Store ali, você vai digitar ali carteira de trabalho digital, também vai baixar ali, né, a carteira de trabalho digital sem problema nenhum. Agora são 8:24, 8:24, as festas, 2 de agosto tem festa em louvor a Nossa Senhora das Neves, ao Senhor Bom Jesus em Palmar e em Bituva, animação Os Sertanejeiros e também o Baitaca. Dia 8 de agosto, Fogueira, Dia dos Pais na Capela Imaculada Conceição, no Cambará 1, início 14 horas com o bingo e 18 horas será acesa a fogueira. 19 horas tem início do baile com os piá do baile e a entrada é franca. Então vai ter Lari Larai lá no Cambará 1,

com entrada franca. 8 e 9 de agosto, Vaca Gorda e duelo no sítio São José, na comunidade do Santana, em frente ao posto Santana. Informações 42988299534. E assim que for se aproximando as datas, a gente vai relatando aí com relação às festas. 8 horas e 25 minutos, 8:25. Grande abraço a todos, um ótimo dia. Estamos finalizando a edição do Cultura Sul Notícias aqui nesta manhã, a primeira edição, ao lado aqui do Luciano Munhoz, mas voltaremos aí ao meio-dia com o Cultura Sul Notícias, segunda edição, se Deus quiser. O Luciano volta às 12:30 com o Zap Zap do Povão. Bom dia.

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2: Olá, muito bom dia, ouvintes da Cultura Sul FM 97.5. Estamos chegando aí para mais um show do esporte, trazendo as notícias do esporte aqui da nossa região. Vamos falar também aí do Brasileirão, porque teve jogo ontem. O líder Palmeiras venceu mais uma, consegue se manter aí no topo. O Flamengo aí acabou empatando. E novamente parece que a disputa ali fica acirrada, fica igual aos campeonatos anteriores. Quando o Flamengo empata, o Palmeiras ganha. Quando o Flamengo ganha, o Palmeiras empata. Foi na rodada anterior, derrota do Palmeiras, né? E teve lá um empate, derrota do Palmeiras, um empate, e o Flamengo acabou empatando. E agora o Palmeiras venceu e a equipe do Flamengo empatou. E a disputa fica lá acirrada na ponta de cima. É as duas equipes que eu tenho certeza que até o final do campeonato vão brigar. Mas tem mais equipes chegando, como o Furacão tá chegando. E essa disputa aí tem muitas emoções pela frente com seu clube do coração aí no futebol nacional. Teve também rodada da Sul-Americana. Vamos trazer a rodada da Sul-Americana. Teve jogos. E no final de semana, né, no sabadão, tem Copa do Brasil. Final de semana, então, é rodada da Copa do Brasil. Tudo isso agora aqui no Show do Esporte comigo, Jaime Guz. Já agradecendo a você que em todos os cantos da cidade está sintonizado com a gente, sintonizado na Cultura Sul FM 97.5, acompanhando aí a programação nesta quinta-feira de tempo fechado em São Mateus do Sul e toda a região aí, bastante neblina. Você que está aí na estrada, né? Se cuida, você que está acompanhando, levando a gente de carona aí, toma mais cuidado, porque tem muita neblina aí nas BRs da nossa região. Vamos falar do esporte aqui da nossa região. Copa São Mateus, vem mais uma edição e muitas equipes se inscrevendo, hein? Na Chave Ouro, já estamos aí inscritos, Fora do Prumo, São Domingos, Real São Mateus, Convição FC, Seleto, União Amigos, Estrelinha do Turvo, Tabajara e Celtic Ponto Forte. Essas equipes já estão inscritas na série Ouro da Copa São Mateus. Celtic Ponto Forte, o atual campeão da primeira Copa José Chula Ferraz. São Domingos, o atual campeão, o campeão do ano passado da Copa São Mateus. Então, muitas equipes aí se inscrevendo. Na Prata, também já temos equipes aí escritas na Prata, né, da Copa São Mateus. Na Prata temos Fluxo FC, Náutico, Costebel, Los Hermanos, Arsenal e a SPP. Pela série bronze, temos Meia Boca, Leões FC, Misto Pontilhão, Magalhães, Final de Rua e Cambará. Essas equipes já estão escritas aí na Copa São Mateus, que vem logo logo aí para brilhantar também vários jogos durante as noites, né? Futebol sintético, e para quem gosta do futebol sintético, vem logo logo aí mais uma edição do Campeonato da Copa São Mateus. Também está acontecendo a Liga Empresarial Setouro Verde, né? Já estamos aí nas fases de semifinais e muitos jogos bons, né, acontecendo, como foi desde o início da competição. É uma Copa equilibrada, tá na quarta edição. Temos já aí a equipe do Cepa Esmaltação tricampeã consecutivo e agora briga mais uma vez, tá aí nas semifinais, hein? Pela chave ouro, nas semifinais temos Lusitel enfrentando Independente Fitway. E outro confronto é em Cepa Esmaltação enfrentando Hunter Express. São as semifinais da chave ouro. Na chave prata e semifinais, Baldo Sede enfrentando em Cepa Trinity. Agroxisto e Microxisto enfrentando Prefeitura Antônio Nito Mercado Bom Preço. Semifinal então da prata. Na semifinal da bronze, LJKWS enfrentando Bituru na Vigia e Conect Sul Brongio enfrentando Seben Chadon. São jogos de semifinais, categoria ouro, categoria prata e categoria

categoria bronze da quarta liga empresarial CT Ouro Verde. E aí logo logo teremos aí nessas finais e vamos saber quem vai ser os campeões dessa edição, da quarta edição da Liga Empresarial CT Ouro Verde. Pessoal da Secretaria Municipal de Esportes passou pra gente o cronograma, né, dessa semana, esportes que acontecem em São Mateus do Sul. De 31 de julho a 1º de agosto, então temos Campeonato Paranaense de Futsal Sub-11, fase em São Mateus do Sul, aqui no Ginásio Polacão. Então, a partir de amanhã, sexta e sábado, Campeonato Paranaense Sub-11, aqui em São Mateus do Sul, no Ginásio Polacão. No sábado e no domingo, Campeonato Paranaense de Bocha Master, masculino e feminino, fase também aqui em São Mateus do Sul. Os amantes da bocha aí, então, mais uma fase de Campeonato Paranaense de Bocha, tanto na categoria masculino e feminino, local Clube União Vila Proman e Cancha do Guilherme. As duas canchas aí vão receber a fase do Paranaense de Bocha. Também temos, dia 1º de agosto, que é no sábado, em Curitiba, Campeonato Paranaense de Jiu-Jitsu. Pessoal aqui de São Mateus do Sul vai estar participando. Também temos Campeonato Paranaense de Tênis de Mesa em São José dos Pinhais, no ginásio Maxim Rosimann. O Jiu-Jitsu vai ser no ginásio do Tarumã. E também Campeonato Paranaense, né, onde tem o Samas, né, representando São Mateus do Sul, da terceira divisão. Este jogo, a gente comentava desde o início da semana, não, até agora não foi passado nem pela federação ainda, né? Esperamos que hoje saia aí, se será em Guirati ou será em outro campo, se foi liberado lá o Coronel Emílio Gomes, se o pessoal do Samba estiver acompanhando, alguém do Guirati aí, que já tem uma decisão, manda pra gente então, porque a federação ainda não anunciou, né? No grupo da imprensa, ela não colocou nada ainda onde vai ser esse jogo entre a equipe do Irati do Samas pela segunda rodada do Paranaense. Ainda dia 2 de agosto tem estreia no futsal na fase final dos Jogos Escolares do Paraná. Então, dia 2 de agosto, teremos aí a estreia do futsal na fase final dos Jogos Escolares do Paraná, no ginásio Lar Paraná, em Campo Mourão. É o cronograma do esporte aqui da nossa região de São Mateus do Sul. Como eu falei, então, São Mateus do Sul será a sede do Campeonato Paranaense de Bocha, Trio Master, né? Então, mais uma fase aqui em São Mateus do Sul é dia 1º e 2 de agosto, neste final de semana, no Clube União Vila Proman e também na Cancha do Guilherme. É a bocha que o pessoal aí pratica bastante. Temos destaque como o Bruninho, né, no ano passado, se destacando bastante na bocha. E mais uma vez, São Mateus sedeando aí o Campeonato Paranaense, a fase de bocha. Pessoal do Jaú da Terra Vermelha, sempre sintonizado, obrigado Bastião, obrigado aí Matheus, a direção aí do Jaú da Terra Vermelha, e mandando pra gente, né, pessoal, vem aí a 9ª Copa de Futebol Suíço lá no campo do Jaú da Terra Vermelha, na sede do Jaú, data prevista aí para o dia 16/8, a primeira rodada. Na chave A ficou União 112, Água Amarela, Ajax e União Amigos. Na chave B tem Bravos, Esporte e Tesoura, Frigorífico e Água Azul. Na chave C tem Colorado, Água Branca, Porto Ribeiro, Magic, Tabajara, Real Lajadinho. Na chave C tem UDF Lajeado, Tórtimo Lagoa, Magalhães e Ligeirinhos. São os confrontos então aí, né, que de chaves, chaveamento, 16 equipes, 4 chaves, com 4 equipes na 9ª Copa de Futebol Suíço, que acontece lá na comunidade da Terra Vermelha, na sede do Jaú. Final de semana, 1º de agosto, no sabadão, quartas de final, rodada lá no campo da Água Azul, 5º campeonato da Água Azul, com 2 jogos. Vila Iguaçu e Charles Uniforme se enfrentam às 14h30. Já às 16 horas, a Água Amarela enfrenta a equipe do Jaú. Jogo válido pelas quartas de finais do 5º campeonato de futebol suíço na comunidade da Água Azul. Abraço o pessoal aí da Água Azul, Zé Adolfo, Newton, todo o pessoal aí que está sempre acompanhando a gente, sempre ligadinho e mandando também tudo aí o que acontece no 5º campeonato da Água Azul. Mais um campeonato, né, Zé Adolfo, sendo um sucesso. Grandes jogos acontecendo e agora já vamos para as fases de mata-mata aí, para com certeza ter grandes jogos

tanto agora quartas de finais, como também semifinal, vai ser grandes jogos, e não tenho certeza aí que também na final vai ser um grande evento que vai acontecer aí na comunidade da Água Azul. Temos também aí, falar um pouquinho do Samas Esporte Clube, que a gente comentou aqui, vai, né? Esperamos que seja em Irati, seja mais perto pro Samas se deslocar também, para encarar a equipe do Irati. Válido pela segunda rodada do Campeonato Paranaense da Terceira Divisão. Samas que vem treinando durante a semana, o técnico Zé Maria provavelmente terá atletas disponíveis aí que não teve no primeiro jogo, né? Com desfalques aí de jogadores que não caíram no bid, reforços que vem chegando para enfrentar a equipe do Irati, que vem de empate fora de casa. Jogo importante essa segunda rodada para somar pontos, né? Pelo menos para segurar a equipe adversária. Um grupo que é difícil, onde tem já o Iguaçu, que largou com 3 pontos, que vai encarar o Hope. Então o Iguaçu joga em casa, a expectativa lá em União da Vitória de casa cheia, esperam mais de 2.000 torcedores lá no Antíoco Pereira no domingo. O jogo do Iguaçu em casa, todos os jogos vão ser no domingo, foi uma escolha aí pelo Iguaçu, e jogos todos no domingo lá em União da Vitória, e neste final de semana, no domingo, encarando o Hope, vai ter casa cheia, com muita festa, depois da estreia com Vitória, o Iguaçu estreando em casa agora, né? Com seu torcedor ali, o técnico Luiz Tosta também teve reforço chegando, é uma equipe bem postada, mostrou, né? Na estreia aqui em São Mateus do Sul, e vem mais reforço aí pro técnico Luiz Tosta também trabalhar durante a semana aí e encarar a equipe do Hope, jogão de bola que acontece domingo lá em União da Vitória. Você que é torcedor do Iguaçu aí, que mora por São Mateus e a região, ingressos antecipados aí é R$30 e na hora você vai pagar R$40, hein? Aqui em São Mateus do Sul você pagou R$20, lá em União da Vitória você vai pagar R$30 antecipado e R$40 no dia o ingresso para você acompanhar Iguaçu e a equipe do Hope da cidade de Campo Largo. E o Samas então, né? Se for Irati, fica mais perto também pro torcedor aqui de São Mateus do Sul ir até lá e acompanhar. E o pessoal do Irati já tinha dado ali, né? Uma fala antes, o ingresso será R$30. Ingressos lá no jogo de Irati e Samas, para você que quiser ir assistir, né? É, vai ser R$30, então, a cobrança do ingresso para assistir Irati e Samas. Jogo válido pelo Campeonato Paranaense da Terceira Divisão. Temos também o Independente aqui de São Mateus do Sul se preparando para a Copa Paraná. Vai disputar a Copa Paraná nas 3 categorias: sub-14, sub-16 e sub-20. No sub-14, pegou um grupo mais para a região de Curitiba, região metropolitana. No 16 e no 20, mais pela região, mais regionalizado. Então vai ter nesse grupo o Samas também, já que vai disputar no 16 e no 20, Independente, Irati vai ser mais regionalizado e vai ter muitos jogos, né? Muitos confrontos aí, clássicos envolvendo as equipes de São Mateus do Sul, como a gente falou, entre a equipe do Samas e a equipe do Independente. É jogos que acontecem neste final, né? De mês já, provavelmente, aí mês de agosto, que vem aí para também brilhantar aí jogão de bola aqui em São Mateus do Sul, envolvendo essas duas equipes que vem fazendo, né? Um ótimo trabalho, categorias de base, o Independente trabalhando muito bem as categorias de base e o Samas também fazendo aí as categorias de base e agora no profissional com a terceira divisão. Pessoal lá do Turva acompanhando, obrigado Noel Petiak, Noel que fez um grande evento, né, Noel? E agora também já se prepara aí para novas competições aí, pessoal aí do Turvo, Noel Petiak e toda a sua equipe, família trabalhando junto. Grande amigo Noel Petiak, grande desportista aqui da nossa região. Meu amigo Tinho também já avisando você aí que quer participar da Copa Interbairros, Copa aí que vem pela frente no Esportinho, já pode entrar em contato com o Tinho, tira suas dúvidas. Campeonato previsto aí pro mês de setembro. E agora no mês de agosto, vem aí a Copa Araucária Liga 2 Estados. Organizado pelo pessoal do Iguaçu, da cidade de Ninópolis, uma grande competição, envolvendo 10 equipes no Paraná e Santa Catarina. Temos o vizinho nosso aqui, Antônio Linto, que vai disputar. Temos equipes de União da

0: Vitória, Porto União, de Timbó Grande, de Canoinhas, aí mesmo da cidade de Linhópolis. A Copa Araucária Liga Dois Estados vem aí para ser um sucesso, com grandes jogos lá no David Cine Sobrinho, o estádio que tem uma grama aí, uma das melhores gramas também da região, estádio muito bom, e vem para receber grandes jogos, grandes duelos, valendo aí pela segunda edição da Copa Araucária Liga Dois Estados. Abraço meu amigo Ricardo Benica, toda a organização aí do Iguaçu, Gelson Miranda, estamos juntos aí também nessa grande, nesse grande campeonato que vem pela frente. Campeonato Brasileiro, como falamos no início do programa, vários jogos aconteceram ontem, tivemos jogos adiados aí também devido à Sul-Americana, mas os jogos que aconteceram ontem mexe aí com o torcedor. Ontem tivemos a vitória do Palmeiras para cima da equipe do Vitória, fora de casa o Palmeiras fez 4-0 para cima do Vitória. Já o Mirassol tentando recuperar, como a gente falou aí, né, durante a semana, precisando da vitória, precisando sair dali de baixo. Ele que fez uma ótima campanha no ano passado, está na Libertadores e esse ano vem sofrendo, mas ontem venceu o Remo, é o confronto lá embaixo, né? Venceu o Remo pelo placar de 2-1. Já o Internacional empatou com o Flamengo, segurando o Flamengo aí na parte de cima. Internacional 1, Flamengo também 1. Jogos adiados, tivemos a Chapecoense e o Vasco da Gama, Atlético Mineiro e Bragantino, São Paulo e Santos, Botafogo e Grêmio. E ontem também tivemos um empate de Fluminense e Bahia 0-0. Hoje, para fechar aí a rodada, temos às 19h30 o Corinthians encarando o Furacão. Furacão aí que vem de duas vitórias consecutivas, vem subindo na tabela. E também temos o Coritiba no Couto Pereira encarando a equipe do Cruzeiro. São jogos então de hoje pelo Campeonato Brasileiro. Lembrando que final de semana não teremos jogos do Brasileirão, porque tem Copa do Brasil. Classificação atualizada: Palmeiras primeiro, 47 pontos, seguido do Flamengo com 39. O Atlético Paranaense aparece na terceira posição com 36 pontos. E o Atlético, se vencer o jogo hoje, claro, vai ter um jogo a mais, mas vai chegar aí nas mesma pontuação do Flamengo. O Fluminense é o quarto colocado, 34. O Bahia é o quinto, 32. O Bragantino é o sexto, 31. Botafogo é o sétimo com 29. O Atlético Mineiro é o oitavo com 28. Nono é o Corinthians, também com 28 pontos. Décimo é o Coritiba. Uma vitória hoje do Coritiba ou do Corinthians, se o Corinthians vencer, pode passar o Atlético Mineiro, o Botafogo, chegar ali juntinho com o Bragantino. Mesma situação do Coxa. Se o Coxa vencer, tem 27 pontos. Pode ir a 30 pontos e voltar mais em cima aí na tabela. Já o Cruzeiro, que enfrenta o Coritiba, também tem 27 pontos. Então é um jogo de confronto direto ali, valendo vaga mais em cima. O São Paulo tem 26 pontos em 12º. O Vitória ficou na 13ª colocação com 23 pontos. 15º é o Santos, 22, e 16º é o Internacional, 22. São os primeiros fora da zona de rebaixamento. Veja como a vitória do Mirassol, hein? Mirassol, que estava na parte de baixo, é o 14º hoje com a vitória de ontem, 23 pontos. Então subiu bem a equipe do Mirassol. Essa briga ali embaixo é muito acirrada também. Vai ser jogo a jogo, ponto a ponto ali, vai ter inversão de colocação, né? Primeiro colocado hoje da zona de rebaixamento é o Grêmio, 17º com 22 pontos. Meu amigo Paulo, tá difícil a situação do Grêmio. 18º, Vasco da Gama, 21 pontos. 19º, Remo, hein? 21 pontos também. E aí a situação complicada da Chapecoense em 20º, com apenas 10 pontos ganhos, 11 pontos a menos que o, né, o penúltimo colocado. A situação da Chapecoense realmente é complicada no Brasileirão de 2026. Agradeço a você que acompanhou o Show do Esporte comigo, Jaime Guiz, aqui na Cultura Sul FM 97.5, para mais de 1 milhão de ouvintes. Amanhã voltamos para fechar a semana, para deixar você bem informado de tudo que vai acontecer no esporte da nossa região e também pelo esporte nacional. Obrigado a você em todos os cantos da nossa cidade e cidades vizinhas acompanhando o Show do Esporte. Forte abraço a todos e até amanhã.
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0: show até o meio-dia com a Tianelli aqui. Vamos juntinhos, muita música boa, porque agora ela tem ele, aquele peão. Eita, tudo
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É isso aí, gente. Eita, que o povo já acordou no clima, hein? Depois de um peão todo tatuado e da Simone Mendes, lembrando que aqui tem direitos iguais, né? Tá na hora de colocar aí um sorriso no rosto, de fazer essa quinta-feira valer a pena, não é mesmo? Hoje, dia 30 de julho, e se você levantou da cama sem reclamar, ó, está de parabéns. Sim, parabéns. Você já está na frente de muita gente, sabia? Agora, se você reclamou, também tá tudo certo, tá? O importante é que você realmente levantou. Se você não levantou, já sabe. Escola essas costas e esse bumbum da cama, por favor, tá? Vai lá escovar os dentes, tirar esse bafinho aí de cabo de guarda-chuva. Tomar um cafezinho gostoso, levantar pro mundo, levantar pra vida, tá? Tem café passando, notícias chegando, música boa tocando e muita companhia pra deixar aí a sua manhã muito mais leve, não é mesmo? Então vamos lá, vamos aumentar o som, aumentar o volume, né? Mandar um abraço aí pra quem tá trabalhando, pra quem tá na estrada, no comércio, no campo, está organizando a casa e também está organizando o dia. Tem aqueles que estão voltando, né? De Nárnia, mais ou menos, né? Acordou, mas não recomenda, mas vou falar uma coisa pra você, viu? Vai ter que levantar de qualquer forma. Verdade, o caminhão parado não dá frete, você sabe disso? Já cansei de te dizer, tá? Eu sou a Nelly e nós estamos começando aí, né? Mais uma manhã, show. Então vem com a gente, porque até o meio-dia, você já sabe, a melhor companhia é garantida, a trilha sonora da sua manhã também. Se quiser aí, você pode mandar sua mensagem, 988042851, mandar aquele oi, que eu te mando um abraço, sim. Aproveite, que hoje é de graça e não estou cobrando. 99, Vitor Clay chegando, porque vamos adrenalizar o negócio aqui agora. Verdade. Eu sou a Nelly, Nelinha, Nelite, Anelosa, hashtag o docinho da cultura, sua FM, que te faz companhia.

0: adrenalizando aqui pra gente. Bom dia, Helena, tudo bem com você? Tudo certo? Tudo tranquilo? Gente, mandando sua mensagem de texto, você pode concorrer a um kit da Rádio Cultura FM, um super presentaço pra essa quinta-feira aí, nesse chove não mole, nesse frio que não tá tão frio, neste dia aí nublado, que não tem sol. Eita, mas provavelmente vai sair, hein? Nem que seja lá por umas 2 horas da tarde. Brincadeira, acho que um pouco antes sai, né? Eita, como eu gosto, como eu sou a menina sol, como eu gosto de um sol, minha gente, vocês não têm noção. Vamos lá então, rapidinho intervalo comercial, na sequência a gente volta com mais músicas da sua participação. Conta aí pra mim, cadê o café da manhã com ou sem açúcar? Chazinho? É? Nescauzinho com leite? Leite quente?
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0: 9h23, bom dia, uma ótima manhã. Alegria no seu rádio. Bom dia, Dete, tudo bem com você? Como você está? Comadre, tá bem ou não tá? Previsões astrais chegando aqui na nossa manhã de quinta-feira. Bom dia. Um amigo mais experiente vai dar um conselho certo. Ouça com atenção. O dia também vai favorecer as atividades de grupo. Então determine prazos e divisão de tarefas com a equipe. Decisões tomadas agora darão um longo fôlego com Saturno em seu signo. No amor, o dia e o clima vai seguir quente, com generosidade e planos em comum. Prazer, fertilidade e paixão também estarão em alta, Ariano. Como é que você está? Assuma uma responsabilidade maior no trabalho, tá certo? A maturidade que você vem mostrando será valorizada, tá? Uma virada na carreira vai ganhar um prazo realista, então determine etapas e comece pela primeira. Valerá reunir a família, receber gente querida ou transformar um espaço da casa e ganhar mais conforto. Andamento positivo em uma negociação também, Touro. Gêmeos. Documentos, matrículas e assuntos jurídicos andarão bem. Aproveite para resolver o que vai exigir carimbo e paciência. O início de um curso, publicações, aula ou uma apresentação vão abrir portas e vão atrair contatos valiosos. Alguém com mais horas de estrada indicará o caminho para você. Notícias de fora vão animar o clima também. Cumpra algo do destino, geminiano. Como é que você está? Câncer. Nesta quinta-feira, renegocie um investimento de vida aí, também as suas tarefas e examine melhor os contratos para que não se torne insatisfatório. O dia vai trazer melhores condições e acordos vantajosos. Uma pendência poderá se resolver de vez e tirar um peso das costas. Seus talentos vão continuar valendo dinheiro. Sustente também o seu preço com segurança e não aceite menos do que entrega, tá certo? Você tem valor. Conversa madura vai trazer mais confiança no amor. Previsões daqui a pouco chegando para Leão, Virgem, Libra e também Escorpião aqui no Manhã Show, porque agora está chegando música para você aumentar o som e vem comigo com cheiro de culpado.
1: O que será, eita, que tinha naquele áudio, hein, meu irmão?
2: César, eu também quero saber, velho.

madrugada, indo, vindo, me trazendo, me levando. Índio ouvindo, Sueli, bom dia pra você também. Café sem açúcar? Ai, não consegui chegar nesse patamar, menina do céu. Verdade mesmo. Eu precisaria e preciso muito, né, cortar o açúcar, mas no café tá aí um negócio que me pega, menina do céu. Verdade. É. Deti, daí. Ah, e outra coisa. Nossa, lá vai eu ensinar coisas gordices. Não faço isso em casa, tá? Tá? Deixa, eu faço na minha. Não faço na sua, que eu faço na minha. Ai, gente, café com leite condensado. Ai, gente, que perdição também que é. Verdade. Walter, tudo bem com você? Tá tudo bem por aí? Ei, Viviane, uma ótima manhã pra você. A Vivian, né? Isso, uma ótima manhã pra você também, né? Esta quinta-feira, seja uma quinta-feira cheia de coisas boas. Até porque, gente, a gente já passou a segunda-feira da semana, a terça. A gente aguentou o tranco na quarta. Hoje já é quinta. É só pensar aí agora. É só a gente calcular bem certinho, né? Que passa a quinta-feira. Quando chega a sexta, já estamos pensando no final de semana. 9h29, sua participação no 98804-2851, que eu estou aguardando.

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Está chegando mais previsões astrais. Bom dia. Leonino, como é que você está? O dia vai favorecer aí aos relacionamentos, então aproveite para firmar uma parceria, formalizar uma associação ou uma relação pessoal e investir também em um futuro com mais segurança. Escolhas serão sábias e exigentes nesta fase. Dê uma virada na sorte, também se reinvente e comece um ciclo brilhante em sua vida. Então cuide da reputação, amizades estarão aí no radar. Leonino, como é que você está? Pequenas mudanças no seu processo produtivo economizarão horas do dia. Valerá marcar uma consulta médica, organizar a agenda com tempo com

mais autocuidado e ajustar também a alimentação sem radicalismo. Investir no seu bem-estar será fundamental nessa fase. Assuma hábitos saudáveis e recupere a vitalidade também. Um passo decisivo vai impulsionar a carreira, Virgem. Uma conversa franca vai iluminar rumos e também vai trazer segurança na vida 2. Se estiver só, alguém de valor poderá chegar para ficar em sua vida. Em um projeto criativo, pedirá também disciplina para se concretizar. Sua diplomacia colocará todo mundo na mesma página. Exerça também seus talentos e autoridade com serenidade. Amor com futuro, estabilidade também pela frente, Libriano. Como é que você está, meu amigo? Escorpião. Decisões sobre a casa vão ganhar pés no chão. Uma reforma, mudança ou documentação de um imóvel poderá avançar com boas condições. Conversa madura com um parente resolverá uma pendência importante e também vai harmonizar a vida familiar. Na carreira, a visibilidade continuará crescendo. Bases firmes vão sustentar o próximo salto na profissão, Escorpião. Daqui a pouco temos as últimas previsões astrais para Sagitário, Capricórnio, Aquário e Peixes aqui no Manhã Show. E claro, sua participação no 98804-2850.

Até você voltar. Gente, olha, falando em até você voltar, pra você que está indo ou já está retornando pra casa também, né? Um super abraço. Walter disse que... Ah, não, Walter tá indo pra Curitiba, então ele tá indo, né? Não tá voltando ainda, não. Olha, ele falou que ele também gosta de café com leite condensado, mas que a esposa dele briga sempre. É porque não é sempre. Fala pra daqui de vez em quando, né? Márcio, tudo bem com você? Márcio Figurski, da Vila Amaral, tudo bem com você? A Nelushka tá ótima aqui. Anderson.

Bom, e aí? Acelerando o carro, levando Cultura Sul FM de carona, né, Lídia também. Isso que é bom demais e é bonito demais. Assim que é bonito, né? 15 minutos faltando para as 10 horas da manhã. Daqui a pouco temos mais

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as últimas previsões astrais chegando aqui na nossa manhã. Sagitário. Tudo bem, sagitariano? Como é que você está? Olha só, hein? Leia as letras miúdas antes de assinar, tá? O dia vai favorecer contratos, acordos e negociações que exigem atenção aos detalhes. Uma conversa com o irmão, vizinho ou colega vai esclarecer um combinado antigo e vai devolver tranquilidade. Vença burocracias e acerte documentos também. Aposte em uma viagem.

qualificar melhor o que você faz. Um financiamento ou uma liberação de crédito poderá sair com condições vantajosas. Alguém vai apostar no seu trabalho e vai trazer recursos ou subsídios para um plano maior. Mudanças também serão positivas neste dia. Autoestima e clareza sobre o que você quer serão renovadas hoje. Tome aquela decisão pessoal que faltava. O par ou sócio vai chegar com uma proposta generosa. Então ouça com atenção e responda com franqueza. Um acordo que poderá ser formalizado com segurança será duradouro. Comece uma fase mais gostosa no amor. Poder de conquista também está em alta. Como é que você está, pisciano? Encerre aí com calma o que precisa terminar. Uma pausa bem aproveitada renderá mais do que qualquer esforço extra. Dicas dos sonhos ou a intuição vão apontar o próximo movimento no trabalho, que vai continuar em expansão. Com chances, claro, de captar clientes, assumir uma tarefa maior ou aproveitar propostas. Cuide do corpo com regularidade e durma melhor também, peixes. Se o negócio é dormir, pisciano, pergunta pra Tianelli, que a Tianelli sabe. Eita coisa, eita como ela sabe. bom dia, Maurício Martins de Varanas, Ponta Grossa, Hospital Universitário. Tudo bem com você? Como está? Aqui a flor de maracujá está bem.

0: 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A notícia de hora em hora. Maria do Carmo Carneiro, de 78 anos, foi condenada a indenizar os pais de um adolescente em mais de R$2 milhões. Ela dirigia uma BMW que bateu no carro em que Anthony Pietro, de 14 anos, estava com o pai. Ele não resistiu aos ferimentos e morreu. O acidente aconteceu no dia 24 de novembro de 2024, na rodovia PR-558, em Campo Mourão, no centro-oeste do Paraná. Maria do Carmo chegou a ser presa em flagrante, foi indiciada pelos crimes de homicídio doloso, condola eventual, lesão corporal culposa agravada, condução sob influência de álcool e por dirigir com carteira de habilitação suspensa. A sentença reconheceu a culpa da motorista pelo acidente, devido ao excesso de velocidade, ultrapassagens proibidas e fortes indícios de embriaguez. Na decisão, a justiça determinou o pagamento de R$2 milhões por danos morais, divididos entre o pai e a mãe de Anthony. Também solicitou que Maria do Carmo pague R$31.257,76 por danos materiais, devido a despesas hospitalares e com o funeral do adolescente. Na esfera criminal, a justiça decidiu que Maria do Carmo deve ir a júri popular, mas a defesa recorreu e aguarda nova decisão. 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

0: Não tem chuvinha por aí, né? Mas o tempo tá nublado, carregadíssimo. Será que vai passar o dia todo assim? Ai, ai, ai, eu tô querendo Vitor Clay já. Ô, sol, vê se não esquece, vê se aparece, né? A minha melanina precisa de você. Preciso também de um cafezinho pra dar aquela espertada, né? Dá uma malemolência na gente.
1: Quinta-feira. 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
0: Nenezinho bonito, então, pequenininho, novinho assim, né? Tá quebrando, vontade de dormir. Eita! Essa música é boa demais, hein?

Bom dia, 10h20, menos é mais, champanhe, Jennifer e Stephanie, Piduma e Jeca com MC Jacaré, o Sodeio voltou, curtimos juntinhos aqui, também teve um grande TBT, Lose My Religion. Gente do céu, olha, eu falo pra vocês, é complicado, se chover aqui, tiver goteira, jogar uma lona por cima, o ciclo tá armado, porque não tem gente, não tem. Eita, Zoni, bom dia pra você, Sidney também, quem está aqui com a gente é a Tali, Sueli, Jaqueline, quanta gente bonita, muita gente linda participando aqui com a gente.

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0: Apaixonei.
1: Eita, como eu me apaixonei. Apaixono fácil, 10h34. 988042851 pra você mandar aquela mensagem bem legal, bem bacana, né? Pra participar aqui com a gente. Concorrendo hoje a um super prêmio, né? Um presente da Rádio Cultura. Um kit, né? Eita, Osmar, que isso? Que isso, meu amigo? Ele me manda uma foto de um cafezinho preto. Gente, que delícia. Ó, cafezinho preto. E também rosquinhas. Eu não sei se é rosquinha de vinagre, se é rosquinha de fubá, rosquinha de leite condensado, né? Mas essas rosquinhas eu sei que elas são maravigoldes, independente de qualquer sabor, né? As minhas preferidas são as de fubá, tá? A rosquinha de fubá e a rosquinha de vinagre, tá? Gosto demais. Nossa! Uma rosquinha de vinagre. Nossa! Muito, muito, muito bom. Ainda mais um cafezinho preto. O que é isso, hein? Eita, agora eu vou te falar uma coisa. Agora tá assim, ó. Tá coçando. Né? Elas estão brigando lá dentro.

0: Não sabia dessa do café não, hein? Gostei da ideia. Me conta mais sobre isso, Osmar. 10h36, já eu volto com mais músicas. E claro, 98804-2851, né? Porque eu... Ah, gente, eu quero mandar um abraço pra vocês.
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Quem está participando também aqui do sorteio é a Marisete. Tudo de bom pra você. Eita! Essa eu não sabia. Rosquinha de vinagre com uma colherzinha de café em pó. Essa eu não sabia.

0: roupa nova. Tímida, curtimos juntinhos aqui nesta manhã fria, gente. Eu não sei, não quero falar nada, mas tá gelado agora, né? Veio aqui um ventinho sudoeste, né? Bateu aqui nas minhas costas agora. Que é isso, minha gente? Que friaca é essa? Né? Semana passada, aquele calor, no início da semana também, já estava acostumando com aquele verãozinho fora de época, né, gente? A gente sabe que é fora de época, porque ainda não, né? Ainda não, mas te esperamos ansiosamente.
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2: Estamos aí, gente, de novo, 5 minutinhos, faltando pras 11 horas da manhã. Sua participação, muitos beijos por aqui pro pessoal. Daqui a pouco eu vou contar pra você a respeito. Quero saber se você assistiu aquela série, né? Os episódios que foram ao ar na semana, essa semana, de Jogada de Risco. Vamos conversar sobre? Quero falar sobre.
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1: Mais da metade dos paranaenses vai comprar presente no Dia dos Pais, aponta pesquisa da Ficomércio e do Sebrae, divulgada nesta quarta-feira, dia 29. A intenção de compra dos paranaenses voltou a crescer e mais da metade dos consumidores, 53,7%, pretende presentear o pai. O percentual supera os 47,9% registrados em 2025, indicando maior disposição das famílias em celebrar a data. Com a intenção de compra em alta e o Pix consolidado como principal meio de pagamento, o Dia dos Pais de 2026 promete aquecer o varejo paranaense em um cenário de mercado de trabalho favorável. As mulheres lideram a disposição para presentear e o ticket médio subiu para R$164,46 neste ano, avalia o coordenador de desenvolvimento empresarial da Ficomércio Paraná, Rodrigo Schmidt. A intenção de compra para a data avançou em praticamente todo o Paraná. O principal destaque foi Curitiba, que registrou o crescimento de 19,5 pontos percentuais, alcançando 70,2% de intenção positiva de compra, o maior índice do estado. A única exceção foi o Noroeste, onde a intenção de presentear recuou de 47 para 45,4%. 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

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Gente, aí, como que estão os teus hábitos diários, hein? Tá dormindo bem de 7 a 8 horas de sono por noite? Descansando o corpo e a mente? Não? Então, olha só, se liga nessa dica, o quanto é importante. Não esqueça também de beber bastante água. Sim, água hidrata. Não tô falando de chimarrão, não, e nem do café, e muito menos do chá. Estou falando da água boa e velha H2O. Aham, em estado líquido. É verdade. Comida forte, comer frutas também, legumes e verduras, traz energia e nutrientes essenciais, ok? Não esqueça também da proteína. E mexer o corpo também, por exemplo, caminhar, correr, né? Ele acaba liberando alguns hormônios aí da alegria e deixa os músculos mais firmes também. É verdade. Depois não adianta você fazer aquele tchauzinho de misa e ver tudo balangando. Nananina não, viu? E não esqueça, viu, de reduzir o estresse diário, porque melhora o humor e também o brilho natural. Cuidar de si vai além da estética, sabia? É viver com mais qualidade de vida. Está aí, ó. Pra mais dicas, siga a Tia Nelly aqui, ó. Siga a Tia Nelly no Manhã Show todos os dias aqui. Uma dica diferente pra você. 11:10.

dia do remorso. É natural que nos vejamos diariamente diante de variadas situações em que as abençoadas lições do Cristo nos parecem distantes e utópicas. Circunstâncias em que deixamos o caminho do bem e abraçamos o atalho do equívoco. Há momentos em que a mágoa e a irritação assumem o controle. Então, maus pensamentos influenciam nossas atitudes. Em rompantes lamentáveis, permitimos que as relações familiares ou sociais sejam prejudicadas pelo azedume de comentários e pela acidez de atos. Depois, quando recuperamos a capacidade de raciocínio, o remorso nos invade, consumindo pouco a pouco construções espirituais das mais notáveis. Foi por causa do intenso sofrimento do remorso que Judas se deixou arrastar pela proposta suicida. Ele poderia ter se furtado àquela infelicidade, afastando-se da ideia que o estimulou a abandonar a vida. O Senhor o aconchegaria, como fez após o desvario cometido. Inúmeros foram os criminosos no mundo que admitiram seus erros sob o peso do remorso, começando o processo do arrependimento e da reparação. Voltaram ao caminho de suas vítimas, mesmo que delas sofressem acusações e agressividade. Quem está disposto a renovar-se não teme os corretivos ou remédios, ainda que doloridos e amargos. É necessário aprender a pedir desculpas, a confessar erros, a admitir equívocos, para que o remorso não se aninhe na alma. Tal sentimento não será capaz de sozinho acalmar a consciência culpada, nem de corrigir os estragos produzidos. É preciso que posturas sensatas sejam adotadas. O caminho da luz deve ser retomado. Somente assim, o arrependimento terá o poder de nos reerguer e não mais nos fazer sucumbir sob o peso da culpa. Não somos infalíveis, nem invulneráveis. Reconheçamos nossos erros quando eles ocorrerem. Partamos em seguida para o acerto. Pois todos que seguem pelos caminhos humanos podem tropeçar e tombar.

nossa verdade não seja justificativa para reincidências e recaídas, mas que nos seja motivação para o recomeçar constante e diário. O caminho para a perfeição é um trajeto longo e difícil. Somos espíritos iniciantes e inexperientes nessa bela e infinita jornada. Muitas serão as dificuldades que se apresentarão e poderemos optar por trilhas equivocadas, mais de uma vez. Diversas serão as ocasiões em que nos veremos enrodilhados em nossos próprios vícios, ferindo nossos amores e destruindo projetos e sonhos. Não paremos na estrada a chorar pelo tempo perdido, tampouco pelo estrago havido. Sequemos as lágrimas, busquemos curar as feridas produzidas pela incúria e pela imprudência. Feridas que causamos nos outros e em nós mesmos. Reconstruamos as obras que nossos atos impensados e nossas palavras amargas arruinaram. Resgatemos todo o sofrimento que produzimos com o nosso mal ou com a nossa omissão no bem. Façamos nossa parte, sem lamentações inúteis nem lamúrias estéreis. Ergamos os olhos e, buscando a luz da verdade e a senda do bem, sigamos em frente.

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0: Está aí, gente, Country Beat com Ana Castela, era só o que me faltava, viu? Só Ana Castela aí entrou e tá fazendo, né? Já tá fazendo sucesso com a trend, com a música da Anitta. Sabe, né? Que mulher ajuda mulher. É, nem sempre. Mas nesse caso aí a gente tem visto, né? Muito legal a trend que a Ana Castela está fazendo com seus amigos, já postou nas redes sociais, já virou sucesso. Olha que a boiadeira tem gingado, hein? Tem, sim. Bonito e tem gingado. Zenilda, bom dia pra você, Maricleia também, Alípio, tudo de bom.
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Ô, saudade estranha. Cristiane, tudo de bom pra você? Também um super abraço, um bom dia pro Oziel. Enfim, pra todos que estão participando aqui com a gente. Cristiane da Colônia Lagoa também.

0: Sonho de Amor, essa aí, gente, é de 1900 e Guaraná de Rolha, mais ou menos, não é mesmo? Patrícia Marques. Eita, que você tem coisa que a gente gosta de relembrar música, né? Porque a música traz boas lembranças, boas recordações, às vezes nem tanto, entendeu? Às vezes nem tanto, porque quem traz as recordações, às vezes tem pessoas na nossa memória, assim, que elas nos ensinam, sabia? A gente tem muito que aprender com as pessoas. Muitas vezes de como não ser, não é mesmo? Eita, tentei, hoje ela tá que tá, né? 15 minutos faltando pro meio-dia. E aí, como é que está o seu almoço, hein? Já mandaram aqui foto de almoço pra mim, ver se pode uma coisa dessa, porque eu tô servida. Tu é nada, meu filho, hoje não vamos nem almoçar. Ó, franguinho frito que eu tô vendo ali, tem nhoque, tem uma carninha de gado, tem, que mais que tem ali que eu não tô vendo, a parte de baixo ali tá escondida, né? Eita! Eu acho que até uma mandioca cozida ali. Por falar em mandioca cozida, tem mandioca lá em casa, no congelador. Hoje eu vou fazer uma mandioquinha cozida aí, quem sabe um caldinho de mandioca. Aquele caldinho quenga gostoso aí, que toda a família gosta, né? Bom dia, galera, estão na escuta, vou fazendo almoço. Tudo de bom pra você, viu? Uma ótima quinta-feira. E a Mari, hein? Ei, Mari Nilma, como é que você está? Já almoçou ou não almoçou, hein? Mas do lado do fogão a lenha, menina do céu, que inveja. Essa aí é, olha, esse aí é de dar inveja, né? Aquele chimarrãozinho do lado do fogão a lenha é de dar inveja, menina. Curta, aproveite mesmo, hein? Aproveite, delícia demais. Muito, muito bom. Vamos lá, então. Eita, você quer que eu faça caldo e te chame? Chamo mesmo. Chama. Hoje é quinta-feira, hoje provavelmente o delivery dá aquele movimento. Então é difícil eu pensar em fazer alguma coisa. Pra eu poder fazer uma receita, alguma coisinha diferente aí, tem que ser no início de semana. Mas assim que eu fizer, te aviso sim, Walter, pode deixar. Tá certo? Eita, que eu compartilho com as pessoas, coisas boas.
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Uma ótima quinta-feira, uma ótima tarde pra você, onde quer que você esteja. Quero desejar tudo de bom pra você, avisando que amanhã, a partir das 9 horas da manhã, estarei aqui novamente te fazendo companhia. E quem faturou o presente de hoje foi o Paulo Barbosa. O telefone dele é 429-8867, o telefone 46. Se deu muito bem, ganhou um kit da Rádio Cultura Sua FM, presentaço pra essa quinta-feira. Paulo, tudo de bom pra você. E eu, Nery, você já sabe, tô indo nessa, desejando pra você aí que sua tarde seja boa, a Vessa, 11h52, você fica agora com a última, com a saideira de hoje, especialmente pra todos os chapeludos aí da cidade, das cidades vizinhas, pra você que gosta do bom e do velho chapéu, tá certo? Como, não apenas como adorno, mas como estilo de vida. Um abraço pra vocês. A gente se encontra em qualquer hora, em qualquer lugar. Beijo da Nelitia. E na sequência, segunda edição do Jornal da Cultura é sua.

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1: Agora, 12:02, 12:02, estamos chegando nesse início de tarde de quinta-feira, hoje é 30 de julho. O céu está nublado em São Mateus do Sul. Visibilidade está um pouco reduzida ao longo, né? A gente percebe aí que há uma certa névoa, né? Vamos colocar assim. De manhã tivemos aí densa neblina. Mas agora a visibilidade aí melhorou quase que 100%. Tem alguma coisinha, né, pairando no ar, mas está bem, né, para você enxergar, você que está viajando nesse momento, está deslocando, né? Então a visibilidade é boa. Pode participar com a gente aí, manda sua mensagem, porque a gente vai colocar no ar aí com certeza. 12:03, estamos no ar com o Cultura Sul Notícias, segunda edição.
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1: Olha, a previsão do tempo, a máxima deve chegar a 23 graus centígrados na tarde de hoje. A mínima registrada foi de 12 graus. Não há previsão de chuva. Para amanhã, sexta-feira, mínima 13, a máxima 24 graus. O sol deve aparecer no sábado. A mínima 10, a máxima 26 graus, com sol. No domingo, parcialmente nublado, mínima 14, a máxima 26 graus. Na segunda-feira também, a mínima 14 e a máxima 25 graus. Previsão de chuva a partir aí de quinta-feira da semana que vem, quinta, sexta e sábado. Havia previsão hoje no período da manhã para a semana que vem, né? Quase todos os dias da semana. Agora mudou um pouquinho, né? Mas vamos aguardar aí as questões climáticas. 12:04.
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1: Olha, daqui a pouquinho, a aluna do Colégio de São Mateus, ela vai representar o município na Olimpíada Internacional de Matemática na Tailândia. Daqui a pouco também vamos ter aqui o Leonardo Stanicheski, ele que é presidente da Braspol, porque sábado, dia 1º, começa o mês polonês aqui na capital estadual da Polônia. São Mateus do Sul tem muita programação e toda semana a gente vai trazer detalhes aqui para os nossos ouvintes. Aqui você terá também as informações policiais, fatos que ocorreram nas últimas horas, por exemplo, Rebouças, Operação Integrada, Polícia Civil, Receita Federal, tirou mercadorias de circulação e prendeu aí um suspeito, na verdade foi preso por porte ilegal de arma de fogo, né? Nessa operação. Daqui a pouco vamos trazer os detalhes também. E o giro de informações locais e regionais você confere aqui.
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1: Aluna do Colégio São Mateus representará o Brasil em Olimpíada Internacional de Matemática na Tailândia. A estudante Milena Aparecida Naroki Voloshin, aluna do terceiro ano do curso de formação de docentes do Colégio São Mateus, conquistou uma vaga na fase internacional da Olimpíada de Matemática e representará o Brasil na World Champions, que será realizada entre os dias 2 e 7 de dezembro na Tailândia. A gente esteve hoje pela manhã, inclusive conversamos com a diretora, e agora vamos reproduzir aí a matéria com a aluna, a Milena, que vai falar conosco. Estamos aqui no Colégio Estadual São Mateus com a Milena Aparecida, e ela que foi premiada aí com uma viagem para a Tailândia. Primeiramente, fala um pouquinho da tua trajetória na vida escolar. Você veio da onde? Há quanto tempo está aqui no Colégio Estadual? Seja bem-vindo ao Portal P97.
2: Obrigada. É, eu vim de Antônio Olinto, sou nascida lá, e daí eu sempre estudei nas escolas de lá, mas no Duque de Caxias, e daí no nono ano eu fiz inscrição para vir aqui pro Colégio São Mateus fazer o ensino médio de formação em docentes, aí eu vim para cá e tô ensino médio aqui em formação em docentes.
1: Quantos anos você tem, Milena?
2: Eu tenho 16.
1: E essa vida na matéria de matemática, o que te atraiu para matemática?
2: Bom, eu sempre fui apaixonada por números, por lógicas, assim, coisas que fazem, tipo, que eu consigo explicar o porquê que acontece. Tipo, cálculos, números sempre foi a minha área.
1: E a expectativa para essa viagem à Tailândia? Já tem informações da Tailândia? O que passa pela tua cabeça?
2: Bom, a gente tá pesquisando ainda como é que é as coisas lá, como vai funcionar, mas é, tipo, incrível, né? Tipo, você receber essa notícia de um campeonato internacional de matemática, então as expectativas estão bem altas.
1: 18 alunos aqui do Paraná, e você foi uma delas. Como chegou essa escolha, essa premiação, essa viagem?
2: Ah, bom, a gente fez, a primeira fase foi pela nota do boletim, aí foi passado para uma outra prova, que era online, foi feita a prova online, foi passado para uma outra fase, que era descritiva, né? Daí eu fiz a fase descritiva, e foi selecionado os 18 melhores dessa fase descritiva, e eu fui escolhida entre uma delas.
1: O que tinha nessa fase descritiva? Claro, matéria de matemática, mas bastante cálculos, números, como que foi?
2: Bastante cálculos, números, lógica, raciocínio lógico, a maioria, e tinha que colocar toda a explicação, o raciocínio, até chegar no resultado.
1: Você embarca quando?
2: Eu embarco dia 2 de dezembro.
1: E tudo custeado aí, tudo pago, né?
2: Tudo pago, aham.
1: Tá certo. Muito obrigado aí, parabéns pelo teu trabalho, né? E a gente está sempre à disposição e nos encontramos quando você retornar.
2: Obrigada.
1: E agora eu vou falar com a diretora Thelma e ela vai colocar, né, essa expectativa, uma aluna que vai até a Tailândia e é exatamente aqui do Colégio São Mateus. Qual é o sentimento da diretora nesse momento?
3: Bom dia. Então, né, recebemos essa notícia com muita emoção. É uma notícia aí que veio nos trazer muita felicidade, muita gratidão a toda a comunidade escolar do Colégio São Mateus, ao município de São Mateus, ao núcleo regional. A Milena foi uma das, está entre as 17 melhores estudantes do ensino médio do Paraná, nessa classificação da OMAP, que é uma Olimpíada Estadual de Matemática. Foram fases, né, para ela chegar até essa fase internacional. Ela passou por várias etapas, então a primeira fase ela concorreu com entre 1 milhão de estudantes, e a Milena sempre se destacou, né, desde que ela chegou até aqui. Vale ressaltar aí que ela fez o ensino fundamental em Antônio Olinto, então, né, a gente agradece muito aí também ao município de Antônio Olinto e aos professores que lá lecionam. Quando ela chegou para cá, para nossa instituição, ela veio já com conhecimento, né, bem fundamentado, mas ela já foi medalhista na OBMEP, né, que é a Olimpíada Nacional, e então ela sempre foi um destaque muito grande no componente de matemática. E então eu quero agradecer a minha equipe também de professores e todos os profissionais de educação, porque acho que o conhecimento se faz com várias mãos em um conjunto. E ela passará por 3 fases agora já de viagens. Agora em agosto ela irá para Campinas, né, fazer uma imersão. Em Foz ela participará também ali de uma competição. E em dezembro, então, ela estará embarcando para Tailândia, uma oportunidade única que com certeza ela estará compartilhando muitas experiências e trará uma experiência, uma bagagem muito grande, além de cultural, uma bagagem de conhecimento e aprendizagem que com certeza ficará marcado para a vida toda dessa estudante, né, que com certeza também abrirá portas para o seu futuro.
1: Com certeza. Muito obrigado, diretora. Estamos sempre à disposição aí para levar, né, tudo que há de melhor aqui do município.
3: E vamos também destacar que o que está ocorrendo com a nossa estudante Milena vale como incentivo para os demais, não somente do nosso colégio, mas para todos os colégios, não somente do nosso município, mas do nosso núcleo regional. Eu acho que quando um aluno se destaca, mostra para os demais que todos conseguem, que todos são capazes. Basta sonhar, basta se dedicar e que mostra que estudar vale a pena, que estudar, estar na escola.

0: fazendo o seu compromisso, tendo a parceria com a família, que é o fundamental, abre portas, né? Como a gente vai estar vendo aí com a Milena embarcando em dezembro para Tailândia.
1: Tá, então, muito obrigado aí a Milena, muito obrigado a diretora Thelma, que nos receberam muito bem lá no Colégio São Mateus. Inclusive, gente, essa matéria também está aí em forma de vídeo no nosso portal P97, né? Matéria de áudio e vídeo que você pode acessar, conferir lá, conhecer a Milena, né? E ela vai falar aí também no nosso portal 97. Agora 12:13, meio-dia e 13. Olha, sábado tem início o mês polonês aqui no município de São Mateus do Sul. Eu vou falar nesse momento com o Leonardo Staniszewski, ele é presidente da Braspol e vai fazer esse convite especial e passar um pouquinho da programação aí, a programação de abertura. E toda semana ele vai trazer atualizações aí, porque são muitas atrações, né? São muitas atividades nesse mês, mas o Leonardo fala conosco nesse momento.
2: Dia dobre, bom dia Sérgio, bom dia ouvintes da Rádio Cultura Sua FM. Então hoje vim aqui para falar aí sobre a programação do 32º Tradycje Polskiej, que se inicia aí agora no próximo sábado aí, agora dia 1º de agosto, com a grande abertura do mês polonês na Rua do Mate às 10 horas da manhã. Então, como que será esse dia aí, Sérgio, aí do sábado, dia 1º de agosto do mês polonês aí de 2026? Então, a gente inicia aí com o desfile cívico, com saída da rodoviária às 9:30. Então, quem quiser participar, prestigiar aí o desfile cívico, ele sairá pontualmente às 9:30 aí da rodoviária nova aí de São Mateus do Sul e seguirá aí pela Avenida Uzi Mendonça de Lima com destino à Rua do Mate, né? Onde acontece aí, a partir das 10 horas, o cerimonial de abertura. No cerimonial de abertura, teremos lá a entonação do hino da Polônia, do hino do Brasil, né? E também teremos a abertura oficial da exposição na Casa da Memória, que é a exposição de Ludwig Robert Gienick, chamada de Trajetórias de um Pintor Polonês no Brasil. Né? Então, o Ludovico, ele é um polonês que morou em São Mateus do Sul e fez várias obras de artes aí. E a professora Hilda aí da Casa da Memória conseguiu juntar todas essas obras aí com apoio da Prefeitura Municipal, com apoio aí de toda a família Bienek aí, conseguiu juntar essas obras e estarão lá expostas, né? No mês de agosto e setembro aí para nós aí em São Mateus do Sul. Então é uma grande alegria, né? A gente saber que teve um pintor polonês em São Mateus do Sul que fez tantas obras aí da nossa região. E também lá na Rua do Mate teremos ali o funcionamento da feira do produtor rural, né? E teremos também a venda pastéis e todos os produtos da feira, e terá uma novidade lá, que é a venda de pirogue, né? Então o Adolescentro ali tem como presidente a Ceres Moretti, estará ali oferecendo a quem desejar pirogue também aí para vender nesse dia primeiro aí da abertura do mês polonês. E mais à noite, Sérgio, nós teremos aí também no dia primeiro o 32º baile do mês polonês, né? Lá no Cepom, às 22 horas, né? Com a tradicional abertura da vodka polonesa e a escola da rainha do mês polonês aí 2026, né? Também teremos a escolha da primeira e segunda princesa. Então a animação será o musical Vento do Sul. E ainda temos, acho que algumas mesas ainda, né? Quem ainda não adquiriu sua mesa e tiver interesse na loja São Mateus, Crisanto e Linda Ser, procura lá, ainda deve ter alguma mesa lá ainda, né? Mas tá bem no finalzinho, né? Então, Sérgio, essa seria a nossa programação aí da próximo sábado, aí dia 1º de agosto. Então a gente convida aí a toda a população, né? Quem puder prestigiar aí esse grande

0: evento aí que acontece na nossa cidade, né? Nossa cidade que tem o título aí de capital da paranaense da cultura polonesa, e cada ano aí a gente vem dando passos aí para o progresso, né? De todo esse movimento polonês aí que se iniciou lá em 1890 com a chegada da imigração polonesa e sempre veio criando forças aí com a Braspol, com o Karolinka, com apoio aí de sempre do pessoal do poder público, né? E de todas as entidades e principalmente de todos nós, né? Do povo samateuense aí, que quando a gente conversa a gente vê que se identifica muito, né? Com a cultura polonesa, né? É muito, muito legal a gente ver, né, as pessoas falarem aí dos seus avós, dos seus pais e lembrar aí da cultura polonesa. Então, é isso aí, Sérgio. Então, convidamos mais uma vez aí também, durante todo mês teremos aí a programação, a gente vem trazendo aí para vocês aí nos próximos dias. E mais uma vez, sábado agora, 1º de agosto, abertura do mês polonês, Rua do Mate, 10 horas. Um grande abraço a todos.
1: Tá aí o Leonardo Staniszewski, ele que é presidente da Braspol, trouxe informações aí, né, da abertura do mês polonês aí que acontecerá no próximo sábado, ó, dia 1º aqui em São Mateus do Sul, e vai todo mês de agosto, né? E sempre estaremos atualizando aqui com relação à programação que é extensa. Agora 12:19, meio-dia e 19. Olha, uma ação conjunta, integrada, Polícia Civil do Paraná e Receita Federal, principal fato que marcou as últimas horas aqui na nossa região. Apreende produtos, irregularidades e prende homem em Rebouças. O fato aconteceu ontem, nessa operação realizada pela Delegacia da Polícia Civil de Rebouças, com apoio decisivo da Receita Federal, e cumpriu mandados de busca em 5 alvos do município e também em Rio Azul. A ação mobilizou uma força de segurança composta por 17 policiais civis e 7 agentes da Receita Federal. As equipes atuaram simultaneamente nos pontos mapeados para fiscalizar as irregularidades denunciadas. Durante as buscas, os agentes apreenderam diversos produtos, irregularidades, produtos irregulares falsificados e sem nota fiscal, muitos deles introduzidos clandestinamente no país, vindos do Paraguai. Em um dos endereços fiscalizados, além das mercadorias ilegais, as equipes localizaram uma arma de fogo. O responsável, o indivíduo responsável pelo local, foi preso em flagrante pelo crime de posse irregular de arma de fogo e foi encaminhado à delegacia para os procedimentos legais. A ofensiva reforça o combate ao descaminho e ao crime organizado na região. Segundo o delegado, Dr. Itamar Casabranca, a operação se deu a partir de uma denúncia anônima e contou com o apoio da Receita Federal, que realizou diversas apreensões. A Polícia Civil reforça o seu compromisso com a segurança da população e o combate à impunidade em nossa região. E o auditor da Receita Federal, Edson Matos Ledesma, vai trazer mais informações aqui nesse momento.
2: Bom dia, Sérgio. Bom dia, ouvintes da Cultura Sul Notícias, primeira edição. Na data de ontem, dia 29 de julho, a Receita Federal do Brasil, juntamente com a Polícia Civil do Paraná, estiveram fazendo 5 buscas e apreensão em algumas lojas da cidade de Rebouças e Rio Azul para verificação de importação regular de mercadorias. Então, nesta data, muitas mercadorias foram retidas e levadas para Ponta Grossa para verificação. E, posteriormente, os proprietários dessas lojas terão a oportunidade de apresentar as notas fiscais que tenham sob sua guarda.
1: Muito obrigado aí ao Edson Matos Ledesma, que é auditor fiscal da Receita Federal aqui na nossa região. Agora, 12:22. Temos uma reclamação, né? Mais uma reclamação aí com relação a energia elétrica. No período da manhã já tivemos aí uma reclamação da região de São João do Triunfo e agora novamente, né? Gostaria de fazer uma reclamação sobre o serviço prestado pela Copel na localidade de Vitorinópolis, em São João do Triunfo. Estamos enfrentando uma grande dificuldade em relação ao fornecimento de energia elétrica. Existem vários postes tortos que foram instalados pela própria Copel e com frequência um ou outro acaba caindo, fazendo com que fiquemos horas ou até dias sem energia. Além disso, basta uma chuva fraca para faltar luz. O mais preocupante é a demora para resolver o problema. Muitas vezes a energia leva de 2 a 3 dias para ser restabelecida. Agora não estamos em época de safra, mas e quando estivermos colhendo fumo? Como fica o agricultor diante desse prejuízo? A Copel não quer mais indenizar pelos danos quando a falta de energia estraga o fumo, mas quem arca com esse prejuízo? O que causa indignação é que se o consumidor atrasar 1 ou 2 dias o pagamento da fatura, a energia é cortada rapidamente. Já quando o problema é da empresa, nós consumidores precisamos esperar dias por uma solução. Esperamos que essa situação seja resolvida e que a Copel dê mais atenção aos moradores e agricultores da nossa região. Da mesma forma que eu encaminhei cedo, né, a reclamação daquela ouvinte nossa, né, que mandou mensagem também da região de São João Triunfo, eu vou encaminhar isso aqui, né? O Roberto que tá aqui, ele já vai repassar aqui, né? Eu já vou encaminhar diretamente pro gerente regional, porque com pontos identificáveis é que vai clareando as coisas, né? No mês passado nós tivemos uma audiência pública com a Copel, né? O gerente regional de União da Vitória, o Cavaleiro, e também o gerente regional aqui de Ponta Grossa, ele mais o setor ali de empresas e tal, né? Supervisor aí, e ficou acordado que dentro desse período, né, eles vão iniciar esse trabalho de reestruturação, né? E no mês que vem a gente terá uma nova audiência aí com as mesmas pessoas, a população, enfim, né? Pessoal aí que vão tanto aqui da cidade como do interior, mas para frente a gente vai fazer esse relato aqui. Mas com certeza vai ser repassado na sequência já para a gerência regional da Copel. Agora 12:25 e colocamos um ponto final no nosso Jornal do Meio-Dia, Cultura Sul Notícias, na sua segunda edição. Agradecendo aqui ao Roberto das Neves, que está conosco aqui, é o nosso produtor. E na sequência vem o Luciano Munhoz, né? Com o Zap Zap do Povão. Amanhã às 7 da manhã estaremos de volta aqui, se Deus quiser. Um abraço, uma boa tarde, até amanhã.

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0: estamos no ar. Boa tarde pra você, pra você, pra você e pra você. Mande seu áudio. 4289-8804-2851. Alegria, alegria, alegria, meu povo. Boa tarde, o Zap do Povão tá no ar. Eu tô por aqui, tô por aqui, o piazinho do cabelinho jogadinho, zoinho verde com você até as 3 da tarde. Meio-dia 27, vai pular, meio-dia 28 agora, meio-dia 28. Então, bom almoço pra você, bom apetite, bon apetit. Almoçou, tá com a barriguinha cheia, já matou o que tava te matando, matou a fome. Que bom, viu? Agora bora participar, pedir aquela música legal que eu tô colocando a programação da Cultura Sul FM à sua disposição. Tô jogando na tua mão a responsa, hein? É responsabilidade. Então me impressione, pede aquela música legal, boa, bonita, pra gente curtir aqui, tá bom? Manda áudio pra você pedir a sua música.
1: Queria pedir uma música da Ana Castela, pode ser qualquer uma aí que se estiverem. Eu agradeço.
0: Tá bom. Ana Castela, é que eu não te esqueci.

WhatsApp do povão, você que tá chegou agora, tá ligando, se ligando com a gente. Vamos lá participar, gente. 42 98804 2851. 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
3: Doutora Sua FM, a hora certa, 12:33. 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

0: Eu quero ver você feliz. É quinta-feira, dia 30 de julho, final de mês. O mês de julho tá se despedindo, tá indo embora. Vem aí mais um mês, né? O inverno também, cada dia mais próximo de acabar. E o tempão veio nublado, né? Nublado daquele jeito, daquele jeito, daquele jeito. Cara do tempo assim, carrancuda. Mas não é por isso que você vai também, né? É, deixar aí de viver coisas boas, ter boas energias, tá bom? Pensamento positivo aí, tá? Oi, Cleuzi, vai pedir música agora. Vamos ouvir o que, Cleuzi?
1: Oi, boa tarde.
0: Boa tarde.
1: Quero ouvir a música com Cristiano Araújo, Maus Bocados.

0: Vamos lá, seguindo com o Zap. Tem mais participação, mais gente se ligando na gente. Que coisa boa, que delícia. Vou falar agora com a Poliana. A Poliana vai falar comigo. Fala com o tio Lu, Poliana.
1: Boa tarde, Luciano.
0: Boa
1: Sou
0: tarde.
1: A Poliana da Vila Palmeirinha. Gostaria de pedir a música Mona Lisa. Gostaria de oferecer essa música para minha mãe Joana, para meu pai Celso, para minha irmã Cauane. Uma boa tarde a todos.
0: Boa tarde. Valeu.

Matar Saudade, anos 80, com Modern Talking, Just We Two. 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
1: E aqui no alto da Vila Pinheirinho, nos estúdios da Cultura Sul FM, o termômetro marca 18 graus agora. 18? Tá quentinho até, né? Não tá tão frio, não. 18 graus é a temperatura. É, a temperatura ainda pode chegar a 20 graus, hein? Pode chegar aos 20 ainda. É, o tempo vai permanecer assim. Não tem previsão de sol hoje, não, viu? Mas a temperatura pode subir ainda um pouquinho. 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

0: E a gente não para, não para não, não vamos nem perder tempo para dar tempo de atender todo mundo. Vamos tentar atender todo mundo aqui. Meu amigo João Paulo agora vai pedir música. João Paulo, fala comigo, empresário, fala aí.
1: Boa tarde, aqui é o João Paulo. Eu queria pedir a música do San Marino, Página Virada. Oferecer pro pessoal do Morão, pro pessoal da rádio, pra torcida São Paulino e pros meus amigos das tildas de Daipapuã. Também vai pra minha filhinha Maria Eduarda.
0: Um abração pra você, pra filhinha, pra todo o pessoal aí. Obrigado, João.

0: E agora tem mais gente pra participar aqui no Zap do Povão, na nossa tarde de quinta-feira. Ah, quinta-feira, que bom que você chegou. Eu já tô vendo ali o topetinho da sexta-feira que está se aproximando, vem em mim sexta-feira. A Sueli vai pedir música, oi.
1: Boa tarde, gostaria de ouvir a música Os 10 Mandamentos do Amor, só para ouvir. Sueli Gonçalves do Turvo de Cima.
0: Valeu, Sueli, pessoal do Turvo de Cima, aquele abraço pra vocês. Ó o forrozinho aí, ó o forrozinho, pé de serra, ó.

0: E agora vamos dar uma esticada até ali, ó. Até ali, São João do Triunfo. Quem vai falar comigo agora é o Felipe. Felipe é o cara mais bonito do sul de São João do Triunfo, né, Felipe?
1: Boa tarde, Luciano Munhoz. Aqui é o Felipe de São João do Triunfo. Queria ouvir a música com Cleiton Romário e Zeneto Cristiano. Não namora, somente pra curtir.
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continua participando, manda o seu áudio para participar com a gente, 42 98804 2851. 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

0: notícia de hora em hora. Após ter ventos de 145,4 quilômetros e estragos causados pelas ventanias na quarta-feira, dia 29, o Paraná deve continuar tendo vendavais nos próximos dias, segundo os meteorologistas. O registro de 145 quilômetros por hora foi feito no Pico Marumbi, montanha da Serra do Mar. Em cidades, a rajada mais forte registrada pelo Sistema de Tecnologia e Monitoramento Ambiental, Cimepar, foi de 81,4 quilômetros por hora em General Carneiro. Enquanto que a quarta-feira foi marcada por tempestades, esta quinta-feira, dia 30, será pela instabilidade. Há chances de pancadas de chuva com volumes moderados a fortes, principalmente de tarde, na faixa norte do estado, ressalta Climatempo. Nas regiões oeste, sudoeste, centro-sul, Campos Gerais, região metropolitana de Curitiba e litoral, a tendência de predomínio de muitas nuvens ao longo do dia. Mesmo assim, não se descarta a ocorrência de chuva rápida e isolada em alguns municípios durante a tarde. Os ventos apresentam intensidade fraca, moderada na maior parte do estado, com rajadas entre 40 e 50 km por hora em parte do sul, leste e faixa litorânea, sem expectativa de impactos significativos. Na sexta-feira, dia 31, explica a Climatempo, a atmosfera tende a permanecer relativamente estável sobre grande parte do Paraná. O sol aparece entre nuvens desde as primeiras horas do dia e favorece a elevação gradual das temperaturas durante a tarde. A possibilidade de chuva diminui na maior parte das regiões, embora pancadas isoladas não possam ser descartadas, especialmente entre o norte e o nordeste do estado, devido ao aquecimento e à umidade disponível. No sábado, dia 11, a tendência de predomínio de tempo estável em praticamente todo o Paraná. O sol aparece entre poucas nuvens durante grande parte do dia e a condição para chuva permanece baixa na maioria das regiões. 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

0: É a máquina sonora 97,5. Eu sou o Luciano Munhoz, tô aqui fazendo o que eu gosto na rádio que eu curto, pra quem eu adoro. Quem tem cultura tem tudo. Excelente tarde de quinta-feira, 30 de julho de 2026. Tempo nublado, 18 graus a temperatura. Até as 2 da tarde, você pedindo a sua música e concorrendo ao boné, super boné da Cultura Sul FM. Tudo isso aqui e muito mais. Além de muita alegria, sua participação, sua descontração é aqui na Cultura Sul FM. Não tem pra ninguém. Programa líder de audiência no horário. Vamos que vamos. Deixa eu mandar aqui um abraço. Angelita Andrade tá concorrendo, boa tarde para você, obrigado. Ela é da Vila Buasque, tá na sintonia. Alô, Vila Buasque, na sintonia com a gente. Vamos dar um pulinho ali em Curitiba, capital do Paraná, Curitiba. O Nelson vai participar com a gente, o Nelson de Curitiba. Ele que corre todo dia no Parque Barigui em Curitiba, já tirou até foto com o jacaré do Parque Barigui. Fala aí, Nelson.
1: Fala aí, Luciano, tudo bem? Roda aí pra nós o Bruninho Davi. Somei, abraço. Tenha uma boa tarde, guri.
0: Boa tarde pra você também, Nelson. Bruninho Davi e Michel Teló, somei.

0: aqui na Cultura Sul FM, Léo Bobinotti e Danilo e Davi, número chato. Deixa eu atender agora o menino mais estudioso do Mourão. É o Nicolas. Oi, Nicolas.
1: Boa tarde, Luciano. Queria participar do sorteio do boné e queria pedir uma música da Ana Castela. Sou Nicolas Cuiava Santana do Mourão.
0: Um abraço pra você, boa sorte, tá concorrendo. Pode ser uma da Ana Castela com o Zé Felipe? Então...

0: nosso show do intervalo tá chegando. 1h18.
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1: Agora sim, alô, compadre. 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

0: Seu áudio, manda o seu áudio, participa com a gente, tá? 1h24. Deixa eu atender agora a Janete. Mas antes, mandar um abração pro Marcelo. Tá ligado com a gente, né, Marcelo? Pessoal aí da Milênio. Ah, aquele abraço aí, rapaziada. Ô, Dudu, você não passou o nome da rapaziada ali. Sabe que passou? Bom, nem vi também, viu? Nem vi se você mandou. Acho que não mandou. O Luiz Tatu tá sempre ligado, nosso amigo Luiz aí do centro também, o xará do Luiz Tatu. Tem meus amigos ali em São João do Triunfo, gente que se liga na gente, né? Cristiano, Daiane, pessoal todo aí de Triunfo, Anitta, o Ricardo também tá sempre ouvindo a gente, né? Tá na sintonia. Grande abraço para vocês aí, tá certo? Agora sim, vamos lá, Janete. Pede música, a gente vai ouvir o que agora aqui na programação. Me impressione, vai.
1: Oi, boa tarde. Gostaria de ouvir a música com Jefferson Moraes, Beber com Emergência, só pra curtir. Sou Janete Fernandes do Centro.
0: Valeu, obrigado pela participação, Janete.

0: Esse é o Zap do Povão, rolando até as duas. Aqui você faz a programação, né? Uma e meia. Como é que é? O Elias estava me mostrando um negócio aqui que realmente é preocupante. Oi, Elias. Fala pra mim. Como é? Porque eu nem. Cara, eu não lembro nem o nome desse negócio que você falou aí. Como é que é o nome? A Aura.
1: Oi, tudo bem?
0: Tudo bem.
1: Não, eu tô aqui tentando incentivar o Luciano
0: a fazer.
1: A participar do campeonato de Farmar Aura.
0: Farmar Aura.
1: Six Seven mais Ego. Aura mais Ego.
0: Pelo amor de Deus. Pelo amor dos meus filhinhos. Isto passou em noticiário no Dominical, no último domingo. Noticiário, isso. Tem gente.
1: Six Seven.
0: Como é que eu posso dizer isso? Tem gente fazendo. Tem gente fazendo isso na rua? É em todo lugar? Como é que
1: tem.
0: Aqui em São Mateus.
1: São Mateus eu não vi ainda.
0: Será que tem alguém?
1: Não vi, mas em shopping center tem pessoal fazendo. Locais com grandes aglomerações de pessoas. Enfim.
0: Jesus me acuda.
1: Há bastante controvérsia.
0: Olha, tomara que eu vá embora desse mundo e não veja tudo, viu?

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1: Cultura Sul FM, a hora certa, 1:33. 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
1: Embora, minha gente, boa tarde, boa tarde, boa tarde.
5: Companhia todo dia.
1: Tudo bem com você?
5: Sim, você também pra Cultura Sul.
1: Você tá bem mesmo?

0: Magrão e Ricardão. Magrão e Ricardão, a dupla. Dupla dinâmica. Dupla dinâmica. Um abraço pra vocês aí, rapaziada. Bom trabalho, viu? Vamos trabalhar, né? Ficar pescando. Que pescar que nada. Alô, Sueli. A Sueli vai participar. Que música a gente vai ouvir, Sueli, aqui no Zap?
1: Boa tarde, Luciano.
0: Boa tarde.
1: Peço música com roupa nova. Força do amor. Desejo a você uma ótima e abençoada tarde.
0: Obrigado. Ótima e abençoada tarde pra você também.
2: 9, 7, 5.

0: Cultura Sua FM, quem tem cultura tem tudo. Roupa Nova, Força do Amor. Faltando 19 minutos para as duas, não vai perder o busão, hein? 19 para as duas. Márcio, como é que você tá, amigão? Fala aí, empresário.
1: Fala, Luciano, boa tarde.
0: Boa tarde.
1: E aí, tudo certo, meu amigo?
0: Tudo.
1: Sou Márcio Stavros, Lagoa Trianinho. A campanha da gentileza, Bon Jovi, It's My Life. Um abraço. Boa quinta-feira.
0: Um abraço para você, garoto.

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Elis Just, Cowgirl aqui pra você na nossa programação. Vou mandar um abraço aqui pro Jackson Locatelli. Tá em Campo Largo, Jackson, ainda? Tá em Campo Largo, a terra do semáforo, a capital da farmácia? Tá aí, forte abraço, comunicador, vozeirão, hein? Vozeirão, Jackson Locatelli, tamo junto, meu irmão. Tá ligado aqui na Cultura Sul. Bastante tempo que a gente não se vê, né? Venha passear qualquer dia, venha tomar chimarrão aqui em São Mateus do Sul. Venha conhecer aqui a nossa Cultura Sul FM. Ah, eu sei, correria aqui também, viu, Jackson? Isso não é diferente, não. A vida da gente vira de ponta cabeça, né? Quando a gente menos espera, a vida vira de ponta cabeça. Mas, ó, um abração, viu? Sabe que você tem um lugar guardado aqui no peito. E a gente é amigo, já se conheceu faz tempo, né? Claro, então a gente vai, um dia a gente se acha. Colocamos a prosa em dia.

Também tá ligada com a gente, tá concorrendo aí. Ô Lilian, tem que mandar áudio pra pedir música, tá bom, Lilian? Tem que mandar áudio. Um abraço pra vocês, pessoal de Malé. Alô, Renato Camargo. Ô Renato, que você tá ligando tipo louco aqui, Renato? Tem que mandar áudio, Renato. Manda áudio, Renato. Um abraço pra você também, ligadão, viu? 1:48.

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0: ai, confesso que me deu um soninho. Esse tempo, ele... Tem que ficar olhando pela janela aqui, esse tempo nublado, fechado, dá, né? Ah, dá um quati, meu amigo. Dá um quatizão. Ah, louco, viu? Ah, louco. É, ainda mais eu que acordo 4:30 da manhã todo dia, né? Todo santo dia, 4:30 da manhã. Ai, sabadão, chega logo, sabadão, chega logo. Deixa eu atender agora aqui a Ana Cláudia. Oi, Ana Cláudia.
1: Boa tarde, Luciano, com essa música de Marcos e Belucci, Sonho de Todo Casal. Referência que nós fosse na Ana Cláudia do Costilhão dos Vitorianos.
0: Costilhão dos Vitorianos, a Ana Cláudia ligadinha pediu Marcos e Belucci. Tá tocando a sua música, Sonho de Todo Casal.

0: Ai, ai, pois é. Passa muito rápido as horas. Passa rápido, né? O tempo passa rápido demais. E dura o suficiente pra gente se emocionar. É ou não é verdade? É ou não é verdade? Deixa eu ver aqui, seguinte. Tá no... Ah, tem sorteio, né? Quem é que tá faturando o boné? Muito bem. Produção, produção, me ajudem, produção. Vamos ver quem é que está faturando o boné. Traz aqui pra mim o nome do vencedor ou da vencedora. Quem é que está ganhando este boné? Quem é, quem é, quem é? Quem é, quem é, quem é? Alô, alô, olha só! Sério? Quem ganhou? Quem ganhou? Quem ganhou? Tá aqui o nome. Tá aqui o nome, tá no papel. Angelita Andrade, da Vila Buasque. Angelita, você tá ouvindo aí? Dá um positivo aqui, manda um positivo no zap, pra mim saber que você tá ouvindo. Angelita Andrade ganhou o boné da Cultura Sul FM. Venha buscar, tá bom? Venha buscar, venha buscar. Traga o seu documento, venha visitar a gente, venha até, venha amanhã, ou hoje, se quiser, né? Minha querida Alana Tavares, segura aí porque a gente vai colocar o pedido musical no ar. Terezinha!
1: Boa tarde, Luciano.
0: Boa tarde.
1: Manda a música da Lua Tavares, Coração Vagabundo. É a Terezinha.
0: Obrigado, Terezinha, pela participação. E assim encerramos o zap de hoje. Amanhã tem mais.

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Motorista que dirigia BMW a 181 km por hora é condenado a 21 anos por morte de advogado em Curitiba. Gabriel Rodrigues Freitas, de 21 anos, deve cumprir a sentença em regime inicial fechado. O motorista foi condenado pelo acidente que matou o advogado Ralph Vinicius, de 36 anos, na Avenida das Torres, em agosto de 2024. Além da pena de prisão, o réu também foi condenado à inabilitação para dirigir veículo automotor. No julgamento, foi acolhida a tese sustentada pelo Ministério Público de que o acusado assumiu o risco de produzir o resultado morte ao conduzir uma BMW em alta velocidade extremamente elevada em uma das principais vias da cidade. Conforme apurado, o veículo trafegava 181 km por hora em trecho onde o limite máximo permitido era de 70 km por hora. O réu também conduzia o veículo com o direito de dirigir suspenso. O Ministério Público sustentou que o homicídio foi praticado com dolo eventual, uma vez que o denunciado, ao dirigir em velocidade extremamente superior à permitida em via urbana de intenso fluxo, assumiu o risco de causar a morte de terceiros. O crime ocorreu na noite de 13 de agosto de

0: 2024, quando o acusado colidiu violentamente contra a traseira do Honda Civic conduzido pela vítima. Com o impacto, os veículos pegaram fogo. O advogado sofreu queimaduras graves, foi internado por aproximadamente um mês, mas não resistiu às lesões e morreu. Gabriel está preso preventivamente desde 29 de agosto. 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

0: Senhoras e senhores, muito boa tarde. Estamos começando mais um Sofrência. Hoje, quinta-feira, dia 30 de julho. Ladies and gentlemen, sejam bem-vindos e bem-vindas. 2:09, 2:09. Boa tarde para você também, Selma.
1: Boa tarde, Luciano. Como é que você tá? Tudo bem?
0: Eu estou cansado hoje.
1: Eu tava ouvindo você, que você falou que tá com soninho.
0: Não, me deu. Eu que olhei pra fora, ó.
1: Nossa.
0: Olha lá pra fora.
1: Estou vendo.
0: Se você ficar olhando lá pra fora, 2 minutos já te dá sono.
1: Dá vontade de dormir, sim.
0: Dá, né?
1: Sim.
0: Tá nublado, ó. A gente olha a cidade daqui, ó, parece que tá tudo quietinho,
1: nossa,
0: né?
1: Nossa, e tudo, dá um soninho mesmo.
0: Aí você olha ali o galho do pinheiro balançando.
1: Nossa senhora.
0: Ó, daí você vê aquele passarinho ali voando, ó, aquele passarinho ali, ó.
1: Sim.
0: Olha, bem tranquilo, parece que não tem problema nenhum, parece que ele não tem contas nenhuma.
1: Não, ó, tem boleto.
0: Não tem boleto,
1: não
0: lá,
1: tem.
0: Ó.
1: Verdade.
0: Olha que bonitinho. Então, daí, olha lá aquela folha ali caindo, ó, a folha. Dá uma vontade, né?
1: Já tô dormindo aqui.
0: Eita, vamos se animar, gente, vamos se animar, gente, vamos se animar, vamos se animar.
2: Que conversinha pra boi dormir.
0: É, vamos se animar, porque... É quinta-feira, amanhã, ainda bem que amanhã já é sexta, né?
1: Nossa, amanhã já é sexta, gente, já tá ali na curva já,
0: ainda
1: final de semana,
0: bem,
1: meu Deus do céu.
0: Ainda bem que amanhã já é sexta-feira.
1: Ah, gente, hoje eu não trouxe meu chá, Luciano, você não trouxe um chazinho pra mim? Porque eu esqueci meu copo térmico aqui.
0: Quer um gole de água com limão?
1: Não, eu queria um chá quentinho.
0: Tô tomando água com limão.
1: Porque água com limão é bom, mas eu esqueci meu copo térmico, ó, cheguei em casa, cadê meu copo? Ficou aqui, tá vazio. Amanhã.
0: Olha, gente, e continuamos, né, com aquela saga... Com aquela saga, onde anda o Cleverson Daniel? Mas, por gentileza, Selma, passe para as pessoas as nossas redes sociais e também o nosso WhatsApp.
1: WhatsApp 42 98804 2851. Você pode mandar mensagem qualquer hora do dia, tá bom? E as nossas redes sociais, Rádio Cultura UFM no Instagram, no Facebook, temos o aplicativo também, Rádio Cultura UFM 97.5 e o site culturaufm.com.br.

0: onde anda Cleverson Daniel? O que faz? Onde foi? O que come?
1: É hoje, gente. Queremos saber onde está Cleverson Daniel, hein?
2: Onde está?
1: Está de férias, não disse quando volta. Você viu Cleverson Daniel por aí? Você tem alguma sugestão onde ele possa ter ido? Ele comentou com alguém onde ele iria? O que ele ia fazer com o dinheiro que recebeu? Ele comentou, aliás, se recebeu, né? Mas você tem alguma ideia, alguma? Você que conhece o Cleverson, olha, algumas pessoas da cidade também andaram sumindo nesses dias.
2: Sim, verdade.
1: O, como é que é o nome daquele?
2: Carazinho.
1: Então, Carazinho é um, tem outro que participa sempre aqui com vocês. Ó, oh, pode ver como sumiu, você vai lembrar. Fausto, não?
2: Rosalvo sumiu também. Será que ele tá com o Rosalvo?
1: Pois é, é. Ixi, outro que sei, desapareceu. É hoje no Globo Repórter.
2: Talvez ele foi visitar o Graia.
1: Pois é.
2: O Graia você não conheceu. O Graia era um ouvinte nosso que mandava muitas mensagens todo santo dia. E eram muito legais as mensagens dele. Eram uns áudios muito engraçados, divertidos, criativos. E o Graia é um caminhão.

0: torneiro. E aí, parece que o Graia mudou de lugar, não tá mais, não sei, não tá mais na região e parou de mandar. Então pode ser que o Cleverson foi visitar o Graia, quem sabe?
1: Pois é, pode, né?
0: Pode.
1: Então, se a pessoa, se você que tá ouvindo aí tem alguma sugestão, quer, de repente, tem algum pensamento do que, coloque-se no lugar de Cleverson Daniel. Ele estava aí, já instigado, cansado, pegou férias. O que você faria no lugar dele? O que você faria? Para onde você iria? Ia para o alto de uma montanha? Ia para o deserto? Ia, de repente, para a beira de um furacão? Ou melhor, de um vulcão? Para onde você iria? Para onde? Para onde? Para onde? Conte-nos tudo, não esconda-nos nada. O Joelson tá ligado com a gente. Boa tarde, Cultura Sul. Estamos curtindo aqui em São João do Triunfo. Alô, Joelson. Um abração para você. Também aqui o Bruno, também tá na sintonia. Estamos aqui na Marmoraria com o Rubiano e o Casa Velha. Meu
0: Casa
1: Deus.
0: Casa Velha.
1: Mas que apelido mais sem graça.
0: Pois é, não poderia ser Casa Nova.
1: Rubiano também já é um nome esquisito, né? E Casa Velha é Rubens misturado com piano, certo?
0: Ai, meu Deus.
1: Rubiano.
0: Luciano. É.
1: Ou Rubens. Certo que tinha, certo que a mãe dele queria Luciano e o pai Rubens, né? Ele ficou Rubiano.
0: Pode ser.
1: Olha aqui, ó. Ó, eu vi o Gralha ontem comendo pinhão.
0: Acho que esse Gralha é o outro.
1: É outro Gralha. É outro. Não é. Isso aí, sei que Gralha come pinhão, mas não é essa daí não, viu? Olá, boa tarde, eu iria para o Pantanal pescar. É o Hulk da Alfa Transporte. Ô Hulk, olha quem sabe, mas o Cleverson não gosta de pescaria. Esse que é o problema.
0: Será que ele não foi pro Pantanal?
1: Mas pode
0: não tinha
1: até
0: pensado nisso.
1: Pode até ter ido, de repente, experimentar carne de jacaré, alguma coisa parecida. Mas pescar não, porque eu até onde eu sei, ele não gosta de pescaria.
0: Não gosta? Não sei se ele não gosta, não. Eu acho que ele já falou algumas vezes que ele foi pescar.
1: É?
0: Eu acho que ele gosta de pescaria, sim.
1: Não sei, tem que
0: eu
1: ver.
0: Acho.
1: Tem que ver, mas é uma. Pode ser, viu? Pode ser,
0: pode.
1: Viu, meu amigo? Pode ser, o Hulk. É uma boa sugestão aí, uma boa sugestão. Pode ser que o Cleverson tenha ido sim para o Pantanal mato-grossense. Ó, tem uma história hoje, Selma. Uma história aqui da região bem esquisita. Eu vou ter que ler ela de novo, vou passar para você agora para você poder me ajudar.
0: Tá, vamos lá.
1: Mandaram para mim essa história, né? E eu vou ter que te mostrar aqui a história para você poder me ajudar a entender. Mas o que eu entendi, eu já comecei a ler a história, até porque eu recebi essa história ontem à noite, gente. Ontem à noite, um amigo me passou essa história que ele pegou de outro amigo. E olha, é assim. Você, Selma, sabe que existem algumas empresas de transporte, né? Do transporte, como é que eu posso dizer? Aplicativo.
0: Aplicativo.
1: Transporte.
0: Aplicativo de viagens.
1: Ah, é, aplicativo
0: de corrida.
1: Aplicativo de corrida.
0: Sim.
1: Carros de aplicativo.
0: Sim, sim, sim.
1: Esses carros de aplicativo. A gente não vai citar não, porque, por exemplo, não é só a Uber que existe.
0: Não.
1: Né?
0: Nossa,
1: tem gente
0: tem
1: que
0: vários.
1: É que tem gente que generaliza, chama um, né?
0: É.
1: É igual Bombril, por exemplo.
0: Sim, exato.
1: Mas existe várias empresas por aplicativo.
0: Sim.
1: Não é só a Uber. Então, é um. Você já viu um carro de aplicativo? Por exemplo, uma Hilux?
0: De aplicativo?
1: Uma Hilux na cor chumbo?
0: Eu nunca vi.
1: Tem? Nunca. Você viu aqui na cidade, pela
0: Não,
1: região?
0: Eu nunca vi.
1: Alguém trabalhando, sendo motorista de carro de aplicativo, dirigindo uma Hilux?
0: Não, nunca vi.
1: Pode ser que tenha.
0: Mas, será que tem?
1: Mas é difícil, né?
0: Eu acho difícil.
1: Eu acho que a pessoa que tem uma Hilux não vai.
0: Não precisa
1: trabalhar.
0: Outros.
1: E quando tem, não é? Até quando tem a Hilux, pode ser que deixa em casa e trabalha com um outro carro, né?
0: Sim, não vai ficar dirigindo uma Hilux.
1: Porque não tem problema nenhum a pessoa ter uma Hilux e trabalhar com o outro carro.
0: Sim.
1: Menor, né? Até confortável, mas menor. Mas agora, o problema é o seguinte. Um casal de empresários,

0: Ela, bem sucedida, ele, bem sucedido. Ela tem o negócio dela, ele tem os negócios dele.
1: Uhum.
0: Tá? E ela sempre, os dois sempre saindo, os dois sempre com carro, cada um com o seu. Mas, numa altura, ela parou de sair com o seu carro e tal. Ela começou a deixar o carro na garagem.
1: Uhum.
0: Ela falou pro marido que era pra economizar, que era mais cômodo pra ela, não precisava dirigir, né? Uhum. Tava chamando o carro de aplicativo.
1: Entendi.
0: Uhum. O marido não deu bola. Ele, o companheiro lá, não se incomodou, porque isso aí tá, sim, na moda. Todo, qualquer pessoa chama um carro de aplicativo.
1: É,
0: né?
1: Às vezes você não tá afim de dirigir mesmo.
0: É, não tá afim, tá. Pode pagar ali, não tem problema. É. Às vezes sai até mais barato mesmo, dependendo do trajeto, né?
1: Uhum.
0: Acaba saindo mais barato, ou elas por elas.
1: Uhum.
0: Mas o problema, Selminha, aí é que está. Eu conto já pra você.
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1: Bom, estamos de volta nessa quinta-feira, tarde de quinta-feira, cinzenta, 18 graus a temperatura. Apesar do tempo estar com essa cara aí, não tá frio não, viu? Não tá frio não. 2h24, gente, então o que que acontece? A história que mandaram pra mim é a seguinte. Selma, é assim, ó. Aliás, um detalhe, né? O pessoal sempre manda história envolvendo mulheres. Mas fiquem à vontade também, viu? Pra você mandar aí alguma história envolvendo algum homem, né? Parece que os homens viraram santos.
2: Pois é.
1: Os homens aqui dessa região são todos santos, porque só envolve aqui história que envolve mulher, né?
2: Estão mandando só de mulher agora, é
1: estão
2: verdade.
1: Estão mandando histórias envolvendo mulheres.
2: Mulherada, você que já, né, já passou por alguma coisa, conte aqui pra gente, mande essa história pra cá.
1: Porque a gente também sabe que tem homem que não vale nada.
2: Sim.
1: Tem homem que tá aprontando, mas não tá chegando as histórias aqui pra gente, né? A gente não tem culpa, tá? Essa aqui chegou, essa aqui. Então, eles casados, o casal, ela tinha os negócios dela e às vezes também saía, tinha reuniões, enfim, uma vida normal, mas não, ela não tinha muito horário assim pra sair, né? Às vezes saía até um pouco tarde, final da tarde, começo da noite, mas sempre até ali umas 22, 23 horas ela estava em casa.
2: Certo.
1: Ele também trabalhava o dia todo, às vezes não tinha muito horário para chegar. Aquela vida corrida. E ela começou a utilizar-se então de carro de aplicativo para fazer as suas corridas, ir no salão de beleza, ir para o trabalho, ir no mercado, tudo era com quase tudo, né? Quase tudo era com o carro de aplicativo. Daí o que chegou pra gente foi o seguinte: uma discussão inusitada entre um casal chamou a atenção de moradores de Tantantantan. A cidade é aqui perto, viu, gente? Após uma mulher afirmar ao marido que havia solicitado um carro de aplicativo, mas embarcou em uma caminhonete Hilux. Segundo informações que circulam nas redes sociais, a cena teria acontecido no início da noite. Desconfiado, o marido resolveu gravar o momento em que a esposa entrou na caminhonete e fez apenas uma pergunta: desde quando existe carro de aplicativo Hilux?
2: Pois é.
1: Gente, eu e a Selma, a gente não sabe, pode ser que exista, eu nunca vi.
2: Nunca vi também.
1: Pra mim é igual mula sem cabeça, eu sei que existe, mas eu nunca vi.
2: É. Eu nunca vi. Será que existe?
1: Será?
2: Não sei.
1: Hilux. Pois é, o problema é que isso se repetiu. O marido já estava de olho nela. O marido já estava de olho nela porque já umas duas ou três vezes da mesma Hilux de cor escura parar no portão da casa deles.
2: Nossa.
1: Para buscá-la. E ela falava sempre a mesma coisa: o carro de aplicativo chegou. Estou indo, meu bem. Ele olhava pela janela. Na primeira vez, ele não ligou. Falou: poxa, o motorista ali do carro do aplicativo deve ganhar bem, né?
2: Sim.
1: Hilux. Não deu muita bola. Na segunda vez, ele pensou: ah, a minha esposa deve ter pedido o, como é que é? O Black, categoria, categoria
2: mais caro.
1: Categoria Black, categoria Master, não sei. Ele pensou a mesma coisa, mas depois ele pensou: mas peraí, mas era a mesma caminhonete?
2: Já coçou o chifre.
1: Era a mesma caminhonete na segunda vez.
2: Pois é.

0: Pare que o negócio é sério. Para que o negócio é sério. Gente, e aí? A pergunta é a seguinte, a história é essa, né? Deixa eu ver se tem mais alguma coisa que eu possa ler aqui. Na tentativa de esclarecer a situação, ele decidiu consultar... Ah, tá, aqui, essa parte é interessante. Na tentativa de esclarecer esta situação, ele, o marido, decidiu consultar um especialista em mobilidade urbana, que afirmou que a possibilidade não pode ser descartada. No entanto, ressaltou que encontrar uma Hilux fazendo corridas por aplicativo em uma cidade pequena é mais raro do que achar vaga no centro de Curitiba em horário de pico. Olha só, hein?
1: Ai, ai, ai.
0: A pergunta é a seguinte, e você acredita que ou sabe se existe carro de aplicativo Hilux? Ou essa explicação não convence nem por um segundo? Comente aí. Bom, a explicação que quer dizer aqui é a explicação dela, porque o marido questionou ela, perguntando, escuta, e essa Hilux aí? Você vai e volta, você foi de Hilux, chamou o carro de aplicativo, era Hilux. Deu certo de você voltar com o mesmo? É que eu deixei marcado, né? Deixa agendado.
1: Agendado,
0: né?
1: Certo.
0: Ela disse que deixou agendado para voltar de Hilux para casa.
1: Uhum.
0: Tá aí, foi o que mandaram para mim. Eu não sei de nada, viu? Não sei de nada. É, você aqui de São Mateus do Sul, de São João do Triunfo, Rio Azul, Irati, Palmeira, Canoinhas, Lapa, onde você estiver ouvindo aí. Aí na sua cidade, ou aqui mesmo, em São Mateus do Sul, você já viu um carro de aplicativo Hilux? Nada contra quem trabalha com um carro de aplicativo, nada contra.
1: Sim.
0: É que até então, é igual eu falei, a gente sabe que existe mula sem cabeça, mas ninguém viu, né?
1: Uhum.
0: É, porque não é normal.
1: Não,
0: e até mesmo que tenha, né, Selma? Até mesmo que tenha, o problema é que estava se repetindo, parece que duas ou três vezes da mesma Hilux. Parar.
1: Por que ela pega sempre o mesmo? O mesmo motorista? É estranho.
0: Duas
1: demais.
0: Ou três vezes a mesma Hilux parada na frente da casa dela, né?
1: Uhum.
0: E demorava a voltar, 3-4 horas pra voltar.
1: Nossa senhora.
0: Entendeu?
1: Ixi,
0: o marido, lógico, acendeu a luz vermelha ali no relacionamento, né?
1: Claro.
0: Acendeu a luz vermelha.
1: Uhum.
0: Daí, o que que você acha, gente?
2: Agora azedou a boca da aguinha.
0: Pois é.
2: Já foi o boi que acorda.
1: Foi.
0: Será?
1: Foi.
0: Olha só. E chegou outra mensagem ali. Lê pra gente ali, Selma. Chegou essa mensagem aqui.
1: Outra que um ouvinte mandou aqui, que a gente falou de aplicativo, ele mandou uma de aplicativo também, ó. Bom, enfim, não posso falar o que tá escrito em cima, né? Mas o motorista, tananã, a minha mulher. Tá. A minha esposa chegou em casa depois de ter vindo embora com o Uber. Chama Uber igual você falou, mas pode ser outra empresa.
0: Claro.
1: O Uber é o genérico, né? É, o carro, um Citroën C3, tá?
0: Não fala a placa, não fala.
1: Não vou falar. Mas não sei o nome do motorista. Senti que ela chegou estranha e perguntei. No começo ela negou, mas depois que apertei, ela me contou a história. Olha a história, gente. Escuta a história aí.
0: Diga.
1: No caminho, o motorista começou a elogiar ela. Em seguida, aí, gente, aí o bicho pegou.
0: O que aconteceu?
1: Porque aí ele começou, ele já foi com a mãozinha, querer mãozinha boba na perninha dela.
0: Ah, é?
1: Não pode, gente, não pode. Aí falou do decote, elogiou o decote e tal. E aí a esposa ficou constrangida com a situação. Não teve reação. E qual que foi a minha surpresa? Isso o marido perguntando. O motorista encerrou a viagem, levou a minha esposa para um drive-in e teve relações com ela. E a minha esposa disse que ficou muito constrangida em negar a relação, já que ele disse que não cobraria a corrida. Nossa, eu fico de cara. Eu não consigo acreditar que no mundo existam pessoas que façam uma coisa sem querer. Você acredita, Luciano, que ela não queria? Porque assim, ó, essa desculpa de...
2: Essa aí, conhece bem o Morro do Piolho?
1: Eu fui porque eu fiquei constrangida. Gente, não é não. Se ela não quisesse, ela ia

0: Fala, não, é não, desce do carro.
1: Essa aí conhece e decora os carreiros do Parque de Exposição.
0: Eu acho que ela quis. Gente, não tem esse negócio não, quando você não quer o negócio, você fala não e é não.
2: Olha aí, ó, conseguiram tirar a Selma do céu.
0: Não, tirei, eu tô com as bochechas vermelhas, fazia tempo que eu não ficava nervosa aqui, gente.
2: Que coisa, hein?
0: Mas que história é essa, pelo amor de Deus.

0: deixa eu... Vamos colocar um pouco de descontração aqui?
1: Vamos, porque eu fiquei meio nervosa agora com essa história.
0: Eu recebi uma mensagem no final do programa ali do Zap do Povão que dizia o seguinte. Daí, Luciano, não colocou meu áudio, amanhã não vou ouvir o seu programa.
1: Nossa, a pessoa ficou brava.
0: Amanhã eu vou ouvir a difusora. O que é isso, Selma? Hã? O que é a difusora?
1: O que é a difusora?
0: Eu tô não aqui sei. Há pouco tempo em São Mateus.
1: Eu não sei o que é a difusora. Não sei, você sabe?
0: Eu tô há cinco meses.
1: Será que
0: meses.
1: É outra rádio?
0: É outra rádio
1: que
0: vai
1: é
0: ouvir?
1: Rádio.
0: Eu não sei o que, que é difusora. O que, que é difusora?
1: Aqui em São Mateus eu conheço a RDX e conheço a Novo Milênio.
0: Difusora, o que? Oficina. Amanhã ela vai ouvir a difusora. Deve ser um aplicativo.
1: Ai. Ela não ficou sei. Brava com você, ela Luciano. Ficou brava,
0: mas eu vou colocar o áudio dela agora.
1: Então coloque.
0: Vou colocar. Não fica brava comigo, não. Você não deu
1: tem
0: tempo.
1: Que se redimir.
0: Não deu tempo, eu vou me redimir. Vou ouvir teu áudio agora, com carinho.
2: Boa tarde, Luciano.
0: Boa
2: tudo
0: tarde.
2: Bem?
0: Tudo bem.
2: Toque a música do milionário José Rico, Viva Vida.
0: Viva a vida.
2: Pra animar um pouco esse dia brusco que tá aí. Sua Zélia do Faxinal.
0: Ô,
1: tá
0: Zélia.
1: Um dia brusco mesmo.
0: Obrigado pela participação, tá, Zélia. Não tive tempo de atender todo mundo, Zélia. Às vezes acontece. É muita mensagem, viu, Zélia? Cê vem aqui qualquer dia tomar um café aqui comigo. Eu vou te mostrar. Você vai acompanhar como é que funciona aqui. Você vai ver como dá vontade de sair correndo. Dá vontade de sair gritando. Mas tudo bem. O Zélia, beijão pra você. E ela diz o seguinte agora, eu já aproveitei colocar o áudio dela lá, e ela continuou aqui agora participando com a gente, ó. KKKK, eu conheço o cara da Hilux.
1: Cuidado.
0: É pra completar motorista e será que é a mesma história?
1: cuidado.
0: Será que é a mesma, Zélia?
1: Pode ser, hein?
0: Olha, mas que bom que se a carapuça serviu aí, que você conhece, né? Vamos deixar assim.
1: Melhor não falar, né? Pra não complicar,
0: mas
1: hein?
0: Mas pelo menos você entendeu a história e já conhece, né? Foi bom porque você sabe... Talvez sabe até mais coisas do que a gente.
1: Exatamente. Pode mandar pra gente aqui o que você souber.
0: Zélia, se você sabe de mais alguma coisa, que agora pode mandar, tá? Fica à vontade. O povo vai lá em tal lugar, né? E ficam com nojo de ouvir, tá? Entendi. Pode ser, viu, Zélia? Obrigado pela participação. Beijão pra você, ó. Viva a vida, você quer, né? Viva a vida. Vou pensar no seu caso.
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1: Boa tarde, Luciano, tudo bem? Toque a música do milionário José Rico, Viva a Vida. Pra animar um pouco esse dia brusco que tá aí, sua Zélia do Faxinal.
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2: bem alto. Vamos cantar, Selma.
4: Mas agora fiquei com vontade de dançar. Vamos dançar essa?
2: Vamos. Então vamos.
4: Bora.
2: Obrigado, Zélia. Vamos dançar um pouquinho.
4: Vamos.

0: Chega. Já...
1: Nossa senhora.
0: Eu suei, tô suando já,
1: tomar
0: tá quente.
1: Toma água agora também. Meu
0: tome,
1: Deus
0: tome, beba água. Tá aqui não, pico-pico. Ô, Zélia, depois que eu descobri o que é a difusora, por isso que eu toquei a tua música, viu?
1: É a esposa do difusor, mandaram ali.
0: É, diz que é a esposa do difusor. Viu? Não, é que você falou assim, eu não atendi você no zap do povão, daí você ia ouvir a difusora, então não precisa mais, pronto. Continue com a gente, né? Continua com a gente, tá bom? Vem aqui que eu vou te dar um cafezinho. Venha dar um abraço e tirar uma foto com a gente, tá bom, Zé? Traga os bolinhos.
1: Nossa, bolinho de chuva essa hora, hein? E é bem?
0: Sabe fazer bolinho de chuva,
1: Nossa
0: Zélia?
1: Nossa senhora.
0: Zélia, sabe fazer bolinho de chuva?
1: Nossa, eu faço um muito bom. Agora deu vontade pra mim.
0: Ei, trem bom, mas vamos continuar o programa?
1: Vamos.
0: Já toquei um pedacinho,
1: história.
0: Pronto, vamos lá. Vamos que aqui tem história. Temos história. Valeu, viu, Zélia? Já foi um pedaço da música aí. É o seguinte. Onde que eu parei mesmo? Eu tô com a cabeça hoje que vou te... Ah! Falamos dos carros, do carro de aplicativo.
1: Uhum.
0: Então, vamos ver agora o que o pessoal tá falando, né? Ajude-nos aqui com o programa. Pra gente saber o que pode estar acontecendo, ó. Ali, na história que a Selma contou, que chegou pra gente.
1: É, que mandaram aqui.
0: Que mandaram aqui. Aí tem um comentário aqui, ó. Pra ver como o mundo anda. Essa história, pra começar, se ela não quisesse, seria assédio.
1: É.
0: Constrangimento e estupro. É complicado.
1: É verdade.
0: É, meu querido.
1: É bem isso.
0: Boa tarde, Luciana e Selma. Na audiência do Sofrência, um abraço, Padilha.
1: Abraço, Padilha.
0: Angelita, janta, mandanã, ok, Angelita. Olá, gente, lê essa pra gente, por favor, Selma.
1: Ah, mas eu acho que é aquela história da irmã, que ela ficou de mandar.
0: É. Olá, gente, tô terminando de editar a história, se der tempo eu mando hoje.
1: Aquela moça que mandou, que falou que ia contar a história da irmã, lembra? É uma história nova.
0: Uhum. Vamos
1: ela
0: aguardar então.
1: Ali, ó.
0: Já tem um... Dá pra falar que...
1: Ah, parte 1, é longa história, hein? Parte 1, parte 2, parte 3?
0: Mas obrigado.
1: É, não, mas nós vamos ter que contar essa história, hein?
0: Olha,
1: não sei se vai dar tempo hoje.
0: Ela
1: mas...
0: já mandou a parte 1. A parte 2 e a parte 3.
1: Ela escreveu toda a história, olha só.
0: Ah, tá aqui tudo, não tá?
1: Tá tudo aí? Mas vai dar tempo de contar hoje? Não sei.
0: Nossa, chegou a história, gente.
1: Chegou.
0: Obrigado aí pra esse ouvinte ou a ouvinte que mandou.
1: Uhum.
0: Que coisa, hein? Que coisa. Boa tarde, passando, União, tô na escuta, 97.5 no rádio, 80 no velocímetro, é o Dino, fala Dino.
1: Abraço, Dino.
0: Boa tarde. Hilux, não sei, mas aqui em Triunfo tem até ambulância de aplicativo.
1: Nossa senhora.
0: Selma, essa história que você contou, o Sérgio contou na segunda de manhã. Aqui na Cultura.
1: Ah, foi um ouvinte que mandou agora aqui pra gente, por isso que eu li essa história.
0: É, foi lido porque foi um ouvinte.
1: Ah,
0: essa história, o motorista foi preso.
1: Que bem feito.
0: Ah, ele foi preso, né? Veja aí.
1: Aconteceu aqui na região. É, sim. É, foi um ouvinte que mandou essa história aqui pra gente, porque a gente começou a falar da Hilux de aplicativo. Daí o ouvinte mandou essa e aí por isso que a gente leu essa história aqui.
0: Então tá, vamos verificar com o Soniano. Então, parece que o motorista desta
1: foi
0: história
1: preso.
0: Que a Selma contou foi preso. Mas da primeira história que eu contei da Hilux. É outra coisa, né?
1: É outra história.
0: Boa tarde, sou ouvinte de vocês todos os dias. É o Márcio.
1: Oi, Márcio.
0: Boa tarde pra você, viu?
1: Uhum.
0: Quem mais aqui? Ó, você vai mandando aqui no 429-8804-2851. A filha da Fátima B, Fátima Leão, ficou nervosa. Célio.
1: Célio, eu fiquei nervosa, sim. Fiquei, não gosto de história assim, fico nervosa.
0: É, então, eu perguntei pra Selma o que que ele queria dizer com isso, né? Filha da Fátima Leão, e ela falou, que o Cleverson falou uma vez que era que a Selma é parecida com a Fátima Leão.
1: Ele falou.
0: E eu comentei com a Selma que eu já trabalhei para a Fátima Leão.
1: Olha só.
0: Já trabalhei para ela, pro filho dela, já viajei. Mas eu não sei se eu não trouxe a Fátima Leão aqui na Cultura Sul alguma vez. Há uns 12, 13 anos atrás, eu não sei.
1: Caramba.
0: Tem que ver. Mas eu viajava com ela, eu era divulgador. Ela lançou um CD. Há 12 anos atrás, 13 anos atrás, 12 que seja, a Fátima Leão lançou um CD de músicas dela. Ela queria se lançar cantora.
1: Certo.
0: Porque ela é compositora e cantora, né? Mas ela é conhecidíssima como compositora. A Fátima Leão escreveu muitas músicas de sucesso de Zezé de Camargo e Luciano, por exemplo. De João Paulo e Daniel.
1: Olha.
0: Jean Giovanni.
1: Que massa.
0: Muitas músicas da Fátima Leão. Leandro Leonardo, então, nem se fala.
1: Que legal, hein?
0: E em 2000 e... vamos chutar aqui 2010, por aí.

0: 2012, ela lançou um CD. Uhum. E ela me contratou para trabalhar com ela. Eu tinha uma empresa de divulgação e tal, a gente fazia divulgação deste CD dela aqui no Paraná.
1: Uhum.
0: E até deve ter a música dela de trabalho aqui. Uhum. No sistema da rádio deve ter música da Fátima Leão e aquela que a gente trabalhava deve estar por aqui. Então, por isso que eu conheço a Fátima, eu tenho foto com ela, sabe?
1: Que legal, bacana.
0: Em churrasco que a gente fez, em show que ela cantou aqui pelo Paraná, acompanhei ela em alguns, uma pessoa maravilhosa. Sinta-se, viu, Selma? Sinta-se.
1: Uhum. Lisonjeada.
0: Lisonjeada, por te chamarem de filha da Fátima
1: Leão.
0: Legal,
1: fico lisonjeada mesmo.
0: Tá bom?
1: Isso aí. Obrigada.
0: Olha aqui, ó. Boa tarde, aqui é a Jéssica Barra do Potinga. Oi, Jéssica. Amanhã, tá bom, Jéssica? Amanhã você pede no nosso zap ali até as 14h, tá certo? Olha aqui. Chegou pra gente a mensagem. E pro marido, essa mulher fala que tá com dor de cabeça. Entendi. Quer dizer que a mulher chega lá do carro do aplicativo, né? Uhum. Chega em casa, cansada. Entendi.
1: É.
0: Vai pro banho, quando vai se deitar, fala pro maridão, eu tô com dor de cabeça. Entendi.
2: Vocês estão alugando a cabeça do cara, ela salvou o contato do Uber direto no WhatsApp e agora chama ele com exclusividade, né? Pode ser isso.
1: Pode ser mesmo. É verdade. Pode ser.
0: Ó, você, ouvinte nosso, que usou o nome ali do aplicativo. Eu, desde o começo, citei a história como carro de aplicativo.
1: Uhum.
0: E não como a empresa que ele falou ali, no caso, a Uber, viu? Eu contei a história dizendo que fique claro, que era um carro de aplicativo. Não falei qual aplicativo.
1: Uhum.
0: Vocês que estão aí denominando, né?
1: É.
0: Vocês que entenderam aí que pode ser, é porque é o mais famoso, claro, eu li a história, estou contando que ela chamava o carro de aplicativo, do qual aplicativo a gente não falou.
1: Sim.
0: Olha, o Cleverson tá na padaria, porque o cara que gosta de comer é esse Cleverson, é

0: Ele tá de regime, viu? Como é que é o nome dele? Adson. Ele tá de regime, Adson. Tá de regime, tá de regime.
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1: É, o tempo passa, o tempo voa e a gente tá juntos aqui numa boa. Lembra daquele comercial, Selma?
2: Lembro.
1: Lembra?
2: Uhum.
1: O tempo passa, o tempo voa e a poupança Bamerindos continua numa boa.
2: Eu lembro.
1: Lembra mesmo, hein? É, quase não entregamos a idade agora, hein?
2: Tinha um porquinho. Você tinha um porquinho
1: tinha,
2: também?
1: Tinha,
2: claro.
1: Um porquinho. Nossa, eu ia no Bamerindos só pra pegar o
2: pra
1: porquinho.
2: Pra ganhar o porquinho, eu também.
1: Eu já tava com uns 10 porquinhos em casa.
2: Nossa, você é rico?
1: Não.
2: Vestido, mano?
1: Vazio.
2: Ah, vazio. Eu vou ter que se encher.
1: Não, eu ia ganhar uns porquinhos lá, pedir, porque era só pedir, né?
2: Um de cada cor.
1: Aham, eu pedi, tava fazendo coleção de porquinho, agora encher mesmo, acho que não consegui não encher nenhum na época. Então, o tempo passa, o tempo voa e a gente já tá chegando no final do programa. Meu Deus do céu, meu Deus do céu. Deixa eu achar aqui a pessoa que mandou aqui a carta pra gente.
2: Uhum.
1: Ah, olha aqui o outro, ó. Chegou uma mensagem aqui agora, gente, ó, tava passando aqui. Oi, amigos, eu passei por caso quase igual há muitos anos atrás. Lá em 1980, o meu compadre que trabalhava junto na empresa, eu solteiro na época, fui no motel com uma pessoa e no estacionamento vi o carro do meu amigo lá. Pra sacanear ele, o carro estava aberto. Eu tirei o rádio toca-fitas do carro dele e não entreguei no dia seguinte. Ou melhor, não entreguei, né?
2: Uhum.
1: Dia seguinte conversamos no café com ele. Ele me confessou que a esposa dele foi estacionar, no mercado.
2: Nossa
1: e
2: senhora.
1: Foi assaltada e roubaram o rádio do carro.
2: Nossa! Caramba! Que história!
1: Fala pra mim de novo essa sinopse dessa parte, por favor, pra mim entender, porque eu tô contando aqui, eu quero saber.
2: Caramba!
1: Quer dizer, o amigo tirou o rádio do carro pra fazer uma sacanagem.
2: Com o amigo?
1: No estacionamento do motel.
2: Achando que era o amigo que estava no motel.
1: Ah, achando que
2: era
1: o amigo.
2: Mas era a esposa!
1: Porque
2: aí, quando ele foi, ainda bem que ele não contou, não sei se você contou depois ou não, deu um amigo e falou assim, puxa vida, minha mulher foi no mercado e assaltaram, roubaram o rádio do carro e tal.
1: Quer dizer,
2: caramba!
1: Quer dizer, ela contou que tinha ido no mercado, né?
2: E ela
1: estava no motel e o amigo do amigo viu o carro, pensou que era o amigo, mas quem estava no quarto era a mulher, senhoras
2: Olha,
1: e senhores.
2: E ele falou que dias depois ele entregou pra rádio e falou a verdade. E se contou a verdade pro amigo daí, ou não?
1: É.
2: Você entregou o rádio pra quem? Pra ela ou pra ele? Só conta pra gente, agora fiquei curiosa. Que história, hein,
1: que
2: Luciano?
1: Que história legal, cara.
2: Caramba.
1: Ele colocou aqui, como o mundo é pequeno.
2: Sim.
1: Como é que é? Lógico, dias depois eu entreguei pra ela o rádio. E falei a verdade.
2: Entregou pra ela. Mas ele ficou sabendo? O marido ficou sabendo ou não?
1: Agora
2: fiquei curiosa.
1: Esse é um ouvinte nosso da cidade de Ponta Grossa que
2: legal.
1: Tá mandando aqui essa
2: que
1: mensagem.
2: Legal.
1: Que coisa, hein? Olha só, pra gente terminar bem o programa com mais essa, viu?
2: Pois é.
1: A gente morre e realmente não vê tudo.
2: É.
1: A gente morre e não vê tudo,
2: Luciano,
1: gente.
2: E aquela história que a gente recebeu ali, a gente vai ter que contar na segunda-feira, porque amanhã é história de assombração.
1: É verdade.
2: Tá, eu vou salvar.
1: Salva
2: eu vou salvar essa história da irmã pra gente contar na segunda-feira.
1: Posso contar só o comecinho?
2: Vai.
1: Só a primeira parte.
2: Conta.
1: Vamos ver o que ela mandou aqui, ó. Deixa eu ver o que ela mandou. Primeira parte, vamos ver aqui. Há quase 10 anos, minha irmã, que vivia muito bem casada, resolveu começar a trabalhar em uma empresa bem perto de sua casa. E assim seguiu por vários dias e meses, até que começamos a notar que ela vinha mudando o seu comportamento, já não era mais o mesmo. Passou a se vestir melhor, usar maquiagem, coisas que antes ela não dava a menor atenção.
2: Uhum.
1: Um dia o meu cunhado decidiu passar rapidamente na empresa onde ela trabalhava para conversar um pouco, mas Ela não estava lá. Segunda-feira a gente conta mais.
2: Vem bomba por aí.
1: Vem bomba. Um abraço, gente. Até amanhã.
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1: A licitação para a contratação de uma empresa para administrar o benefício alimentar repassado a famílias em situação de vulnerabilidade social por meio do programa de transferências de renda do governo do Paraná está suspensa. A determinação é do Tribunal de Contas do Estado do Paraná e ocorre após a suspeita de que a vencedora teria ligações com o crime organizado de São Paulo. O certame segue paralisado até que a CIAP, PR, conclua a investigação em relação à empresa vencedora da licitação de 108 milhões de reais. A licitação abrange a emissão, distribuição e gestão de cartões, administração de créditos, atendimento aos beneficiários e gerenciamento da rede credenciada nos 399 municípios do Paraná. A suspensão cautelar foi determinada após a divulgação de informações sobre operações policiais e investigações do Grupo de Atuação Especial de Combate ao Crime Organizado, GAECO, do Ministério Público do Estado de São Paulo, envolvendo a empresa. 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

tarde pra você. Seja muito bem-vindo. Está começando por aqui o Nossa Tarde. Eu sou a Selma Santana. Quinta-feira, gente. Final de semana tá na curva ali. Tá chegando já, hein?

partir de agora a gente vai curtir muita música. Vamos animar um pouco, gente. Essa tarde tá meio xoxa. Ah, gente, esse tempinho não tá bom, não. É, vamos tocar música boa aí pra gente ver se anima um pouquinho, porque tá escuro, tá frio, tá estranho esse tempo. É, pra você que tá sintonizado aqui na 97.5, a gente vai curtir juntos, hein? Sim, porque aqui tem muita música boa, tem informação, tem companhia pra você, onde você estiver. E é bom demais ter você por aqui, viu? Então participe, mande sua mensagem. Agora são 13h09.

Cultura tem tudo, Fernando e Sorocaba, a verdade. Curtimos também Simone Mendes, Direitos Iguais. Excelente tarde para você que está curtindo a programação. É bom demais ter você por aqui. E olha só, gente, sabe o que eu vou sortear hoje? Eu não vou contar ainda, vou contar daqui a pouco, porque eu vou fazer um vídeo com a Tamara aqui. E aí eu não vou contar, eu vou mostrar. Quem tiver o WhatsApp da rádio vai entrar nos status, que daqui a pouquinho a gente vai postar lá. Fica ligado, é um prêmio bem legal, hein? Agora são 13h16.

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0: 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Agora são 13h21, a gente vai curtir nossa música de novela.
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0: Música linda demais hoje com George Michael, a canção Careless Whisper. Foi tema da novela Livre pra Voar, que foi ao ar entre 1984 e 1985, embalando o romance dos personagens Edu, interpretado por Cássio Gabus Mendes, e por Julinha, interpretado por Thaís Campos. Essa música é linda demais, muito romântica, a gente vai matar a saudade por aqui, agora 13h21.

Quem cultura tem tudo, Michel Teló, aí a roça vence. Você tá animado aí, gente? Tá animada? Tá animado? Ó, eu vou sortear, pertinho das 5 horas, sabe o quê? Um chapéu da Cultura CFM. E é um chapéu que é muito bonito. Já, eu fiz um vídeo com a Tamara aqui, a gente colocou o chapéu pra mostrar pra vocês que bacana que é o chapéu da Cultura CFM. E já, a Tamara vai colocar nos status aqui do WhatsApp, tá? Então você, se você não tem o WhatsApp da rádio ainda, anota aí, salva o contato 988042851. Aproveita pra você mandar mensagem pra cá. E aí vai estar o vídeo que eu fiz com a Tamara nos status, já, daqui a pouquinho. Chapéu bem bonito. Você quer ganhar este chapéu? Mande essa mensagem pra cá então e participe. Agora são 13:30.

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0: tudo, tá aí Marina Sena, lua cheia. A gente curtiu por aqui, gente, também o Queen, a Kind of Magic, porque hoje, hoje é quinta-feira. E aí na quinta-feira a gente mata a saudade de alguns sucessos, de alguns grandes sucessos, porque música boa não tem data de validade, não. Música boa é pra sempre. A gente curte juntos aqui no Nossa Tarde. É bom demais ter você por aqui. Tem muita mensagem chegando. Abraço, ó. Manda abraço aí pro meu filho Brian. É a Thali. Beijo pra você, Thali. Beijo pro Brian. Tão curtindo. Regiane também, um beijo pra você. O Cleiton também. O Cleiton tem uma coleção de chapéu, né, Cleiton? Que legal. Quer mais um aí pra coleção? Isso aí, vai que você ganha hoje, hein? O chapéu da cultura CFM. Pessoal lá em Frontin também. Alexander, abraço pra você. Tudo de bom. O Igor também em Lagoa, São João do Triunfo. Renato Camargo também tá na rodagem aí, curtindo a cultura sua, abraço. Deus acompanhe vocês todos que estão na estrada, levando a gente de carona, chegue bem do seu destino, viu? Sempre com atenção, com cuidado, como diz o Luciano Munhoz, 80 no velocímetro e 97.5 no rádio, é, gente, é isso mesmo, é, vai curtindo a cultura sua aí, viu? O Ronaldo da Luz lá do Paiol Grande também está na escuta, o Rodrigo do Rio Baio também, todo mundo quer este chapéu, todo mundo quer o chapéu da Cultura Sul, o Jorge Risque do Taquaral do Bugre também quer, não é? Tem muita gente que quer esse chapéu, então se você quer também, manda mensagem pra cá pra você concorrer, porque pertinho das 5 horas tem o sorteio, hein? Agora são 13h46. 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

Bom demais ter a sua companhia por aqui. Tô me divertindo com as mensagens que estão chegando aqui. Vocês gostaram do vídeo, né, gente? Agora são 10 para as 4. Ótima tarde para você.

Quem tem cultura tem tudo. Eita, Nano Moreno e Rio Negro Solimões, chapeludo. Pois é, você pode virar um chapeludo também com o chapéu da Cultura Sul FM, sabia disso? É, gente, a Cultura Sul tem um chapéu muito bonito que a gente vai fazer o sorteio pertinho das 5 horas, hein? Assiste lá, gente, assiste o vídeo lá que eu fiz com a Tamara, está nos status, está nos stories também do Instagram da Cultura Sul FM. Se você ainda não segue, segue lá, porque este chapéu é muito bonito e você pode faturar este chapéu da Cultura Sul FM hoje. É só você participar. Mande a sua mensagem aqui no 988-04-2851 e aí você já estará concorrendo, tá bom? Daqui uma hora, ó. Daqui uma hora eu vou fazer este sorteio. Então dá tempo de você participar. Corre, manda sua mensagem. Quem sabe é você que vai sair por aí com o chapéu da Cultura Sul, hein? Ótima tarde pra você. Agora 13h56.

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1: 7. Saúde do Paraná alerta para os riscos de beber pouca água no inverno. Mesmo com a diminuição natural da sede nos dias frios, a manutenção do consumo de água é indispensável para o bom funcionamento do organismo e prevenção de doenças. Nesta época do ano, com temperaturas mais baixas no Paraná, é comum notar uma mudança nos hábitos diários, como a procura por pratos mais quentes e a redução da ingestão de água. No entanto, a Secretaria de Estado da Saúde alerta que a baixa ingestão de líquidos durante o inverno traz riscos à saúde, podendo desencadear desde problemas renais e até mesmo agravamento de doenças respiratórias. A sensação de sede reduz no frio porque o corpo diminui a taxa de transpiração e promove a vasoconstrição, a contração dos vasos sanguíneos para reter calor. Com isso, o cérebro demora mais para emitir o sinal de que o organismo precisa de água. A hidratação inadequada durante os períodos frios afeta diversos sistemas do corpo humano, como, por exemplo, a função renal. E isso eleva consideravelmente o risco de infecções urinárias e a formação de cálculos renais, as conhecidas pedras nos rins. O sistema respiratório também é afetado. Também dá para sentir na pele a falta de água no organismo. O ressecamento cutâneo torna-se mais severo, podendo causar descamação, coceira e fissura nos lábios. Sem contar a imunidade, que pode baixar, uma vez que a água é vital para o transporte de nutrientes e células de defesa pelo sangue. A falta de líquido pode causar ainda dores de cabeça, lentidão intestinal e fadiga. A recomendação geral para adultos é o consumo médio de 2 litros de água por dia, ou cerca de 35 ml de água por quilo de peso corporal. 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
0: E a gente segue curtindo essa tarde gostosa, preguiçosa de quinta-feira. Agora são 4:02. É, gente, o dia tá preguiçoso, mas a gente não pode ficar com preguiça não, né? Tem que manter a energia aí lá em cima, claro. Com música boa ainda, companhia boa. Aí vai rápido, né? Daqui a pouco já tá na hora de descansar, não é isso? Por isso que tem que aproveitar o tempo, viu?
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0: E hoje, dia 30 de julho, hoje é o aniversário de nascimento do Jimmy Cliff. Ai, gente, eu adoro as músicas dele. Não sei você, mas eu gosto mais. Eu sei que tem muita gente que gosta. E o Jimmy Cliff, então, ele nasceu no dia 30 de julho de 1944 e ele faleceu ano passado, em dia 24 de novembro de 2025. Ele foi ator, compositor, multiinstrumentista e ator jamaicano que teve papel fundamental na difusão internacional do reggae, bem como visibilidade da música jamaicana no mundo. E tem muita música bacana do Jimmy Cliff que a gente vai curtir no Trajetória de hoje. Agora 4:03, ótima tarde pra você.
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Como é bom relembrar músicas que marcaram a época, hein? Jimmy Cliff aqui no Trajetória de hoje, então, hein? Ou em comemoração, é o aniversário de nascimento dele, mas infelizmente não temos mais o Jimmy Cliff aqui entre nós, mas as músicas vão ficar pra sempre. Quem tem cultura, tem tudo. Agora 4h15, vão pro nosso bloco comercial, mas já tem mais música pra você, não sai daí não. Você

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1: Nota de falecimento. 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O corpo será velado no Memorial Santa Terezinha, situado na rua Eduardo Prada, 751, no centro, com previsão de início do velório a partir das 23 horas. O sepultamento ocorrerá amanhã às 15 horas no cemitério de Fluviópolis. Seus familiares agradecem aos parentes e amigos.

que lá comparecerem. O Seife Mão Amiga da Companhia Funerária Santa Terezinha comunicou o falecimento da senhora Marli Mazepa, ocorrido hoje em Campina Grande do Sul, aos 73 anos de idade. 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
1: 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Tem cultura, tem tudo. Agora 4h20, Lua Santana por aqui.

0: gosto muito.
1: Quem tem cultura tem tudo. Alexandre Pires, Mumuzinho, Maluca Pirada na programação. Curtimos também Eli Justi, Cowgirl. E Luan Santana, Olho Marrom. É muita música pra deixar nossa tarde mais alegre, mais animada. Essa quinta-feira que tá essa cerração, né? Pra você que vai pegar a estrada, principalmente final de tarde, começo de noite, assim, gente. Vai sempre com cuidado, tá? Vai sempre com a velocidade dentro do limite, sem pressa. Se você tem algum compromisso, já sai um pouco mais cedo. Se você não pode sair um pouco mais cedo, mas tem um compromisso, vai na paz, avisa, ó, talvez eu atrase um pouquinho e tal, mas o importante é não ter pressa, porque a pressa é inimiga da perfeição. E aí quando você tá com pressa na estrada, aí não dá certo, gente, não dá boa. Se todo mundo for aí dentro da velocidade, com cuidado, tudo acontece normalmente, né? Não acontece nada de ruim. Então, vamos lá, gente. Todo mundo ter a consciência aí que estrada é perigoso mesmo. E com o tempo assim, fica mais perigoso ainda. Diminui a visibilidade, a estrada fica mais... fica molhada, né? Tem lugares que tá chovendo aqui por perto e tal. Então, vão com cuidado, tá? Todo mundo que tá aí na estrada, Deus te abençoe, que você chegue bem no seu destino e vai sintonizado aí, levando a gente de carona, tá bom? Tem muita mensagem aqui. Todo mundo quer ganhar.

este chapéu da Cultura CFM, que é bonito demais mesmo, gente. E daqui a pouquinho vai ter o sorteio, tá? Então fica ligado aí. Próximo bloco tem o nosso Versão Brasileira. Agora são 4:30. Ótima tarde pra você.

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1: 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É neste domingo, dia 2 de agosto, na Estiva dos Vidal.
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1: Excelente tarde de quinta-feira, bom trabalho pra você. Pra quem tá descansando, vai pegar o trabalho mais tarde, descansa bem aí, viu? É, daqui a pouquinho começa.
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1: Hoje a gente vai curtir por aqui a canção Linda Demais, Michael Jackson cantando, mas no tempo do Jackson 5, hein? I'll Be There. E aí, Sandy Júnior gravaram com você a versão brasileira. A gente vai curtir agora, 4h34.
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0: Cultura tem tudo, tá aí o versão brasileira de hoje. Amanhã tem mais, gente. Amanhã, sexta-feira, tem mais. Aqui você fica sabendo que aquela música que você nem sabia que tinha outra versão, tem uma versão, ou internacional tem a versão brasileira, ou a versão brasileira tem uma versão internacional, não é? E é bom demais, gente. Tem muita música que eu nem sabia também que tinha outra versão que a gente descobre aqui na versão brasileira. Uma ótima tarde pra você. Agora são 4h42. Dá tempo ainda. Corre, manda sua mensagem pra você concorrer ao chapéu da Cultura Sul FM.
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1: Nota de falecimento. 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O corpo será velado no Memorial Santa Terezinha, situado na Rua Eduardo Esprada, 751, no centro, com previsão de início do velório a partir das 23 horas. O sepultamento ocorrerá amanhã às 15 horas no cemitério de Fluviópolis. Seus familiares agradecem aos parentes e amigos que lá comparecerem. O Safe Mão Amiga da Companhia Funerária Santa Terezinha comunicou o falecimento da senhora Marli Mazepa, ocorrido hoje em Campina Grande do Sul, aos 73 anos de idade.

Cultura tem tudo, Vitor e Léo, fotos no finalzinho já aqui do Nossa Tarde. É bom demais, gente, ter a sua companhia aqui pelas ondas da 97.5. Muita gente mandou mensagem, muita gente participou, não consegui mandar abraço pra todo mundo, mas eu vi todas as mensagens, eu li todas as mensagens. Muito obrigada pelo carinho de sempre. Quem leva um chapéu maravilhoso, lindo, da Cultura CFM hoje é a Franciele, Franciele do 9932, final 08. Franciele, você tem 5 dias úteis para passar aqui na rádio e retirar o seu chapéu da Cultura Sul. E para quem não ganhou, gente, que eu sei que muita gente quer, todo mundo, ah, eu quero chapéu, eu quero chapéu. E aí, gente, continua participando que vai ter mais sorteio de chapéu da Cultura Sul, tá bom? Então continuem ligados, continuem participando, que o próximo ganhador pode ser você. Daqui a pouquinho vai ter sorteio aqui também no Terra Nativa, já já Roberto das Neves te fazendo companhia nesse finalzinho de quinta-feira. Se cuidem, fiquem bem, eu volto amanhã às 2 da tarde, lembrando que amanhã a sofrência é com as histórias de assombração. Você tem uma história aí de assombração? É, uma história sobrenatural pra contar pra gente?

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0: 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Maria do Carmo Carneiro, de 78 anos, foi condenada a indenizar os pais de um adolescente em mais de R$2 milhões. Ela dirigia uma BMW que bateu no carro em que Anthony Pietro, de 14 anos, estava com o pai. Ele não resistiu aos ferimentos e morreu. O acidente aconteceu no dia 24 de novembro de 2024, na rodovia PR-558, em Campo Mourão, no centro-oeste do Paraná. Maria do Carmo chegou a ser presa em flagrante, foi indiciada pelos crimes de homicídio doloso, condola eventual, lesão corporal culposa agravada, condução sob influência de álcool e por dirigir com carteira de habilitação suspensa. A sentença reconheceu a culpa da motorista pelo acidente, devido ao excesso de velocidade, ultrapassagens proibidas e fortes indícios de embriaguez. Na decisão, a justiça determinou o pagamento de R$2 milhões por danos morais, divididos entre o pai e a mãe de Anthony. Também solicitou que Maria do Carmo pague R$31.257,76 por danos materiais devido a despesas hospitalares e com o funeral do adolescente. Na esfera criminal, a justiça decidiu que Maria do Carmo deve ir a júri popular, mas a defesa recorreu e aguarda nova decisão. 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
1: Maravilha! Salve, salve, pessoal! 5:05. Uma excelente tarde.

Bora começar por aqui então, mais um Terra Nativa, hoje de quinta-feira. Eu sou o Roberto das Neves com Belezinha, depois da Selma com Nossa Tarde. Muita coisa boa pra você curtir, pra se divertir, enfim, interagir com a gente. 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Estará um assim esperando por você, viu? Vai que a sorte é tua. Então interage com a gente por aqui, participe finalzinho do programa. Tem um sorteio pra você ficar na programação da Cultura. Bora começar? Temperatura nesse momento 19 graus. Caiu um pouquinho a temperatura, né? Você tá um pouquinho mais quente hoje, mas caiu a temperatura. Enfim, a noite possivelmente vai ser mais fria ainda. 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Pra gente começar, tem o Leonardo.

0: Esse é o som do Marcos Vellucci. Pena que você já namora. Aqui na nossa tarde, finalzão de tarde de quinta-feira. Lenilson tá curtindo a gente lá de São João do Triunfo, mandando um abração aí pra esposa Paula, a filha Nalu e pro filhão Arthur, acabou de chegar da escola e tá curtindo a programação aqui, diz que a primeira coisa já é ligar um rádio com a gente aqui, né? Obrigado Arthur, Lenilson, Paula e também a Nalu, pessoal aí de Poços, um abraço pra você, pra vocês, continuem sempre com a gente, curtindo aqui. O Gerson Ferreira também tá na sintonia, pessoal lá do Faxinal, um grande abraço pra vocês aí e uma boa programação com a gente até às 8.
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0: Agora tem Chico Rei Paraná.

da sua FM, o Chico Rei Paraná, aqui é o seu lugar. Olha, uma ótima tarde de quinta-feira. Que bom que você está com a gente por aqui e vai ficar até às 8, até porque a programação é feita para você e com você ela fica ainda melhor. Então, rapidinho, tem mais músicas.

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0: então, continuamos com o melhor da música.
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0: Bom, então, seguindo por aqui, a Janete Camargo, você tá tomando um chimarrão e curtindo a gente aqui. Obrigado, Janete, um abraço aí pra você. Abençoada tarde também, finalzão de tarde, de quinta-feira. Na sintonia, o Eziel Sampaio também curtindo a gente. Obrigado, Eziel. Um abraço aí pra você, pra toda a família. O Marcelo e o Cristiano, rumo Antônio Linto. Rádio ligado aqui na Cultura. Obrigado pela preferência de vocês. Bom finalzão de tarde.

Cultura Sul FM, 5:28 agora. Uma boa quinta-feira para todo mundo. Tá de aniversário hoje. Parabéns, felicidades para você. Seja uma data bem festiva. Que você possa aproveitar todos os seus momentos aí de abraço, de palavras amigas, carinhosas, enfim. E que você possa aproveitar bem todos esses dias que vem pela frente. É um novo ciclo, né? Que você está iniciando no seu aniversário. E é bom demais você poder compartilhar com os amigos e também com a família esse momento de alegria. Hoje eu tenho um bilhete da rifa da Água Branca, com mais de 20 prêmios para você concorrer, tá afim? Então participa com a gente aqui, finalzinho do programa tem sorteio. Boa

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3: 29 agora para as 6. A gente continua por aqui. Já já tem mais músicas. 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
2: Nota de falecimento, Safe Mão Amiga, da Companhia Funerária Santa Terezinha, comunica o falecimento da senhora Marli Mazepa, ocorrido hoje em Campina Grande do Sul, 73 anos. O corpo está sendo velado no, será velado no Memorial Santa Terezinha, na Rua Eduardo Esprada, 751, Centro, com previsão de início do velório a partir das 23 horas. O sepultamento será amanhã, às 15 horas, no cemitério de Fluviópolis. Seus familiares agradecem aos parentes e amigos que lá comparecerem. O Safe Mão Amiga da Companhia Funerária Santa Terezinha comunicou o falecimento da senhora Marli Mazepa, ocorrido hoje em Campina Grande do Sul, aos 73 anos.

Por aqui a gente continua com o melhor da programação para você que está acompanhando a nossa programação. Obrigado aí pela sua preferência, pela sua audiência. O melhor da música sertaneja para você, onde quer que você esteja, na sintonia da Cultura Sul FM. Um grande abraço para todo mundo. A música não para por aqui, tem muito mais para você.

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1: É, Cultura Sua FM, Liz Jesse, Cowgirl. Olha, uma ótima tarde pra você. Finalzão de tarde, de quinta-feira. Pessoal que tá sempre na sintonia, acompanhando, curtindo a nossa programação. Agradeço a sua preferência e a sua audiência por aqui. Mandar abraços pro pessoal que tá na sintonia. A Ilze, lá de Mafra, tá confirmando a audiência com a gente. Obrigado, Ilze. Tá na escuta aí, mandando um alôzão pra todo mundo. Nosso amigo Donaldo também tá na audiência. Fala, Donaldo, como é que você tá? Tudo certinho? Um abraço aí pra você, Felipe, a Geralda, obrigado pelo carinho de vocês aí, um bom finalzão de tarde. A Lúcia Loro também tá na sintonia com a gente. Fala, Lúcia, tudo certo aí? Um abraço para você, para toda a família, também acompanhando aqui a nossa programação. A Silvia tá na sintonia. Oi, Silvia, tudo certo aí? Um abraço para você. O Gabriel lá da Vila Americana também confirmando a audiência. Obrigado, Gabriel, um abraço. Tudo de bom aí, bom finalzão de tarde de quinta-feira.

Esse é o som do Lucas Igor Flash aqui no nosso Terra Nativa. Esta quinta-feira maravilhosa para você que está acompanhando a nossa programação. Um abraço, pessoal que tá quase saindo do trabalho. Já começa a contar os minutos aí, né? Não porque, não gosta de trabalhar, mas porque, né? Trabalhou já durante todo o dia. Mas chegando esse tempinho de final de tarde aí, a galera já quer ir para casa para descansar um pouco mais, né? Dar uma relaxada e tal. Enfim, acompanhar a nossa programação aqui e ficar bem de boa em casa, até porque hoje a temperatura tá caindo aí, né? Vai ser uma noite mais fria. Nada melhor do que ficar aí de boa acompanhando a Cultura Sua FM em casa.

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2: Bom, a música tá de volta pra você que gosta de curtir 12, agora faltando pra as 6.
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2: Vamos lá então, uma boa quinta-feira pra você. Finalzão de semana tá chegando. Vircélia Risque, lá da Divisa, tá na audiência com a gente. Oi, Vircélia, um abraço aí pra você, pra toda a sua família. Pessoal na Divisa, sempre acompanhando a nossa programação aqui, fico feliz aí com a preferência de vocês. O lá da Vargem Grande, o José e a Rosângela também na sintonia com a gente. Obrigado, José, obrigado, Rosângela. Nossa colega de trabalho, Andréia, belezinha, também tá ouvindo com a Ana, o Luiz, o Cláudio, um abraço pra vocês aí, um bom fim de tarde.

Ah, na Cultura seu FM, Wesley Safadão, Rei Vaqueiro, Displicente. Agora 4:06. Por aqui a gente continua com o melhor da música. Daqui a pouquinho tem informações pra você com o Giro da Cultura, galera que tá acompanhando a gente aí. Aliás, se você quer ficar bem informado também, você pode começar a seguir o P97 aqui da Cultura, Sua FM. Tem muita informação pra você, né?

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0: Cultura, esse é o Léo Balbinotti, Danilo e Davi, o número chato. 1:06 agora, tá na hora do giro. Daqui a pouquinho tem mais músicas pra você que tá acompanhando a nossa programação, tá no seu carro, tá indo pra casa. Enfim, grande abraço aí pra você. Continue com a gente por aqui. Rapidinho tem mais músicas.
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3: Mais da metade dos paranaenses vai comprar presente no Dia dos Pais, aponta a pesquisa da Ficomércio e do Sebrae, divulgada nesta quarta-feira, dia 29. A intenção de compra dos paranaenses voltou a crescer e mais da metade dos consumidores, 53,7%, pretende presentear o pai. O percentual supera os 47,9% registrados em 2025, indicando maior disposição das famílias em celebrar a data. Com a intenção de compra em alta e o Pix consolidado como principal meio de pagamento, o Dia dos Pais de 2026 promete aquecer o varejo paranaense em um cenário de mercado de trabalho favorável. As mulheres lideram a disposição para presentear e o ticket médio subiu para R$164,46 neste ano, avalia o coordenador de desenvolvimento empresarial da Ficomércio Paraná, Rodrigo Schmidt. A intenção de compra para a data avançou em praticamente todo o Paraná. O principal destaque foi

0: Curitiba, que registrou crescimento de 19,5 pontos percentuais, alcançando 70,2% de intenção positiva de compra, o maior índice do estado. A única exceção foi o Noroeste, onde a intenção de presentear recuou de 47 para 45,4%. 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
1: De volta por aqui, a nossa programação tem a sua cara, combina com você até às 8 da noite.
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1: E aí, eu sou o Roberto das Neves com Belezinha. A gente continua, vamos no trabalho, vamos na luta. Abraços aqui pro pessoal, 18 graus agora é a temperatura. Galera que tá confirmando a audiência aqui na nossa programação. Deixa eu mandar um salve aqui pro nosso amigo Reginaldo Líbio, o Bolacha. Tá sempre confirmando a preferência. Valeu, Bolacha. Um abraço aí pra você. Bom início de noite. Continue acompanhando aqui a nossa programação. O jeito mais gostoso de curtir a cultura é aqui, no nosso Terra Nativa, todo dia.

0: Já na Cultura Sua FM, a Mariana e Matheus. Receita. Tudo de bom pra você, uma excelente noite. Comecinho de noite, hoje de quinta-feira. Amanhã a gente já entra no início do finalzão de semana, já é sexta-feira, aquela coisa, coisa e tal. Já se programou aí pro seu finalzão de semana, que você vai inventar de bom. Ficar por casa, vai sair, vai viajar, enfim. Finalzão do mês, tá começando um novo mês aí, mês dos pais, tá chegando aí o mês de agosto, olha que maravilha, já antecipadamente aí, parabéns a todos os papais, né? Que seja aí um dia muito especial para todos vocês, né? E a gente precisa comemorar esse dia todos os dias, afinal de contas, é pelo papai, né? Que a gente tá por aqui, senão não estaríamos, já, belezinha? É verdade. Bom, já tem muito mais músicas para você, continua interagindo com a gente, 988-04-2851. Hoje eu tenho um bilhete da rifa, lá da Água Branca, com mais de 20 prêmios para você concorrer a esse presentão. E hoje a gente tá sorteando para você um bilhete. Então, vem ser feliz aqui!
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0: 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Você tá na Cultura Sul FM. Quem tem cultura, tem tudo. Deixa eu mandar um salve aqui pro Itamar, lá da Colônia Frosina. Fala, Itamar, um abraço aí pra você, boa noite. Continue acompanhando aqui a nossa programação. É muita coisa boa pra galera curtir. A Cristiane Muniz, do Santana, também tá na audiência. Obrigado, Cristiane, um abraço pra você. O Bruno, lá do Passo do Meio, tamo ouvindo com a família aí, Roberto. Obrigado, Bruno, um abraço. O Ulisses Marques, lá de Porto Feliz, tá na audiência com a gente. Fala, Ulisses, um abraço a você, Silmara. Agradeço a audiência de vocês. 6:20 agora. 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

FM, um abraço pra você, uma excelente noite de quinta-feira. Galera com a gente, acompanhando aqui a nossa programação, tudo de bom pra você. A Ana Caroline, da Palmeirinha, oi, Ana, tudo bem? Um abraço aí pra você. Ana Caroline, curtindo a nossa programação, tá concorrendo também ao bilhete aqui da rifa. O Gerson Borges, na sintonia com a gente, fala Gerson, um abraço aí pra você, tá mandando uma alusão aí pro compadre, o Jaziel, acho que é isso, né? É, pessoal lá no Rio Baio, abração pra vocês aí, continue sempre acompanhando a nossa programação aqui da Cultura CFM. A gente vai juntos até às 8 da noite, hoje é quinta-feira, hoje tem anos 2000 no décadas, então fica ligado com a gente logo depois aqui do nosso Terra Nativa.

na Cultura Sua FM, seu som do Chiquito e Bordoneio, dois tombos. Excelente noite pra todo mundo. Fica com a gente por aqui, tem muita coisa boa pra você curtir e acompanhar também até às 8. É o melhor do sertanejo, gaúcho, bandas, tudo isso acontece pra você aqui. Pra falar em bandas, todo sábado, do meio-dia às 3, você tem aqui na Cultura o Som do Sul, só bandinha, viu? Pra você curtir, fazer um bailão aí na sua casa. Enfim, é diversão total na programação.

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Agora 25 para as 7, nota de falecimento. O Safe Mão Amiga da Companhia Funerária Santa Terezinha comunica o falecimento da senhora Marli Mazepa, ocorrido hoje em Campina Grande do Sul, aos 73 anos. O corpo será velado no Memorial Santa Terezinha, na rua Eduardo Esprada, 751 Centro, com previsão de início do velório a partir das 23 horas. O sepultamento será amanhã, às 15 horas, no cemitério de Fluviópolis. Seus familiares agradecem aos parentes e amigos que lá comparecerem. O Safe Mão Amiga da Companhia Funerária Santa Terezinha comunicou o falecimento da senhora Marli Mazepa, ocorrido hoje em Campina Grande do Sul, aos 73 anos.

seguindo em frente por aqui, a Maria Madalena, lá da Vila Proma, tá confirmando a preferência por aqui. Oi, Maria Madalena, um abraço. A Marlise Barbosa, lá da Vila Americana, também na sintonia. Obrigado, Marlise. O Heraldo Joaquim tá confirmando a audiência com a gente por aqui.

0: esposa Jussiane, o filho Gabriel e a toda a galera que tá na audiência com a gente por aqui, obrigado. A Janete Fernandes no centro, confirmando a preferência também, obrigado Janete, abraço aí pra você, continue acompanhando aqui o nosso Terra Nativa, tem mais toque aqui?
1: Boa noite, escuta o programa, queria participar do sorteio de Erika, Tadeu Machucado, Corniqueira, obrigado.
0: Tá certo, Tadeu, um abraço pra você, Roberto, manda um abraço pra gente, voltando de União da Vitória, o Hulk e o Pokémon da Alfa Transporte, um abraço aí pra vocês, né? E devagar na estrada aí, rapaziada, um abração, viu, Hulk e o Pokémon, pessoal ali da Alfa Transporte, um abraço curtindo a gente aqui, agradeço a sintonia, a música, claro, não para.
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0: Chegando o Bruno e Barreto.

Edson, quem me viu, quem me vê. Grande abraço aí pra você que tá na sintonia. Deixa eu mandar um beijo aqui pra Maristela. Maristela da Cruz, lá da Vila Palmeirinha, tá sempre na audiência com a gente. Oi, Maristela, um abraço pra você, pra toda a sua família, feliz aí com a companhia também com a gente aqui. Deixa eu ver aqui o pessoal que tá na audiência. O Pedrinho, lá do bairro Piedade, em Canoinhas, tá confirmando a sintonia com a gente também. Minha amiga Zilda Vilk, no Campo da Água Verde, em Canoinhas, sempre ligada, acompanhando a gente. Um abraço pra vocês aí, uma ótima noite de quinta.

0: foi lindo.
1: Na Cultura Sua FM, você ouviu o Talagaço, Quem de Nós Dois? Tudo de bom pra você. Um abraço aí pra galera que tá na sintonia, acompanhando a nossa programação, interagindo com a gente nesta noite de quinta. É final de semana.

Que tá quase chegando aí, né? E a gente convida você para curtir a nossa programação. Afinal de contas, é feita para você hoje à noite, quinta-feira, décadas, ano 2000, para você recordar, matar saudades por aqui.

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maravilha! A gente já tá de volta por aqui com muito mais música. Quem tá ouvindo a nossa programação aqui da Colônia? Colônia Lagoa, Rita Mônica, um abraço pra vocês aí.

0: Também está na sintonia aqui, é o Polaco, Polaco na escuta. Abraço aí pra todo mundo, obrigado Polaco, abração pra você e pra todos aí, sempre na audiência, curtindo a nossa programação aqui do Terra Nativa de hoje, desta quinta-feira maravilhosa, pra você que vai ficar comigo até às 8, não esquece, hoje eu tenho um bilhete de uma rifa lá da Água Branca, com mais de 20 prêmios pra você participar, concorrer. Então vem com a gente, boa sorte pra você. Agora tem um festival de valsas aqui do Terceira Dimensão. Vamos dançar essa. Vai pra lá, que eu vou pra cá. Vai, vai, vai.
1: É pra cantar todo mundo junto.

dançar uma valsa, vontade num casamento. Por que você não casa, belezinha? É. Aí a gente vai numa valsa lá. Participa com você lá daí. Daqui a pouquinho tem mais músicas pra você, tá na hora do Giro da Cultura, tem informações por aqui e já tem muito mais. Mais uma hora aí pra ficar junto com você até às 8 aqui no nosso Terra Nativa.

0: dura. 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Saúde do Paraná alerta para os riscos de beber pouca água no inverno. Mesmo com a diminuição natural da sede nos dias frios, a manutenção do consumo de água é indispensável para o bom funcionamento do organismo e prevenção de doenças. Nesta época do ano, com temperaturas mais baixas no Paraná, é comum notar uma mudança nos hábitos diários, como a procura por pratos mais quentes e a redução da ingestão de água. No entanto, a Secretaria de Estado da Saúde alerta que a baixa ingestão de líquidos durante o inverno traz riscos à saúde, podendo desencadear desde problemas renais e até mesmo agravamento de doenças respiratórias. A sensação de sede reduz no frio porque o corpo diminui a taxa de transpiração e promove a vasoconstrição, a contração dos vasos sanguíneos para reter calor. Com isso, o cérebro demora mais para emitir o sinal de que o organismo precisa de água. A hidratação inadequada durante os períodos frios afeta diversos sistemas do corpo humano, como, por exemplo, a função renal. E isso eleva consideravelmente o risco de infecções urinárias e a formação de cálculos renais, as conhecidas pedras nos rins. O sistema respiratório também é afetado. Também dá para sentir na pele a falta de água no organismo. O ressecamento cutâneo torna-se mais severo, podendo causar descamação, coceira e fissura nos lábios. Sem contar a imunidade, que pode baixar, uma vez que a água é vital para o transporte de nutrientes e células de defesa pelo sangue. A falta de líquido pode causar ainda dores de cabeça, lentidão intestinal e fadiga. A recomendação geral para adultos é o consumo médio de 2 litros de água por dia, ou cerca de 35 ml de água por quilo de peso corporal. 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
1: Maravilha, gente, já estamos por aqui, 7:08. Uma boa quinta-feira para todo mundo, 16 graus, céu limpo, bonito aí fora.

0: previsão para amanhã, sexta-feira, é de tempo bom, ensolarado. Olha só que coisa boa.
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0: Continua por aqui com Belezinha, sou o Roberto. Vamos machucar os corações agora?

Cultura, sou FM 716. Esse foi o som dos Fazendeiros, Rosa Branca, aqui na nossa programação, belezinha. Às 8 por aqui, você vai interagindo com a gente, 988042851. 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Então vem com a gente, vem curtir, vem se divertir, vem interagir, vem ficar por aqui. Hoje eu tenho um bilhete da rifa lá da Água Branca com mais de 20 prêmios para sorteio. Então você que hoje está participando aqui no Terra Nativa está concorrendo.

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2: 7:19, já a música tá de volta. 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

então, se você gosta de música, aqui é o seu lugar. Alôzão lá pro Antônio Carlos, em Rio Azul, tá na sintonia com a gente. Obrigado, Antônio Carlos. Um abraço aí pra você, pra toda a sua família. A Odete também está na audiência com a gente. Obrigado, Odete. Um abraço. A Iracema tá na escuta também. Obrigado, Iracema Vilk, lá de Fluviópolis, sempre acompanhando a nossa programação. Um abraço pra você. A Paula, da Vila Americana, tá concorrendo aqui. Obrigado, Paula. Boa noite. A Emily, lá da Americana, também está na sintonia. Agradeço a audiência de vocês. O Renato e a... deixa eu ver aqui. O Renato e a Leonora, lá do Coxilhão Vitoriano. E ele tá mandando um abraço pra todo o pessoal, dizendo que hoje é aniversário dele. Aê, Renato! Um abraço aí pra você, feliz aniversário. Que Deus te abençoe sempre, recebendo os parabéns aí de toda a família e todos os amigos, né? Tenho certeza que estão comemorando com você esse aniversário aí. Um abraço, viu? A Jaqueline de Souza, lá da Vila Amaral, também tá confirmando audiência com a gente. Muito obrigado, Jaqueline. Boa noite pra você, boa quinta-feira.

0: Cultura Sua FM, Paulinho Mocelin, plantador de fumo. 7h30 agora, boa noite pra você. Pessoal aí nos bares e lanchonetes, pessoal nos postos de combustíveis também, na sintonia com a gente. Bom trabalho pra todo mundo. Agradeço a preferência e audiência com a gente aqui na Gigante do Sul do Paraná.
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0: 27 agora para as 8. Daqui a pouquinho tem o Décadas, ano 2000. 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
2: Bom, 26 agora para as 8, você que já está na sua casa aí, acompanhando a nossa programação.
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2: A gente vai juntos, viu? Até às 8, a música não para.
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2: 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Deixa eu mandar um abraço aqui, é pro Irineu, lá da Colônia Cachoeira. Alô, Irineu, um abraço aí pra você, pra família, pessoal aí da Colônia Cachoeira, sempre acompanhando a nossa programação. Nosso amigo Daniel Silva, tá sempre na audiência. Roberto, manda um alôzão pra gente aqui, tamo curtindo aí. Estamos ligados no jogo do Furacão, né? E ouvindo aí a Cultura. Olha só. E o que tá o resultado aí? Já começou, Daniel? Abraço aí pra esposa, a Daniele também, sempre na audiência, curtindo aqui o nosso Terra Nativa. A Tatiane lá da Vila Amaral tá confirmando a audiência. Oi, Tatiane, boa noite pra você.

Esse é o Leonardo. Alô, meu amor. Vinte agora faltando para as 8. Deixa eu mandar um salve aqui. É pro nosso amigo Pancão. Roberto, manda um abraço aí pra gente aqui da Fitway. Tamo ouvindo você. Obrigado, Pancão. Um abraço aí pra vocês. Uma excelente noite de quinta-feira. Quase finalzão de semana já, né? Até porque amanhã a gente já dá início ao final de semana. Isso é coisa boa demais. Por aqui, a música não para. 19 agora para as 8. A gente vai seguindo em frente. Daqui a pouquinho tem sorteio do bilhete de uma rifa ali da Água Branca, viu? Que acontece com mais de 20 prêmios nesse único bilhete. Então, vai que a sorte é tua. Hoje você está concorrendo ao bilhete para concorrer então a esses prêmios maravilhosos. Olha o Portal Gaúcho aí.

Cultura CFM, 14 agora para as 8. Você ouviu aí o grupo Portal Gaúcho, Tranco Velho, Fandangueiro, Trancão de Baile na Moda Louca. Uma ótima noite para todo mundo aí. Um feliz aniversário também para você que tá trocando idade hoje, chegou em casa agora, a gente tinha mandado um abraço antes, né? Talvez você não tenha acompanhado, mas enfim, para você que tá aí completando um novo ciclo na sua vida, que você conquiste aí muitas coisas boas, viu? Que é bom possa aparecer, possa surgir na sua frente aí, que venha de encontro com esse novo ciclo aí para você, tá bom? 14 agora para as 8, já já tem mais músicas.

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2: Agora 12 para as 8, 16 graus a temperatura, caindo, hein? 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
1: Um finalzinho aqui do nosso Terra Nativa, hoje de quinta-feira.
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1: Pra você que tá participando com a gente aí, uma excelente noite.
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1: Mandar um alusão aqui pra Eliane Cristina, lá da Vila Americana. Oi, Eliane, tudo bem aí? Boa noite pra você, pra toda a sua família, pessoal que está na audiência com a gente aqui no Terra Nativa. Feliz aí com o carinho de vocês. O Sandro José dos Santos, lá da Colônia Iguaçu, também tá curtindo o nosso programa, confirmando a preferência e a audiência. Tem Barreirito.

Na sua FM, você ouviu o Barreirito Morto por Dentro. 4 agora faltando para as 8. Já tem décadas, ano 2000. Vamos se matar saudades por aqui. Deixa eu mandar uma alusão aqui. O Tonico Snyder tá ouvindo a gente. Um abraço aí para vocês. Continue sempre na sintonia lá no Rio Azul dos Soares. Alusão pessoal aí do Rio Azul dos Soares. O Barto da Silva, lá do Faxinal, também sempre confirmando a audiência. Obrigado, Barto. Abraço aí para você. Boa noite. Continue sempre acompanhando aqui a nossa programação. Do Terra Nativa, o Edilson Macuco, lá do Lajeadinho, sempre na audiência. Alô, Edilson, um abraço aí pra você, toda a sua família, pessoal que gosta de acompanhar a nossa programação de segunda a sexta-feira, nesse horário até às 8. Tem, né? Já começa às 5 da tarde, o nosso Terra Nativa. Hoje, quem se deu bem, tá levando um bilhete pra rifa da Água Branca, com mais de 20 prêmios, né? Pra concorrer a mais de 20 prêmios. É a Paula. Oi, Paula. Tem que dar uma passadinha aqui na Cultura para você retirar o bilhete, né, para esta rifa e, né, ficar na torcida aí. Vai que você leva um desses prêmios aí, né? São muitos, né? São mais de 20 prêmios. Obrigado pelo carinho de vocês. Paula, do 429-8874, final 56. Amanhã a gente tá de volta, sexta-feira, início de finalzão de semana. Amanhã tem mais prêmios para você. Amanhã tem um rodízio delicioso do Suzina para você que vai participar. Beijo carinhoso para todo mundo. Um abraço. Tchau, pessoal. 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

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Motorista que dirigia BMW a 181 km por hora é condenado a 21 anos por morte de advogado em Curitiba. Gabriel Rodrigues Freitas, de 21 anos, deve cumprir a sentença em regime inicial fechado. O motorista foi condenado pelo acidente que matou o advogado Ralph Vinicius, de 36 anos, na Avenida das Torres, em agosto de 2024. Além da pena de prisão, o réu também foi condenado à inabilitação para dirigir veículo automotor. No julgamento, foi acolhida a tese sustentada pelo Ministério Público de que o acusado assumiu o risco de produzir o resultado morte ao conduzir uma BMW em alta velocidade extremamente elevada em uma das principais vias da cidade. Conforme apurado, o veículo trafegava 181 km por hora em trecho onde o limite máximo permitido era de 70 km por hora. O réu também conduzia o veículo com o direito de dirigir suspenso. O Ministério Público sustentou que o homicídio foi praticado com dolo eventual, uma vez que o denunciado, ao dirigir em velocidade extremamente superior à permitida em via urbana de intenso fluxo, assumiu o risco de causar a morte de terceiros. O crime

0: ocorreu na noite de 13 de agosto de 2024, quando o acusado colidiu violentamente contra a traseira do Honda Civic conduzido pela vítima. Com o impacto, os veículos pegaram fogo. O advogado sofreu queimaduras graves, foi internado por aproximadamente um mês, mas não resistiu às lesões e morreu. Gabriel está preso preventivamente desde 29 de agosto. 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

0: Nada diferente para você, eu sou o Cleberson Daniel e é bom demais estar com você, fazer companhia para a gente viajar, recordar na programação aqui da Cultura Sul FM. Programa Décadas, cada dia uma década diferente, cada dia uma emoção diferente na sua noite aqui na 97.5. Sempre com muita emoção, com muita recordação e, claro, muita dedicação para fazer para você a melhor programação. O melhor da década de 2000, as músicas que vão fazer você relembrar, vão fazer você voltar, vão fazer você viajar. Cada dia uma década diferente. Hoje, quinta-feira, é noite de recordar os anos 2000. Sempre em duas partes a programação. O programa vai até as 9 horas da noite e depois às 10 nós voltamos com a segunda parte para trazer muito mais músicas para você curtir na Cultura Sul FM, a rádio que vai mais longe e tem mais de 1 milhão de ouvintes. Uma boa noite para você que tá no carro, para você que tá em casa, para você que tá no trabalho, para você que tá dando aquele rolê na cidade com seu carro e sempre levando a Cultura Sul FM de carona. Os amigos caminhoneiros passando pelos quatro cantos da região, seja bem-vindo, ouvindo pelo rádio, ouvindo pelo aplicativo, ouvindo onde você estiver. E se você não baixou o aplicativo ainda, baixe o aplicativo Cultura Sul FM, com clique, você pode ouvir a rádio onde você estiver. Vamos começar então, pouca conversa, mais músicas para você curtir na melhor da região. Quem tem cultura, tem tudo. O Décadas está no ar.
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flash e sempre alucinante nas músicas dos anos 2000 nesta quinta-feira. Cada dia uma década diferente para você. Como eu sempre falo, sempre anuncio, porque é bom demais esse programa. Merece cada dia uma década diferente. Na segunda-feira é os anos 60 e 70. Na terça-feira, anos 80. Quarta-feira, 90. Hoje, quinta-feira, 2000. E amanhã tem aquela viagem no tempo nos anos 2010. Tá gostando? Tá curtindo? Então aumente o volume, porque aqui na Cultura Sua FM, no seu programa Décadas, aquele programa diferente e sempre muito envolvente, a música não para.

tentando fazer o melhor para você, com as músicas para você viajar, para você recordar e sempre para você se emocionar. Esse é o programa Décadas, cada dia uma década diferente na sua noite aqui na Cultura Sul FM, sempre com muita empolgação, muita emoção e uma programação que é para tocar lá no seu coração. Boa noite para quem tá em casa, boa noite para quem tá dando aquele rolê na cidade, ouvindo a programação da Cultura Sul FM. Para você que tá em casa, para você que é caminhoneiro, para você que é caminhoneira, para você viajante, para você que tá passando pela região, para você que tá ouvindo pelo rádio, para você que tá

0: décadas pra você curtir e relembrar, voltar no tempo e curtir os grandes sucessos que marcaram a sua vida, marcaram os grandes momentos da sua trajetória. Hoje é anos 2000 e a primeira parte do programa fica por aqui. Lembrando que 10 horas da noite, não esquece, após a Voz do Brasil, volta a segunda parte do Décadas pra você continuar recordando e no tempo voltando. Tá bom? 10 horas tô de volta com muito mais músicas hoje, noite de curtir os grandes sucessos da década de 2000. Até já!
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notícia de hora em hora. A licitação para a contratação de uma empresa para administrar o benefício alimentar repassado a famílias em situação de vulnerabilidade social por meio do programa de transferências de renda do governo do Paraná está suspensa. A determinação é do Tribunal de Contas do Estado do Paraná e ocorre após a suspeita de que a vencedora teria ligações com o crime organizado de São Paulo. O certame segue paralisado até que a CIAP, PR, conclua a investigação em relação à empresa vencedora da licitação de 108 milhões de reais. A licitação abrange a emissão, distribuição e gestão de cartões, administração de créditos, atendimento aos beneficiários e gerenciamento da rede credenciada nos 399 municípios do Paraná. A suspensão cautelar foi determinada após a divulgação de informações sobre operações policiais e investigações do Grupo de Atuação Especial de Combate ao Crime Organizado, GAECO, do Ministério Público do Estado de São Paulo, envolvendo a empresa. Para mais notícias, acesse